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0: Estou de volta, tem Diego e Vitor Hugo agora. Beijei a cura, Colonial FM.
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Agora tem Danilo e Davi. Não mexe nas minhas gavetas. Na Colonial.

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0: Fortaleza. Muito obrigado, galera.
1: Coloniel, Mari Fernandes aí, ó. Telefone sem fio. Também Diego Martins e Belo. De quinta a domingo, direto. É, de quinta a domingo tem Colonial Night Flying, tá? Então, às 10 horas, vale a pena lembrar que tem Colonial Night Flying também hoje. E a gente vai trazer o melhor da música gostosa do passado e do presente, tá bom? É isso aí. É, pra sentir boas emoções. Afinal de contas, adulto tem umas emoções diferentes, né? Quando a gente é criança, a felicidade era ganhar brinquedos.

0: A gente volta já com mais música. Fica aí.
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0: Agora 9h33 aqui na Colonial FM.
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Carol Gabi, Coloana Prado. Onde essa saudade tava? Há 4 anos atrás, saudade da Copa do Mundo, né? Agora a gente tava com saudade, amanhã já começamos a matar a saudade. Tem início da Copa 2026. Bom, tem gente que já tá pensando na festa junina, tem gente contando o dia aí pro Dia dos Namorados, né? Dia 12, agora depois de amanhã já. Tem gente na expectativa da Copa e tem gente que só quer chegar em casa hoje, colocar uma roupazinha quente, um agasalho, tomar um banho quente, né? E ouvir música boa. E tá tudo certo, viu? Sem problema. Cada um comemora do seu jeito. Depois do intervalo, mais música. Você está na Colonial FM.

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14: Tamo de volta aqui na sua Colonial FM, tem Kleber e Cauã. Agora, 1000 objetivos, Colonial FM.
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1: Senhor,

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só terminar, vamos continuar. Afinal de contas, vem aí agora o Colonial Nightfly. É, depois do intervalo, a gente vai mudar o ritmo por aqui. O barulho do dia vai ficando pra trás, né? E vai começar aquele momento que a música conversa com a memória da gente.

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6: Ah, boa noite. Coisa boa ter você com a gente aqui na Colonial em mais uma quarta-feira, mais um final de quarta-feira, né? Agora a casa muda de luz, muda de ritmo e muda até de sentimento aqui na Colonial. Tá no ar mais uma edição do voo noturno aqui da 104, Colonial Night Flying. Talvez você tá chegando em casa agora, talvez ainda esteja trabalhando, né? Ou talvez esteja aí na estrada, na varanda, na cozinha. Na varanda nesse frio, talvez não, né, Gabriel? Pois é, tá na cozinha então, se preparando aí pra deitar, pra descansar, né? Ou pra fazer um cafezinho, ou simplesmente olhando o movimento da noite aí pela janela. E é engraçado que algumas músicas fazem a gente viajar sem sair do lugar, né? Poucos segundos, as músicas levam a gente pra uma época que a gente viveu bons momentos aí, pra uma pessoa, né? Ou leva a gente pra um abraço, ou pra uma conversa que ficou guardada na memória. Então, desacelera. A noite não precisa ser uma noite corrida, né? Tem horas que tudo que a gente merece é uma boa companhia. E a sua companhia faz muito bem aqui pra Colonial FM. Eu sou Gabriel Ribeiro, vamos tocar aqui boas canções pra você até a meia-noite no Colonial Night Flying. Pra começar tem Kenny Rogers, You and I, Colonial FM, quartou.

Colonial 104.7 Air Supply, Lonely is the Night. Também teve Xadê com Paradise. Aqui no Night Flying, a saudade não entra como visita triste, né? Vai chegando como aquela amiga que é antiga, né? Que bate na porta só pra lembrar que a vida já foi cheia de momentos bonitos e boas recordações. E que ainda pode ser. Aproveite, você está na Colonial FM. Bom fim de noite.

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4: De volta aqui no Nightfly, tem America, Ventura Highway, Colonial FM.

0: Colonial 104.7, Barry Manilow, Chips, também teve Benito de Paula, Ah Como Eu Amei, aqui na 104, a música boa continua até a meia-noite. Talvez você nem perceba, mas enquanto você está escutando uma música que você gosta, o coração também vai arrumando a casa. E a gente coloca lembranças no lugar certo para matar a saudade e agradece sempre pelo que viveu, né? E faz espaço para o que ainda vai chegar na nossa vida de momentos bons. Fica com a gente, eu sou Gabriel Ribeiro, você está no Colonial Night Flying.
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0: 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Que bom, estamos de volta com Whitney Houston agora aqui na sua quarta-feira. Isso é boa, né? I Look to You, Colonial FM.

0: 104.7 Benjamin Orr, Stay the Name. Também teve Biafra com Sonho de Ícaro. Bom fim de noite de quarta-feira, dia 10 de junho, véspera de abertura de Copa do Mundo. Amanhã já temos Copa do Mundo 2026. Boa noite pra você que tá ouvindo a gente na cidade, na zona rural. Tem gente que tá na buleia do caminhão aí viajando, né? Obrigado pela carona. Boa viagem, Deus abençoe seu caminho. Tem gente de plantão no trabalho, né? Alguém que já tá debaixo das cobertas também aí. E é bonito pensar que uma mesma música consegue fazer companhia para tanta gente diferente ao mesmo tempo. Que bom que você tá com a gente. Eu sou Gabriel Ribeiro e volto já com mais música boa. Tem Blitz na sequência, tem Alice Cooper e muito mais.
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0: O tempo continua passando e a noite está quase acabando aqui na Colonial. Agora tem Blitz no Night Flying. A dois passos do paraíso para matar a saudade, vai.

John Lennon aqui na Colonial, 104.7 Imagine. Antes, Roupa Nova, Coração Psicodélico. Bom fim de noite pra você que tá aqui na 104.7. Sentindo o tempo passar com calma, né? As estações estão mudando, os anos estão correndo, mas algumas coisas permanecem junto com a gente. Um cheiro, uma fotografia,

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5: De volta agora com Kid Abelha, no Night Fly, Como Eu Quero, Colonial FM.

0: Ah, como eu me lembro dessa música aí, recordo de bons momentos da vida. Cazuza faz parte do meu show. Também teve Rita Lee, Every Breath You Take aqui na Colonial, tá? Bom fim de noite, tá acabando a quarta-feira. Então que você termine essa quarta-feira com o coração mais leve do que você começou, tá? Que as suas preocupações diminuam de tamanho e que a esperança ocupe um espaço grande aí no seu coração e no seu sentimento. Porque amanhã é quinta-feira, dia de Copa do Mundo, mais um novo dia e novas histórias sempre podem começar. Daqui a pouco eu volto com a última sequência de hoje, Colonial Nightfly.
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Quem tem coragem não desiste nunca. Tamo de volta aqui na Colonial pra ouvir a música do Rodox, que vai abrir agora a última sequência de música boa do Night Flying de hoje, tá? Já vou aproveitar pra me despedir de você por aqui. Eu sou Gabriel Ribeiro, volto amanhã na quinta-feira a partir das 8 horas da noite, e amanhã o Colonial Night Flying começa às 10 em uma edição muito especial na véspera do Dia dos Namorados, viu? A gente vai chegando ao fim de mais uma noite aqui na Colô. Obrigado pela sua companhia, pelas boas risadas, pelas saudades aqui, pela sintonia e por fazer aqui da Colonial um pedacinho da sua rotina, tá? Eu sou Gabriel Ribeiro, ótima noite tranquila, um bom descanso, e amanhã que você acorde com a mesma esperança boa que existe quando algo especial tá pra começar na sua vida. Pra começar, já avisei, repito, tem Rodox. Quem tem coragem, não finge. Boa noite, até amanhã. Daqui a pouco, meia-noite, tem Madrugada Sertaneja. Até lá, tchau.

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2: Polícia Militar prende dois foragidos na região. A Polícia Militar prendeu dois homens com mandados de prisão em aberto na quarta-feira, dia 25, nas cidades de Cristiano Otoni e Congonhas. As ações fazem parte do trabalho de cumprimento de ordens judiciais e reforço à segurança pública. A primeira ocorrência foi registrada em Cristiano Otoni, no bairro Pinheiros, na quarta-feira. Um homem de 49 anos foi localizado e preso por débito de pensão alimentícia. A abordagem ocorreu após levantamento de informações que confirmaram a existência do mandado expedido pela Justiça. Na mesma data, em Congonhas, a Polícia Militar prendeu um homem de 31 anos condenado pelo crime de homicídio. Ele foi encontrado após diligências realizadas pelas equipes que atuaram para localizar o foragido e garantir o cumprimento da decisão judicial. Após as prisões, os dois indivíduos foram conduzidos à Delegacia de Polícia Civil. Eles permanecem à disposição da Justiça para providências legais cabíveis. Para as curtinhas da Colonial, Mário Augusto.
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3: Vacinação contra a gripe começa neste sábado em todo o país. A campanha nacional de vacinação contra a influenza terá início neste sábado, dia 28, nas regiões Centro-Oeste, Nordeste, Sudeste e Sul, com vacinação gratuita nas unidades básicas de saúde durante o dia D. A ação segue até o dia 30 de maio e prioriza crianças de 6 meses a menores de

com vacinação gratuita nas unidades básicas de saúde durante o dia D. A ação segue até o dia 30 de maio e prioriza crianças de 6 meses a menores de 6 anos, idosos com 60 anos ou mais e gestantes. 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Duas graves sendo reda também para profissionais de indígenas privada de liberdade, crianças 6 meses a 8 em seguir o esquema com histórico de dores. 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

0: Surpreendente, carregada de eletrônica, ela chega ao Brasil com um preço de lançamento de 360 mil reais.
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0: 2:10.
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1: Diesel dispara até 50% e vira alvo do Procon Minas. Uma fiscalização do Procon, Ministério Público MG, identificou aumentos expressivos no preço do diesel em postos de combustíveis de Minas Gerais. O levantamento divulgado nesta quinta aponta reajustes de até 50% com indícios de práticas abusivas que já estão sob análise do Ministério Público. A apuração foi realizada de forma eletrônica e mapeou cerca de 4.500 estabelecimentos em todo o estado. O objetivo foi comparar os preços de compra e venda para identificar possível distorção na margem de lucro, com foco principal no diesel. Os dados revelam que 22 postos aplicaram aumentos próximos de 50%. Outros 250 registraram elevação entre 30 e 40%, enquanto 627 tiveram reajustes entre 20 e 30%. A média geral de alta ficou em 15,9%, o índice considerado elevado diante do cenário atual. Segundo o Procon Minas, os relatórios já foram encaminhados às promotorias de justiça. Os estabelecimentos com maiores indícios de irregularidades

0: deverão ser notificados para apresentar as justificativas. Caso não comprovem que os aumentos estão alinhados aos custos, eles poderão sofrer sanções administrativas. Para as curtinhas da Colonial, Mário Augusto.
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2: Perícias médicas do INSS terão mutirão nacional para agilizar a concessão de benefícios. O Instituto Nacional do Seguro Social, INSS, promove neste final de semana, nos dias 28 e 29 de março, o mutirão de perícias médicas em 132 agências de todo o país. A iniciativa atende mais de 37 mil segurados com pedidos de benefícios por incapacidade e assistenciais, com o objetivo de reduzir o tempo de espera. As perícias serão realizadas presencialmente ou por meio da modalidade conectada, garantindo segurança, sigilo e autonomia do perito. O atendimento remoto facilita o acesso, especialmente em regiões com poucos profissionais. Os segurados podem antecipar o agendamento pelo telefone 135, de segunda a sábado, das 7 às 22 horas, ou pelo site e aplicativo Meu INSS. Após a confirmação, é necessário comparecer à agência no dia e horário marcados. Para as curtinhas da Colonial, repórter Vander Mendes.
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1: Um caminhão perdeu o controle e atingiu uma fachada de comércio. Um caminhão colidiu contra a estrutura de um imóvel comercial na manhã desta quinta-feira na Rua Maria Eulália, no bairro Santa Matilde, em Lafayette. O impacto provocou danos materiais e mobilizou a atenção de moradores e comerciantes da região. De acordo com informações apuradas no local, o veículo tentava subir uma via com inclinação acentuada quando não conseguiu completar o trajeto. Sem força suficiente para vencer a subida, o caminhão voltou de ré e acabou atingindo a fachada de um estabelecimento comercial. O acidente ocorreu no início do dia, em horário de movimento no bairro, o que aumentou a preocupação de quem presenciou a cena. Apesar do susto e da gravidade do impacto, não houveram registros de feridos. Até o momento, não há informações oficiais sobre a extensão total dos danos estruturais do imóvel atingido. Para as Curtinhas da Colonial, Mário Augusto.
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6: Bom dia, bom dia, bom dia, bom dia, bom dia. Bom dia, alô, meu compadre, alô, minha comadre, bom dia, bom dia, bom dia, bom dia. Que bom estarmos juntos. Está no ar o nosso Colonial Rural. 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A partir de agora, você participa, manda o seu abraço, o seu alô para todo mundo. Hoje é quinta-feira, hoje é 11 de junho. Para quem faz aniversário hoje, parabéns, felicidades. Bora aumentar o volume. Trio Parada Dura para começar, bom dia.

0: meu bem. Chitãozinho e Chororó no Colonial Rural às 5:30 da manhã, minha gente. Bom dia. Bom dia pra você que levanta agora, boa manhã pra você. Hoje é quinta-feira, tá? Hoje é 11 de junho. A gente volta daqui a pouco, Chitãozinho e Chororó, Berrante de Ouro.
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1: Já estamos de volta, agora são 5:34, 5:34, bom dia para você, meu amigo, bom dia para você, minha amiga, aquele abraço para você que tá levantando agora, bom dia, que o seu dia seja espetacular, tá? Vamos lá, que tem muita gente participando aqui com a gente já essa hora da manhã. Bom dia pro Alexandre Clementino, alô patrão, bom dia. Fátima do Murtinho, bom dia, Fátima, obrigado pela participação. Bom dia pro meu amigo Padre Davitran, alô, seu padre. Caboclo bom toda vida, bom dia.
5: Bom dia, William. Bom dia, William. Aqui é o padre, William. Estamos trabalhando, hein? Estamos já na matina, já na madrugada.
1: Eita.
5: Positiva, indo pra Gerdau.
6: Bom de ouro dia.
5: Demais é querer mandar um bom, grande bom dia pra você.
1: Obrigado.
5: Pro Tiaguinho aí, pro seu Gomes, pros ouvintes nossos aí, certo? Pra todos nós aí. Um abraço pra turma do Volante Grande lá, pra turma da Vitran. William, um abração aí, William. Tamo junto, hein? Desanima não, começa a Copa, Willa, hoje.
1: Desanima não. Ô padre, já não tem aquele ânimo mais pra Copa igual eu tinha. Gosto, claro, mas antigamente era muito legal, né? A gente pintava as ruas, colocava bandeirinha, era uma festa só. Hoje já não acompanho tanto como acompanhei. Ô padre, bom dia, viu, patrão? Como é que tá a patroa, as meninas, tá tudo bem? Já tem alguém por lá te chamando de sogro, não, né? Cuidado, se precisar de alguém para ajudar lá, conta comigo que a gente bota uma turminha para correr.
7: Bom dia, William.
1: Bom dia.
7: Conselheiro Lafayette, queria ouvir um almoço de um mineiro e marciano. Ainda ontem chorei de saudade.
1: Opa, é moda boa,
7: viu? Feliz para todos os ouvintes. Seu Gomes.
1: Ainda ontem chorei de
8: saudade. Bom dia, Thiago. Bom dia, seu Gomes.
1: Bom dia, Cocô.
8: Ele manda a música do ponto G aí para nós. Feliz pra minha esposa Natália e pra todos os ouvintes. Tchau, obrigado.
1: Valeu, tchau, obrigado. Bom dia, William. Tô escutando vocês aqui no estado do Pernambuco, na cidade de Garanhuns, ouvindo esse programa sensacional. Edivaldo Silva, ô, meu patrão, bom dia. Já tá tirando leite das vaquinhas aí? Bora dar um pulo em Carandaí, porque o Éder tá ligado comigo.
9: Bom dia, William. Bom dia,
1: meu amigo.
9: Olha o frio, William.
1: Tá frio.
9: Quero mandar um alô pra todos os ouvintes da Colonial, pessoal de Carandaí, pessoal de Joselândia. Mandar um abraço pro meu sobrinho Cássio, que tá na estrada te ouvindo aí. Mandar pro Marcelão. Todos os ouvintes da nossa Colonial. Ô, Ilha, quando puder, toca pra mim Marília Mendonça e Tripalada Dura. Aceita que dói menos. Vamos que vamos, Ilha.
1: Dói menos. Moda boa, hein?
6: Ô, comadre, não esquece de levar a blusa, não? Tá frio.
1: Isso, tá frio. 5:37. Bom dia, bom dia, bom dia. Bom dia pro Zé Adão que tá ligado comigo. Ô Zé, bom dia. O João de Itabirito também já tá de pé. Bom dia, a Selma. Bom dia, William. Manda um abraço pro meu marido que

0: está fazendo aniversário hoje é o Juarez. Ô, Juarez! Bom dia, Juarez! Parabéns, felicidades, Juarez!
1: Parabéns pra você!
0: Deus abençoe vocês aí. Rogerinho do Castro tá ligado comigo. Bom dia, obrigado pela participação. Sérgio em Guaratinguetá.
2: Bom dia, William, Tiago, seu Gomes. Aqui é o Sérgio Ricardo de Guaratinguetá.
0: Fala comigo.
2: Estou passando para desejar a todos do Colonial Rural e aos ouvintes uma ótima quinta-feira. Deus abençoe. William, se der para você tocar um modão, tá bom? Como sempre, e oferecer para minha esposa Roseli, eu agradeço. Deus abençoe. Fiquem todos com Deus.
0: Valeu, meu amigo.
3: Alaí de Belo Mar.
4: Bom dia, Ilha.
3: Bom dia.
4: Rapaz, queria uma música pra Márcia Pereira e pra todo mundo que tá ouvindo. Muito obrigado. Uma musiquinha boa.
0: Valeu, meu patrão. Bom dia. Marquinhos, bom dia.
5: Bom dia, Sônia. Bom dia, seu Gomes. Bom dia, Tiaguinho. Aqui é o Marquinho do Colônia tá falando. Pediu um alô pro Nilson. Nilson da Carreta. Lá vai a Pavora Orec. Carrega a miné lá. Bom dia, Nilson. Mexeu doce. O sol da Ossa, Cacavera. Carlinho, vamos, Carlinho, da fazenda de cima, o mais perigoso. Bruto, bom dia, o Arley, Fantasilo. O sol da Ossa, o Derrila da Mata, o Alexa Tora. Pra todos os ouvintes aí. Da Rádio de Entre Rios de Minas, Canaã, vamos, Canaã. O senhor do Rádio Quarindos, Paulo, bom dia, bom dia.
0: Beleza, obrigado, bom dia. Tem mais? Tem mais gente participando aqui. Bom dia, William, tudo bem? Tudo jóia? Bom dia, Tiago, sou o Dudu, da CSN, da letra B do Pires. Manda uma música aí, um abraço para o Mamão Juruna, Mamão, o Reinaldo, o João da Calça Furada, o Chiquinho, o Juliano e o Wagner. Beleza, tá dado o recado. Ailton Monteiro em Ouro Branco tá ligado com a gente também. Ó, Ailton, bom dia. Obrigado pela participação. A Ju da Tora Transportes. Oi, Ju, bom dia. William, manda um abraço pro pessoal da Tora Transportes, principalmente pra Neia, minha amiga querida. Ô, Ju, Deus abençoe, viu? Bom trabalho. Maicon de Ouro Branco. Fala comigo, Maicon.
6: Bom dia, William. Ô, Thiaguinho, bom dia.
0: Bom não, padre.
6: De sexta-feira, já preparou a pipoca? Bora lá, William. Toca pra nós o Amado Batista, Folha Seca. Dá um grau no volume aqui. Daqui a pouco, Tripa Seca, Velha do Meu Suco, chega aí.
0: Ua! Aí ofende de graça, hein? Bora de moda boa. Sonho de Caboclo.

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8: Já voltamos, são 5h47.
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1: 5:47. Você participa, manda o seu abraço, o seu alô pra todo mundo. Olha a hora, o ônibus vai passar, você vai chegar atrasado.
2: Mas que atraso não adianta.
1: Então não adianta nada, vamos que vamos. Bom dia, bom dia, bom dia, bom dia, bom dia pro Marcos Ferreira. Tá ligado comigo? Bom dia, Marcos. Bom dia pro nosso velho mais bruto do rádio. Bom dia, velho.
3: Bom dia, seu Ila. Bom dia, povo querido, maravilhoso, povo espetacular. Povo, gente boa, chique, de bacana, gente maravilhosa, espetaculares. Bom dia.
1: Véi, cedo de novo?
3: Aqui, meu nome é Gomes, sobrenome Compromisso.
1: Ua, ó. Então, Saíde tá ligado com a gente, pediu pra mandar pra Tânia e bora pra Paragominas. Aí, velho.
3: Sai fora, Paragolasque-se.
1: Ó, a Gleice mandou mensagem aqui, mandando bom dia, lembra da Gleice?
3: Gleice, a Gleice do pagode?
1: É, ela não gosta que fala que ela é pagodeira, não, mas é a Gleice.
3: Da van?
1: Isso, a Gleice da van.
3: Das tatuagens?
1: Também. A Gleice.
3: Gleice, quando você mandou um bom dia, meu dia se encheu de vida, de esperança. O coração do velho fez tum-tum, fez tum tum. E foi assim que ele fez.
1: Tá. Quero ver a hora que a dona Maria fizer assim, ó, pá, pá, pá.
3: Sai fora, não é do Rio.
1: Ó, a Gleice mandou aqui. Oi, velhinho lindo.
3: Velhinho lindo? Lindo da sua vida, filha. Me conta, você tá solteira, tá abandonada, como é que você tá? Tá disponível, tá no topa tudo?
4: Oi,
1: Arley.
4: Bom dia, Thiago.
1: Fala, meu amigo.
4: Bom dia, seu Gomes. Ô, seu Gomes, pode ter certeza.
2: Bom dia.
4: Se chegou cedo, vai chover. Infelizmente, vai ter chuva. Ai, ai, ai. Abraço
3: meu
4: aí,
3: nome
4: meus
3: é
4: amigos.
3: Trabalho.
4: De vocês.
3: Sobrenome hora extra. Você sumiu, sujeito. Eu achei que você tava, era preso. Falei, vixe, o rapaz deve estar virando motorista de viatura.
1: Ó, a Gleice disse que tá te esperando, velho.
3: Gleice, o tempo de espera acabou. Chegou a nossa vez, chegou a nossa hora. É tempo de cantar, é tempo de vitória. Me passe o seu endereço que eu estaciono o Corcelão numa velocidade assustadora.
1: O Lindson mandou aqui, ó. Bom dia, o Tiaguinho. Ô, Tiaguinho, lembra o velho? E falou pra você lembrar. Falou pra você lembrar o velho, Tiago.
2: É, seu Gomes. Eu vou chamar a dona Maria, hein?
3: Ó. Te dou dois pirulitos, um pacote de pipoca e dois chicletes.
1: Só estraga os dentes do meu menino, tá doido?
4: Ô, seu Gomes, minha viatura tá sem rádio. Hoje que eu tô na viatura com rádio, por isso que eu tenho pra ligar pra vocês, meus amigos. Um abraço.
3: Tadinho, não tem crédito no celular pra ir ouvindo pela internet, não? Tá ruim, hein?
5: Bom dia, William. Bom dia, Thiaguinho.
1: Bom dia.
5: Bom dia, véi. Tem alguma coisa errada aí. Agora a escala seu o quê? 4x3? Porque você veio 3 dias aí, 6 horas aí. Todo mundo sabe que você não pode trabalhar.
3: Deixa quieto.
5: Fica pra nós aí o que que tá acontecendo aí.
3: É a Copa. É a Copa.
5: Pra nós aí. Tchau, ligar.
3: Pois eu vou pedir folga na Copa.
1: Nos Jogos do Brasil?
3: Não, em todos os jogos, porque eu gosto de futebol. Independente de país.
1: Ah, tá, entendi.
6: Bom dia, Willis. Você vê, né, rapaz? O Urutau chegou aí. Pode olhar pra ele Urutau. Conversando aí. É meio que vê aquela coruja Urutau. Deus me livre, viu? Chegou essa hora por quê? Será que dormiu na rua igual carroça?
3: É engraçado. Eu olho pro seu. Eu sempre lembro de... Eu me sinto no mês de outubro.
1: Por quê? No mês das crianças?
3: Não, Halloween, parece a caveira de tão feio. Inclusive, o seu Lickerson mandou o Thiaguinho me lembrar. O Lickerson, que é seu, tá guardado, viu? Professor de geografia.
1: Bom dia, William, bom dia, seu Gomes. Seu Gomes chegou um pouco mais cedo. Esse Corcel fumando Minas Gerais, dá um jeito nessa fumaça amanhã. Dia dos namorados, pau de macarrão da Dona Maria. É a Maria Rosane de Jeceaba.
3: Que Deus te dê em dobro o mal que você deseja pra mim, viu, Rosane? Você fica aí. Você não conta que eu deixei de responder suas mensagens, né? Por isso que você tá aí bravinho, com raiva, querendo morder o corcel.
7: Ô, seu Gomes, bom dia. Chegando. Meu sogro. O Fozinho falou que eu tava caminho mesmo, hein?
8: Bom dia.
3: Anão de Jardim, Toquinho de Marrajegue. Vai se lascar, motorista de carrinho de Hot Wheels.
7: É, seu Gomes, tá sem dinheiro sim, motorista. Você ganha só o salário, meu mano. Encomenda pra nós.
3: É aí, filho, deixa eu falar um negócio com você. Aí, já é lá na prefeitura, viu?
1: Ó, a Maria Sueli mandou aqui. Meu docinho aí, ó. A Maria Sueli tá batendo até palma aqui.
3: Sueli, se precisar de mais um corpo pra você tatuar, conta com o meu. Ele é todo seu.
9: Bom dia, meu amigo William. Bom dia, Thiaguinho. Bom dia, meu sogro. Como é que você tá? Você tá bom? Milagre, William. O que tá acontecendo? 5h48. O velho já tá na rádio? Tem um trem errado aí, hein, William. Cuidado, hein?
3: Cantar uma música pra você. Quer ver? Então, a música assim que você vai gostar. Você vai ficar assim, nossa, minha cara, o melhor, a minha cabeça. Essa vai pra você, viu? Sem juízo, sem vergonha, sem que fazer. Essa é pra você, o Alonso Tourão, aquele que anda de novo com o chifrão na testa. Essa é pra vocês, viu?

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2: Colonial 2 para 6. 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
3: Jesus.
4: Bom dia, querido povo de Deus. Jesus, eu confio em vós. É assim que se começa um dia. Quem tem fé começa em oração e em oração. Vamos juntos pedir a Deus nosso Senhor graças e bênçãos na batalha de hoje e na batalha da vida, né? Pedindo que o Senhor nos abençoe e nos faça firmes no propósito de servi-lo. Em nome do Pai, do Filho e do Espírito Santo. Amém. Ó Deus, no início deste dia, queremos pedir a cura das feridas da vida sentimental. Ó Deus, por intercessão de Santo Antônio, pedimos que o casamento seja de fato abençoado e o amor constante. Bem sabemos, Senhor, que o matrimônio é um sacramento do amor, comparado ao amor de Cristo para com a Igreja. Por isso, pedimos, abençoai todos aqueles que se sentem chamados à vida matrimonial. Senhor, rezamos pelos namorados, pedindo que no coração de todos os namorados e dos casais haja verdadeiros sentimentos de afeto. Fazei com que cada um contemple no outro o bem e busque uma união abençoada por Deus. Senhor, que nos relacionamentos nunca falte compreensão e harmonia. Senhor Deus, bem sabemos que são muitas as feridas na vida sentimental. Por isso, que o amor seja permanente, o perdão seja constante, o diálogo abundante. Senhor, que todas as feridas da vida sentimental sejam curadas, superadas. Ó Deus, verdadeiro amor, afastai dos relacionamentos todos os perigos, a mentira, o ciúme, a inveja, as tribulações, e que o amor amadureça dia a dia, passo a passo, no caminho da felicidade. Como fruto deste Pai Nosso, peça a Deus, por intercessão de Santo Antônio, a cura das suas feridas na vida sentimental. Pai nosso, que estais no céu, santificado seja o vosso nome. Venha a nós o vosso reino, seja feita a vossa vontade, assim na terra como no céu. O pão nosso de cada dia nos dai hoje, perdoai-nos nas nossas ofensas, assim como nós perdoamos a quem nos tem ofendido. E não nos deixeis cair em tentação, mas livrai-nos do mal. Amém. O Senhor esteja convosco. Ele está no meio de nós. Ó Deus, por intercessão de Santo Antônio, levai todos e cada um a ter saúde no corpo, na alma e na vida sentimental, afetiva, emocional. Abençoai a água, as fotos de família, as roupas dos enfermos, em nome do Pai, do Filho e do Espírito Santo. Amém. Santo Antônio, rogai a Deus pelos namorados, rogai a Deus pelos casais. Amém.
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0: Bom dia, 6:05. Esse é o nosso Colonial Rural. Bom dia para você, meu amigo. Bom dia para você, minha amiga. Bom dia para você que tá trabalhando, tá de zero hora, que daqui a pouco vai para casa descansar, né? Hoje é dia 11 de junho. Parabéns para quem faz aniversário hoje. Hoje é aniversário de um amigo muito especial que eu quero mandar um abraço. O Vitor tá fazendo aniversário hoje. Parabéns, meu amigo. Felicidades. Deus abençoe. Fala comigo. Bom dia.
1: Ah, só algumas. Você careca agora é charme, senhor. Você não vê lá que a sua menina, a sua filha gosta de ficar passando a mão na careca aqui, rapaz? Isso aqui é charme, rapaz. Um dia você vai ficar careca também, senhor. Não preocupa com isso, não. Eu gostei da música, tá bom? É, velho, meu sugo.
2: É, eu achei você muito mais triste. É, de quê, né? Ventou demais, angosteia. Vai passar um óleo de peroba, rapaz.
0: A Eva do Carmo tá ligada comigo. Bom dia, Eva. Oi.
3: Oi, bom dia.
0: Opa.
3: Fala que sou bom aí, que a voz dele pra mim é igual de pirona. Tô com a cabeça doendo, me cura a cabeça, me cura a dor no corpo. Eu gosto de Madeira, sou muito fã dele. Fazer com o Madeira, um abraço.
0: Aí, velho.
3: Manda a música da Amado Batista pra nós aí, foi a seca.
2: Ô, patrão, bom dia, viu? Obrigado pelo carinho com a nossa pessoa maravilhosa. Obrigado, viu? Aqui Deus abençoe a sua família toda. Diga que você matar um frango caipira aí com quiabo, você me chama.
4: Bom dia, William.
0: Oh, oferecido, hein?
4: Por causa que ele tá falando é o Midori te querendo aí.
0: Ô, Midori.
4: Falou aí pra galera da Rodeiro, Senagem, Tupi Rio, meu amigo Cleito Caeira aí que tá ouvindo a rádio agora lá de querendo aí. Pra você, pro meu sogro, o Sou Gomes. Falou que o Sou Gomes, que nem que ele daí, eu vou precisar dele daqui um dia, tá? Esse carro dele parecendo um forno de lenha, espantar o mosquitadinho. Tem um serviço bom pra ir lá na fazenda,

0: lá do colega meu. Cortar capim de noite até o cavalo de manhã, se ele quiser.
1: Ô, pacote de amendoim, sem serviço. Te falou um negócio. Fiquei sabendo que você foi dirigir caminhão porque no carro não tava cabendo chifre. Se lasque, rapaz. Caçar sua turma, senhor. Mas que isso, os homens? Corta capim, por favor, senhor. Se lascar, conversa. Manda de novo pra você ver se eu não xingo você todo pra você aprender. Ter respeito. Você acha que eu não entendi sua palhaçada? Ou, tem criança escutando o programa, viu? Amendoim, cuidado que alguém te acha, viu?
2: Agora são 6:08, 6:08. Cuidado que alguém te acha, você ameaça, viu, velho?
1: Mas é.
3: Bom dia pro Thiago.
2: Alaúde Congonhas.
3: Sou bom, pra toda a equipe do Colonial, todos os ouvintes, eu e ele, faça favor pra nós, ele toca uma música bacana pra nós aí, a Luzinha Motoninho Vila Rica, a Xaliela Molelei, a Luzinha Minha Irmã na Recordação, o Criano Jona Vieira, mas a esposa, o Badão Mecânico, pessoal lá em Bituri, lá na chácara dos Cordeiros, a Sueli, mas o Denilson, a Fabiana, mas o Cavueiro, a Tuca, que tá trabalhando lá em Bituri, o Everson, Maria José, lá em Reispera, a Ruth, lá no Padilha, pra todos os ouvintes aí, o Bendivir também, tá lá no Cristo Rei também, com Deus aí, tudo de bom aí, ui.
2: Valeu, o Jefferson mandou aqui, ó, bom dia, que milagre esse velho chassi de grilo, apareceu cedo hoje, é o Jefferson de Ouro Branco.
1: Que milagre, você não morreu de fiura, olha que coisa boa, ou péssima.
2: Tá, vai lá, Alonso.
4: Ô, William, bom dia, William, bom dia, Thiaguinho. Ô, William.
2: Oi.
4: Manda um alô pra minha mãe aí, hoje tá completando aniversário.
2: Parabéns.
4: Vida, tô aqui na casa dela tomando um café. Aquele biscoito povinho, tá amassando biscoito povinho que agora.
2: Rapaz.
4: Manda os parabéns pra ela, feito biscoito frito.
2: Parabéns a ela, pra ela, viu?
4: Feliz aniversário pra ela, tá bom? Ô, seu Gomes, se o seu velho lambaceiro, você fica falando demais aí que você vai acabar quebrando os dentes, tá? Você fica esperto que dente não tem, boca não tem jeito de gerçar, não, tá?
2: Ó, velho. Ó.
4: Ô, William, manda um alô também pra galera do Volante que aí, o Lagartixa, a galera do Transcoaça, a galera da Vitrão, o Gilberto, Desenho, e Tuquinho de Marragel e o Latino.
1: Só tem medo de você jogar o reflexo dessa careca sua na direção dos outros. Aí você faz os outros ficar cegos. Que homem que brilhante! Dependendo de como bate a luz.
5: Bom dia.
2: Oi. Bom dia.
5: Bom dia, William. Bom dia, Thiaguinho. Bom dia, seu Gomes. Te dar uma ideia, o povo aí também. Vem de ser o Zé Gomes. Todo mundo pedir a benção e você abençoar todo mundo e parar de ficar falando mal dos outros, dá conselho bom. Entendeu? Um abraço, Alessandro.
2: Viu? Ele te deu um conselho. Os outros para de mexer com você e você fica abençoando os outros.
1: Isso! Gostei da ideia, o Alexandre. Gostei da ideia, porque assim, eu sou uma pessoa abençoada. Eu sou uma pessoa assim, abençoada. E eu ia querer compartilhar isso com as pessoas. Compartilhar coisas boas, igual o seu Willa faz. Você já escutou como é que esse homem faz a reflexão? Sete horas da manhã, menino, eu quase desidrato às vezes, tanto chorar. Eu sou um homem abençoado, assim, eu quero compartilhar isso com as pessoas, porque as pessoas precisam ter mais calmaria, tranquilidade. Eu acho que as pessoas estão andando muito nervosas, não tá, Alexandre?
2: Bom dia, William. Deus cuide do dia de vocês. Beijos pro seu Gomes e a Luciana Moreira.
1: Luciana, você, Luciana, você não podia mudar, chamar a Luciana de Lucilinda. O que você acha? Lucilinda, bom dia. Cuxinho, pô.
2: Bom dia, William, que o seu Gomes tem uma fábrica de sardinha enlatada, é verdade? Ah, todo mundo pergunta isso. É Gomes da Costa, é verdade, velho?
1: Não, você é um primo meu, senhor. Ficou rico às custas dos outros.
2: Bom dia, William, Thiaguinho, bom dia para todo mundo, bom dia para todos os ouvintes da CKTR e a Terra Bel, especialmente para Thaísa, pessoal que

0: chegou na barragem Alto Jacutinga, pediu casinha verde. Beleza, Robson? Obrigado, meu amigo, pela participação. Augusto, em Belo Horizonte, também tá ligado comigo. Bom dia, Augusto. Oi, bom dia. É o Oséias.
1: Bom dia, William. Bom dia, William. A gente tá junto aí, viu? Tem uma temporada boa, viu? Trabalho no transporte escolar. Você fala com o Oséias. Queria dar um recadinho aí, o velho aí, né? Esse velho ali. Olha, a gente curte esse velho demais.
2: Bom dia pra todo mundo, bom dia pra todos.
1: Quero que você mande um remédio de tranquilidade pra ele, viu? Quero muita briga com esse homem, não. Eu curto ele demais. E aí é isso aí. Um grande abraço e vamos junto.
3: Beleza? Oséias, você é um homem bom, senhor. Bom de prosa. Olha que conversa sadia. Quando o sujeito é bom, ele fala bem, você viu? Oi, que puxa, papai, pipipi, papapá, papapó, assim. O homem é bom de prosa. Vamos marcar um dia de nós fazer um churrasco? Nós rouba os gatos dos vizinhos e faz um churrasquinho no jeito pra nós. Então você mata os gatos aí que eu levo o carvão, viu, Oséias? Você pode combinar aí que nós vamos lá, nós baixa aí tudo aí pra poder comer gato.
0: Sai fora, velho. Conversa ruim, comer gato, pelo amor de Deus. Tá doido? Deixa o bichinho quieto, senhor. Vamos comer gato. Vai pra você ver. Você tem que tá dando um B.O. danado. Paulo.
4: Bom dia, William. Bom dia, Thiaguinho.
3: Vamos cortar o áudio, eu já cortei.
0: Tem mais gente. Oi, bom dia.
5: Então vamos testar. Bom dia, seu Gomes, sua benção. Que Deus abençoe o dia de vocês também.
0: O Sandro.
3: Sandro, que você seja um dia assim, você seja um abençoado assim, tá, viu? Você seja uma pessoa assim, abençoado assim, pra dar tudo certo.
1: Ô, oh, meu velho, esse trem de comer gato tem comigo não, hein? Ó, oh, sobra não, dá uma cheira no, na boca do. Na boca do bisonfonte danado. Eu não quero nada de isso, não. Fica assim, fica junto. Já
6: cortei. Seu Gonão, eu cortar o senhor no chicote. Você fica esperto pra você ver, não, viu?
3: Cuidado, passa uma flanela assim na testa e vira um espelho. Você pode cobrar. Você quer ver como é que tá o seu cabelo? Olha aqui na minha cabeça assim, ó. É um espelho.
0: Oi, bom dia.
7: Bom dia, William. O Caio Alguinho, de menor de volante.
0: Fala
7: grande.
0: Comigo, de menor.
7: Ai, ai, bom dia, seu Gomes. Bom dia, Thiaguinho. Ô, William, o que tá acontecendo com o seu Gomes,
8: bom
7: rapaz?
8: Bom dia!
7: Chegou o mês do frio, o homem resolveu vir trabalhar mais cedo. Ele é todo ao contrário, hein, senhor? Mas você pode pôr na conta aí que alguma coisa tá querendo.
0: Ah, ele já avisou que é a Copa.
7: Alguma coisa tá planejando aí, tá bom? Pode ficar veaco, viu, William?
0: É a Copa.
7: Aproveitar e deixar um abraço aí pra minha esposa Beatriz, minha filha Ana Luísa lá na Alvorada, pra minha sogra Neuza, o esposo dela, Luiz. Deixar um abraço aí também pro Lagartixa, que tá de férias lá em Carandaí, o Palitim. E como se diz o seu Gomes, pro Alexandre Moraes também, o Torrão, o Alonso.
3: Torão.
7: Pra galera da Transcoaça aí, galera da Vitran, galera da rodagem aí. Meu amigo Tilico também. Falou? Overino, Severino. Pra galera imensa aí. Falou, William. Aquele abraço, com Deus, tudo de bom.
3: Eu acho que assim, você tem que ter a alma de empreendedor. O Afonso, o Torão aí, da carreta, ele tinha que abrir, mudar de ramo, tinha que abrir assim. Vidraçaria, Torão. Você olha na minha cabeça e você vai ver sua imagem. Nós cobramos apenas 2 contos por olhada.
0: Bora de moda. São 6 horas agora e 17 minutos. Bom dia. 6:17.

0: Otávio Augusto e Gabriel Mala Amarela aqui no nosso Colonial Rural, 6:19, são 6:19. 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
4: Bora que bora, já estamos de volta. Confira comigo, são 6:23, 6:23 no Colonial Rural. Bom dia pra você, meu amigo, bom dia pra você, minha amiga. Atenção, criançada, tá quase na hora da van chegar, né? Tá quase na hora, são 6:24. Bom dia pra tia André em Ouro Branco, manda um bom dia pra ela, velho.
5: Tia Andréia, bom dia, pessoa. Já tá buscando os meninos? Bom dia.
4: O Pedro Miranda também tá ligado com a gente, Márcio Martins.
6: Bom dia, família Colonial. Bom dia, Tiaguinho. Bom dia, vai morrar. Que a graça, a luz de Deus esteja presente no dia de cada um de nós, ouvintes, né? E você, William, continua iluminando os nossos corações.
4: Obrigado, meu amigo.
6: Para iniciarmos mais uma jornada de trabalho. Muito obrigado. Deus abençoe a todos vocês por esse programa maravilhoso e abençoado.
4: Obrigado. Tamo junto.
7: Esse barulho é de van? Tá na hora de ir pra escola.
4: Tá na hora, a van tá chegando, né? Agora 6:25. Bom dia, meus queridos. Seu Gomes afiado nas respostas. É a Ana de Lafayette.
5: Ô, Ana, a educação, ela vai do jeito que ela vem. Jeito educado, bonitinho, falando bacana, eu trato bem. Vem de palhaçada, pum, tomou.
4: bom dia pra tia Michelle em Ouro
8: dia,
4: Branco.
8: Bom dia, William. Bom dia, Tiaguinho. Bom dia, velho.
7: Oi, tia. Ô, William, bom dia.
8: Eu gostaria de dedicar a música do Gavião de Gini Geno pro velho.
4: Sabe qual que é, velho?
5: Engraçado, ela é tão gente boa pra falar isso. Ô, filha, você tomou o Rivotril hoje, o Gadernal?
7: A van chegou, tá na hora. Bora pra
4: então.
7: Escola, criançada.
4: Bora. Aqui, ó, o Emerson Dutra mandou uma foto, falou, mostra pro velho aí a distância que tá a barriga do volante.
5: Pode até diminuir. Agora, a distância que tá a língua da vida dos outros é distância nenhuma. O homem que conversa fiado.
9: Opa, fala pro seu homem aí que...
4: Ele mandou foi um áudio do que os outros falou.
5: É falta de serviço, pô. Não tem mais nada pra fazer, não.
4: Bom dia, William. Bom dia, Tiaguinho. Bom dia, seu Gomes. É o Gabriel de Ouro Branco. Manda pra minha mãe Lili, pro meu pai Douglas e minha irmã Manu. O senhor Gomes, o senhor pode marcar presença todo dia que o senhor alegra o nosso dia.
5: Menininho especial. Menininho bom, senhor. Gente boa. Vamos marcar de jogar um truco.
10: Oi, bom dia, você é meu Tiaguinho aí,
4: seu Tarcísio.
10: Oi, seu homem. Tá chegando cedo, hein, filho? Agora você virou homem mesmo, uai. E o homem que é homem levanta cedo, viu?
5: Pronto, falou bobagem, eu corto o áudio.
4: Oi.
11: Bom dia, seu Gomes.
4: Bom dia, bom dia.
11: Ô, seu Gomes. Fica irritado com esse povo, nossa, eles gostam de fazer raiva de tu, hein? No fundo, eles têm inveja, tu. Porque eu fiquei sabendo aqui que você foi um homem muito trabalhador, trabalhou muito tempo.

0: Eu fiquei sabendo até que o senhor ajudou a fazer a Serra de Ouro Branco, né? Me conta aí, seu Gomes. Diz que gastou muito jumento aí pra puxar e carregar as pedras aí pra cima, hein?
1: Gastou.
0: Por que o senhor me fala disso aí?
1: Gastou.
0: Conta pra turma aí.
1: Deu um trabalho pra fazer a Serra do Ouro Branco, a Serra da CSN. Gastou muito jumento, mas assim, o bom que a sua família era grande.

0: outro. Vem com conversinha. O senhor achei que você me elogiar e eu, senhor? Você vem me chamar eu de velho?
1: O Reginaldo de Fortaleza tá ligado comigo, bom dia. Um alô pro seu Gomes, o velho mais educado do rádio. O povo gosta de zoar ele, hein? Aí, velho.
0: É, ou que as menininhas lá da lanchonete sua lá, você tem o telefone das não?
1: Ah, tá, você tá caçando o telefone das menininhas da lanchonete lá de Fortaleza.
2: Gente, a Dona Maria não, ela é brava.
1: É, bem bom lembrar de vez em quando, né, Thiago?
3: Bom dia, equipe da Colonial. Falo ele, é meu camarada.
0: Ó, já chegou. Esconde o celular. Esconde as carteiras que foram sumir depois do áudio.
3: Bora, Tiaguinho, pra escola. Ô, velho vagabundo. Passou a carreta aqui agora, aqui. 16 eixos pra levar a tua língua.
0: Não, quando é chegar em Congonhas, só vai ter dois. Os outros sumiu aí. Quando você passou por ela.
3: Porque você fica falando dos outros, mas língua maior do que a sua não tem não. Quando tu morrer, são dois caixões. É uma carreta pra levar a tua língua e um caixão pra levar você. Entendeu? Você tá muito cheio de gracinha. Só porque foi trabalhar 3 dias. Aí tá se achando o bambambam da parada, né? É... Alô, Márcio do Salgado? Fica no rastro dele aí, hein? Fica aí na cola dele aí. Não dá moleza não, hein? Se ele sair, manda coxinha nele, hein, moleque? Um abraço, gente. Bom dia.
0: Meu Deus. Ele deve chamar a dona dele de moleque também. Nós fala assim, salgado. Salgado. Salgado. Ele vem e fala assim, salgado. Ele, a gente fala carreta. Ele fala carreta. É assalto. É, perdeu. Engraçado essas coisas.
1: Rapaz, você acredita que o Reginaldo de Fortaleza acabou de mandar o telefone lá da lanchonete Brisa do Mar? Mandou o telefone da Adriana.
0: Meu filho do céu! Fala com ela que o velho mais charmoso das Minas Gerais vai ligar pra ela.
1: Vai brincando. Bom dia pra todos os ouvintes. É a Rosângela de São Sebastião da Vitória. Bom dia, fala comigo, oi.
4: Ô, meu senhor, não adianta ficar bravo não, ué. Você da época do dinossauro, deu sorte que escapou, ué. Ainda tá vivo até hoje?
0: Já chegou. Ó, estão deixando usar celular na creche agora?
1: Márcio, bom dia.
5: Bom dia, meu amigo William, bom dia, Thiaguinho. Bom dia, meu grande amigo Gomes, que é o Márcio de Congonhas. Ensinou, né, pra esse pessoal aí, como que faz pra não arrumar confusão com o senhor. É só ser seu amigo. Acabou essas brigas.
0: Isso!
5: Dá oi pro meu amigo João, lá da padaria Adonai. A Tânia, lá da padaria Belvedere também, né? Um alô pra ela. Heraldo, Said. Mandar um alô também, sabe pra quem? Pro Emerson Dutra. Hoje eu tô na paz, Emerson. Boa viagem pra você, vai com Deus. Um alô pra turma toda aí, gente. Não vou falar o nome de todo mundo, não. Um abraço a todos.
1: Hoje ele tá de boa.
5: Eu não posso esquecer do meu amigo Márcio Martins, jeito nenhum.
1: Ô William, pergunta pro seu Gomes, porque ontem ele não parou aqui pra gente tomar uma séria, que ele não queria pagar a conta, pra gente tomar uma. Ah, tá, aqui tá, o assento tá errado. Por que ele não parou lá pra tomar uma? Será que ele não queria pagar a conta? O Everaldo tá perguntando.
0: Você acha que eu vou tomar uma com sujeito assim? É ruim, eu vou tomar uma com as meninas lá da brisa do mar, lá com o ventinho do mar na cara.
1: Tá. Oi.
6: Salve, salve, Colonial. Aqui é Rogério Strauss. Manda um salve pra galera de manutenção, CSN aí.
0: Se ele me chamar de Joe, eu vou cortar.
6: O Terequinho, chefe Terequinho, o Luizinho, o Márcio, ferramenta fiada. Também aí os amigos da Sotrec Gat, o Barraco, o Boizinho Chefe, a turma toda ligada, Joe, é nóis.
0: Pronto, cortei. Falou Joe, eu corto, que eu tenho medo de ser da gangue lá do Advar, do lado do Rio de Janeiro aí.
7: Aí, Will, biscoitinho de polvilho, peça.
1: Porra, mandou foto do biscoito de polvilho da mãe dele, rapaz, você tá doido.
2: Ô, velho. Oi. Você não deve conhecer a música, não. Toca aí, William. Porque a música eu tô te elogiando. Tô te elogiando, rapaz.
0: Eu tô ficando é velho, não é bobo, não, viu?
5: Ô, seu Gomes, manda um alô aí pro Paulinho, lá da Açougue do Coelho, lá em Congonhas. Tá querendo um alô do Gomes também.
0: Paulinho do Açougue do Coelho, carne de coelho.

0: À vontade, você pode comprar coxa de coelho, sobretudo de coelho, orelha de coelho, pé de coelho pra dar sorte. Paulinho do Açougue de Coelho, bom dia.
1: Não é isso não.
2: Bom dia, Ira.
1: Bom dia.
2: Bom dia, Barbatana.
1: Barbatana.
2: É, chegou cedo, Barbatana. Tô bem, sexta-feira já, né? Preguiçoso aí, nunca vi não. Agora eu não sei não, quem tá mais desmoralizado? Se é seu Gomes ou se é o Zumbi de lá de Brasília? Ninguém respeita mais. Ninguém respeita seu Gomes, lamentável. Valeu, Willian, bom dia, bom trabalho.
0: Cabelo que eu tenho na cabeça é meu, não comprei não, viu? Só pra você saber.
1: Bom dia, seu Gomes. É, o senhor aquece os nossos corações com sua alegria. É a Débora de Lafayette.
0: Você com a sua beleza enche o meu dia de cor, fica todo carurido.
1: Carurido. Ó, pediu aqui, vou mandar de novo. A Neia pediu pra mandar pra o pessoal da Tora, principalmente pra Ju. É a Neia Maria. Ô Neia, bom dia, já mandei, mas mandei de novo, viu? Bom dia. Oi, quem é?
3: Bom dia, William, bom dia, seu Gomes, bom dia, Tiaguinho. Eu ia pedir a música do Rick Renner, de Filho, e dedicar para meus filhos, Maria Eduarda, João Lucas, Larissa, Tamara e Larissa.
1: Beleza, meu amigo, obrigado, bom dia, tá? Olha a hora, gente, são 6h34.
4: Um abraço pro seu Gomes também aí, falou? E pro Tiaguinho aí, falou?
1: É o Luiz Carlos, do Nova Serrana.
0: Bom dia pra você, fiote.
1: A Tânia da Padaria.
5: Bom dia, bom dia. Bom dia, sou Ila.
1: Bom dia,
5: Tiaguinho. Ô, meu docinho, que felicidade ver vocês cedo aí na rádio.
0: Nossa! Me cata aqui no chão, seu Ila, que eu já me derreti, foi todo só de ouvir ela falando docinho.
1: Para de gracinha, velho.
5: É um prazer imenso, viu? Tem umas coisinhas aí que não tá dando certo do nosso lado, não. Essa cantada que você tá dando às mulheradas. Isso não me agrada, né, docinho? Eu sou Ila, toca um modão aí pra nós.
0: Até pra xingar ela é elegante, você viu? Eu não estou agradando agradavelmente desagradável suas cantadas. Olha só! Olha que charmosa!
5: Quero oferecer para todos os ouvintes, pro Maicon, pro Said, pro Antônio Molhado, pra Vera Lúcia, pra Ana Lúcia, pro Antônio Molhado, pra todos nós aqui da padaria. Uhum. Sou ele. Fala com o meu docinho aí, se comportar, viu? Sou ele, tá na colonial. Tá bom demais.
0: Agora eu me comporto. Você pediu desse jeito, eu não vou agora xingar ninguém mais. Ninguém, só porque você pediu.
1: Ô William, manda um abraço pro Rogério Strauss e o Muranga. É nós, Joe. Aí, velho.
0: Eu só vou cortar os áudios, não vou xingar.
1: A Lidneia dos Munjolos também tá ligada com a gente. Bom dia, viu, Lidneia? Obrigado pela participação. Bora de moda? Tem moda boa no Colonial Rural. Agora são 6h36. Bom dia.

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3: Eu sou Humberto Ferretti e esse é o Giro Rural. Depois de encolher no ciclo 24-25, a produção de feijão vai diminuir de novo na safra 25-26. A Conab fala em uma queda de 6% da área de cultivo para 2.500.000 hectares. Já o rendimento esperado é 1% maior, na casa de 1.100 quilos. O resultado será uma produção de 2.900.000 toneladas, queda de 5%. Isso na soma de todas as colheitas, já que o feijão é considerado uma cultura de ciclo curto e de todas as variedades. O preço do boi gordo voltou a subir. Nos primeiros dias de junho, a arroba foi negociada a R$ 353,00 no indicador CPEA Esalq, R$ 4,00 a mais que no fechamento de maio, quando as cotações ficaram em R$ 349,00. As últimas semanas foram marcadas por uma queda de braço entre compradores e vendedores. A oferta de animais para abate ficou acima da demanda em algumas praças, enquanto as vendas internacionais firmes ajudaram a sustentar o preço do boi gordo. Após cair 13,5% em maio, o preço da laranja para a indústria recuou mais 13,5% nos primeiros dias de junho. Balanço do CPEA indica que a caixa é vendida a R$ 24,00. O setor está em alerta quanto à demanda por suco fora do país, que é baixa, com impacto nas exportações principalmente para a Europa. Tanto que o bloco está perto de perder para os Estados Unidos o posto de maior comprador do suco de laranja brasileiro.
4: Humberto Ferretti para a Colonial.
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1: Olá, amiguinhos. Hoje vamos falar sobre escovação. Você sabia que o seu pet deve escovar os dentes também? A escovação é uma forma eficaz de prevenir o mau hálito, o acúmulo de tártaro e doenças bucais que podem afetar a saúde geral do seu pet.

0: parede. Importante escolher produtos corretos. Escova própria para cães ou uma dedeira. Utilize apenas creme dentário veterinário, pois as pastas de dente para humanos podem ser tóxicas para os animais, mesmo as pastas de criança. Ao iniciar a escovação pela primeira vez, deixe seu cão cheirar a escova, experimentar a pasta e comece com um toque delicado nos lábios, antes de iniciar a escovação. Elogie o seu cão durante o processo e ofereça carinho após a escovação, para se tornar um momento prazeroso para ele. O ideal é escovar os dentes do seu pet todos os dias, mas se isso não for possível, pelo menos 3 vezes por semana já ajuda muito. Se você notar mau hálito intenso, gengiva sangrando, dentes moles ou presença de tártaros, deve procurar ajuda com o veterinário de sua confiança. Lembrando também que 80% dos cães, após os 3 anos de idade, apresentam algum tipo de problema de saúde bucal. 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
3: 6:51, 9 minutinhos, faltando para 7 da manhã, já voltamos. O Márcio do Salgado mandou um vídeo aqui, ó, e mandou aqui: Emerson Dutra atacando de novo, deixa eu ver.
5: Aí, eu que não vou acompanhar ele, hein, seu Gomes?
3: Olha lá, ultrapassando pela direita. Olha lá, velho.
6: É, o Fiorino boa, isso sai abrindo estrada até onde não tem. Se não vê buraco, se não vê faixa contínua. É, menino, você é bruto. Nem com meu coração eu faço isso.
7: Aí, William. Ô, oh, seu Gomes, quem tá aí, ó?
3: Olha lá os dois.
7: Olha o Márcio do Salgado aí fazendo cagada aí, ó. Olha pra você ver aí, ó.
3: Olha lá.
6: É, gente, vocês dois não dá não, viu? Vocês é meio. Vocês é difícil.
3: Rua, quase não sai.
8: Bom dia, seu William. Bom dia, Thiaguinho. Bom dia, velho. Zé desorientado. Aqui, manda um alô pra um amigo meu que é seu fã. Ele é apaixonado com o senhor. O Vaguinho, lá de Santa Rita. Ele é problemático, ele torce pro Galo.
6: O Vaguinho, aquele conversado que você mandou mensagem ontem, aquele de Santa Rita, falou: eu, velho, assim, educação, torcer pro Atlético é a única qualidade que ele tem.
9: Oi, ainda bem que eles não conhecem o carro que eu rodo.
3: Uai, Márcio, por quê? Você anda fazendo o que o Emerson Dutra faz? Nunca vi alguém mais vigiado do que o Emerson Dutra. Eu desconfio que é a patroa dele que paga pra turma filmar.
10: Bom dia, William. Aqui é o Duíta Birito. Manda a reflexão de hoje pra mim, por favor. Estamos todos.
3: Beleza, meu amigo. Bom dia, William. Tudo bem? É Marilene.

0: de Cachoeira do Melo, Rio Espera. Eu adoro a programação. Marilene, muito obrigado, minha querida. Obrigado pela audiência, tá? Lulu Santos está ligada comigo também.
1: Lulu Santos, que canta assim com a minha humanidade? Aquele que fica cantando lá?
0: Não, aqui é uma mulher.
1: Ah, tá. Entendi.
0: Oi.
2: Bom dia, William. Bom dia a todos da Colonial. Aqui é o Edson Luiz, caminhoneiro de Ponte Nova. Mando um alô pra toda a galera da Ponte Nova. Tô tomando um monte grande.
0: Deixa comigo.
2: Pra todos vocês aí da rádio. O Vanderlei, Veneno dos Araras. Pra toda a turma do depósito. Tem Onus da Fonseca em Capela Nova.
0: Valeu, meu amigo. Bom dia, William. Parabéns pelo seu programa. Adoro. Sou o seu ouvinte de todas as manhãs. Adoro, velho. Que Deus abençoe a todos vocês. Aqui é Juquinha, do táxi de Entre Rios e Minas. Ô, Juquinha! Acabou, Cubão? Bom dia, viu? Manda um bom dia pra ele, velho.
1: Juquinha! Bora ver qual é carro que corre mais, o meu ou o seu, o Corcelão?
0: Pronto, deu a louca no asilo agora. Júlio Tadeu tá ligado comigo, Aline Mariosa também. Bom dia pro Nilson da Mata dos Pachecos.
1: Se for áudio grande, eu corto.
3: Bom dia, Willi. Bom dia, Thiaguinho. Bom dia, sou bom. Bom dia a todos os ouvintes da Colonial. Ô, Willi, um abraço aí pros meus amigos. E o Cassinha da Ponte Funda, Ana Clara, Tiãozinho, consertador de moto. O Remundo lá da oficina, o Tatu e família, a dona Figênio, seu Valdir, o Fanto, o Cláudio, o Zito e da família, o Alonso lá do Alto Maranhão, o Gisiel, e para vocês aí da rádio, todo o pessoal aqui da Mato Pacheco e família, o seu velho.
1: Já cortei, ofendeu, cortei.
0: João Joanico Filho.
4: Bom dia, William. Bom dia, seu Gomes. Bom dia, Thiaguinho. Ô, Thiaguinho, fala comigo, Thiaguinho. Tá com medo frio não, hein, Thiaguinho? Bom dia pra todos os ouvintes. Aqui quem fala é o João Joanico, filho de Conselheiro Lafayette.
5: Fala comigo!
4: Sítio Violeiro. Eu mando um abraço aí pra todos os meus familiares. Eu mando um abraço aqui pra Dona Aparecida e toda a família, minha vizinha, Sítio dos Franças. E também pro irmão dela, o Sr. Juca, meu colega de caminhada.
0: Beleza, meu amigo.
6: Bom dia, meus parceiros. Deus abençoe vocês aí. Em nome
0: Claudinei.
6: Aqui o Claudinei de Santa Cruz de Minas. Pequena cidade de Santa Cruz de Minas, eu estou trabalhando em Tiradentes e ouço todas as manhãs aí a
0: Rádio. Muito obrigado, meu amigo.
6: Um abraço a vocês aí, viu? É bem que o pessoal comenta aí, esse velho aí é bem rancoroso mesmo, hein?
0: Ele é bruto.
6: Brincadeira da parte, Deus abençoe a gente, um abraço.
0: Aqui é no coice. Wellington de Lafayette, que tenhamos todos uma ótima quinta-feira. Consegue enviar a reflexão do dia, fazendo favor? Manda pra turma da B97 da mina de Capanema. Wellington Torres, valeu, meu patrão.
7: Bom dia, Willi, bom dia.
0: Oi, Beth.
7: Thiago, ô, seu Gomes, ó, frio, vem na festa aqui.
1: Uai, eu vou, uai. Você vai na festa com eu? Se você for na festa com eu, aí eu vou na festa com você.
0: Vai nessa festa com eu. Bom, eu vou reprisar uma história. Teve um ouvinte que falou: seu William, teve uma pessoa que me deu um prejuízo, rapaz. E escuta seu programa todo dia. Manda uma mensagem pra ver se toca na consciência. Tá bom, vamos tentar, né?
8: 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Seu Francisco era um homem muito simples. Tinha um pequeno sítio e algumas vaquinhas. Tirava leite e sua esposa fazia requeijão, manteiga. Era coisa pequena, mas ele vendia tudo isso na cidade. Ele vendia 1 quilo de manteiga toda semana para o padeiro. O padeiro gostava muito da manteiga que o seu Francisco produzia. Mas um dia, depois de muito tempo, o padeiro decidiu pesar a manteiga. Quando a colocou na balança, viu que ela pesava 800 gramas, não era 1 quilo. Aí ele ficou revoltado e disse: seu Chico é da minha confiança, como ele pode fazer isso comigo? Isso é uma questão de honestidade, eu não quero ser amigo de uma pessoa assim. Ele ficou tão revoltado que decidiu procurar a justiça. Ele fez as contas, calculou e viu o quanto que ele estava tomando de prejuízo durante todo o tempo em que comprava manteiga do seu Chico. Seu Francisco, diante do

0: Luiz tremia tadinho, muito nervoso, preocupado. Então o juiz perguntou: "Seu Francisco, por que o senhor fez isso?" Ele disse: "Seu juiz, eu não sabia que pesava menos que 1 quilo. Mas o senhor não tem nada para pesar, seu Chico?" "Eu até tenho, sabe? Eu tenho uma balança velha, que é daquelas que a gente coloca o peso de um lado, 1 quilo, 2 quilos, e a gente coloca a mercadoria do outro. Quando equilibrar, significa que tem o mesmo tanto do que o peso que a gente colocou. Mas qual que é o erro, seu Chico? Por que que o senhor estava errando?" Ô doutor, eu não tenho peso. Então eu fazia o seguinte: eu ia na padaria e todo dia eu comprava um pão de 1 quilo do padeiro que está me processando. E para pesar a manteiga, eu colocava o pão de 1 quilo e equilibrava com a manteiga. Então quando o padeiro ficou nervoso e veio aqui dizendo que eu estava roubando ele, eu disse que não estava. Mas agora eu descobri que eu estava vendendo a manteiga no mesmo peso que ele estava me vendendo o pão. O juiz olhou para o padeiro e disse: "Como é que é, meu amigo? Qual o peso do pão que você vende?" O padeiro disse: "Meritíssimo, eu desisto da ação, vamos deixar isso para lá. A história de hoje é para nos mostrar que o mundo não é dos espertos. É para nos mostrar que quem planta, colhe. Não adianta achar que você é espertinho, que você vai sempre levar vantagem. Um dia o seu erro vai te achar. Você que acha que é possível enganar todo mundo, levar uma vantagem aqui, levar uma vantagem ali, omitir uma informação aqui, outra ali, para levar uma vantagem e depois dizer: 'É, eu ganhei dinheiro assim.' Coitado, um dia vão te fazer de trouxa também. Um dia vão te enganar. E não adianta fazer discurso bonito de honestidade se você é desleal com as pessoas. Não adianta, isso não é um bom negócio. Mas William, ninguém vai perceber. E o seu princípio, ou talvez você nem tenha. Eu quero ir além. Você acha que está enganando a empresa, enrolando no trabalho? Ela te paga para você trabalhar e você só enrola. Você acha que está enganando mesmo? No primeiro corte você vai rodar, porque o que você planta, você vai colher. Se você é desonesto, se você trapaceia no trabalho, se você puxa o tapete dos outros, um dia alguém vai puxar o seu também. Se você sai difamando, falando mal de todo mundo, um dia alguém vai difamar você também. Porque é a lei do retorno, você aprende assim. Você que acha que é possível viver enganando o marido, viver enganando a esposa, um dia a casa cai. Um dia você vai descobrir que você não era tão esperto como pensava, que você não era tão esperta como achava. Se você que está me ouvindo, está na porta da escola, eu sei que tem muitos alunos me ouvindo agora, se você acha que é possível enganar o professor, está redondamente enganado. Redondamente enganado. Você vai descobrir de um jeito muito ruim que não era possível enganar. Eu quero dizer para você que não compensa. Não vale a pena. Porque tem um juiz com uma balança justa, que não é mentirosa. E não dá para trapacear, não dá para enganá-lo. Vale sempre a pena ser honesto e transparente. Vale a pena ser sincero, ainda que a gente tome prejuízo. O prejuízo maior não deve ser na honra, não deve ser na moral. O prejuízo do bolso, a gente pode recuperar. Mas o prejuízo do nome, isso não dá para recuperar. Depois que você ganha o nome de enganador, de trapaceiro, de desonesto, acabou. E aí? Vale a pena ganhar um troco? Vale a pena sair? Opa, tô fazendo ele de bobo. Ah, tô fazendo ela de boba. Depois você vai descobrir que quando estiver na lona, quem era o bobo da história? Quem era a boba da história? Essa é a nossa história de hoje. Assim a gente coloca um ponto final no nosso Colonial Rural.
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0: 7:03, bom dia.
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4: 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Bom dia.
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4: O estado de São Paulo, Trump reclama de demora em negociação e bombardeia o Irã. Folha de São Paulo, Senado aprova negociação de dívida rural. Governo vê pauta bomba de 140 bilhões de reais. Valor Econômico São Paulo, Copa começa com tensões e desafio de cooperação. Jornal Globo no Rio de Janeiro, Senado avança pacote de bombas fiscais e governo cogita ir à justiça. Correio Brasiliense, Distrito Federal. BRB espera as delações para reaver dinheiro. Jornal à Tarde, Bahia. Estado lança São João de Salvador na abertura do concurso de quadrilhas. Jornal Tempo, Minas Gerais. PEC da redução da maioridade avança na Câmara. Jornal do Comércio. Quest Caso Flávio faz Lula crescer entre independentes. Jornal Dia no Rio de Janeiro. Ancelotti treina com dupla do Mengão nas laterais. The New York Times, Estados Unidos. Ataques aéreos dos Estados Unidos no Irã, enquanto Trump expressa frustração com negociações. The Wall Street Journal. Inflação atinge o maior nível em 3 anos. Financial Times. BCE restringiu a atuação de Revolut devido ao ritmo acelerado de inovação. El País, Espanha, Zapatero pede que Estados Unidos dissipem as dúvidas sobre a prova-chave de sua acusação.
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1: A previsão do tempo para Congonhas, Lafayette e Ouro Branco nesta quinta-feira: de sol com muitas nuvens, pancadas de chuva à tarde e à noite. Temperatura mínima de 13 e máxima de 20 graus.
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1: Cadernetas de poupança com aniversário hoje rendem 0,6736%. Cotação do dólar: dólar comercial cotado a R$5,17. Dólar turismo 5,36. Euro turismo 6,21. Dólar papel 5,38.
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1: 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Vamos agora com Vander Mendes. Bom dia, Vander.
2: Olá, bom dia para você, William Torres, e para os nossos ouvintes ligados aqui no Café Colonial. Estamos de volta. A todos, uma excelente quinta-feira. Polícia Militar reforça segurança em procissão motorizada em Lafayette. A Polícia Militar vai reforçar o policiamento durante a procissão motorizada da entronização dos Sagrados Corações de Jesus e Maria, nesta sexta-feira, dia 12, em Conselheiro Lafayette. A ação contará com o aumento do efetivo e emprego de motopatrulhas ao longo de todo o trajeto, com o objetivo de garantir a segurança dos participantes e da população durante um dos eventos religiosos tradicionais do município. A procissão está programada para sair às 21 horas da Praça do Cristo, passando por diversas ruas até a chegada no Santuário Basílica do Sagrado Coração de Jesus. EPR Via Mineira inicia instalação de barreira rígida em Congonhas e avança na preparação para a duplicação da BR-040. Mais informações com o gerente de engenharia da concessionária, Maurício Cavalli.
3: Em Congonhas estamos iniciando a instalação de uma barreira rígida, dividindo os fluxos opostos da rodovia, que faz parte da implantação do sistema de pesagem em movimento da BR-040 em Congonhas, também conhecido como HS-WIM, que é o High Speed Wave in Motion, é a pesagem do veículo de carga sem necessidade de parada. É uma estrutura importante para ajudar a organizar a circulação dos veículos, garantir a segurança na pista e também monitorar essas cargas, garantindo que o equipamento faça a leitura da carga com precisão. A barreira contribui para uma convivência segura no trânsito, trazendo mais proteção para quem passa pelo local. Os trabalhos começam hoje e a previsão é que termine até sexta-feira, no dia 12 de junho. Então, durante esse período, vai ter uma interdição parcial nos dois sentidos da rodovia, com o tráfego fluindo por uma faixa em cada sentido. Por isso, é fundamental que os motoristas redobrem a atenção e respeitem a sinalização. Existe um contexto importante entre essas intervenções da balança e a duplicação da rodovia, também no município de Congonhas, onde se começarão as obras. Elas acontecem justamente no trecho que será o primeiro a receber as obras de ampliação. A duplicação tem início previsto para o segundo semestre deste ano e vai contemplar cerca de 10 quilômetros de novas pistas entre o quilômetro 602 e 612. É um trecho compreendido entre o bairro Pires até a entrada da cidade de Congonhas, próximo ao viaduto do Profeta. Esse segmento terá pistas separadas por barreira central, assim como estamos fazendo no trecho da balança em movimento, e também teremos uma nova passarela para pedestres na altura do quilômetro 606. Então, essa intervenção acaba marcando mais um avanço dentro do conjunto de investimentos previsto para a rodovia. Nosso objetivo é preparar a infraestrutura para oferecer mais capacidade, mais fluidez e, acima de tudo, condições cada vez melhores para salvar vidas e garantir uma convivência segura no trânsito.
2: Para o Café Colonial, repórter Vander Mendes.
1: Muito obrigado, Vander. Agora é a vez de Luiz Evandro. Olá, Luiz. Bom dia.
4: Bom dia, William Torres e ouvintes do Café Colonial. As vozes que preservam uma das mais importantes heranças culturais de Minas Gerais acabam de receber um reconhecimento histórico. O Coral Cidade dos Profetas de Congonhas foi declarado oficialmente de relevante interesse cultural do estado de Minas

0: Gerais por meio da Lei 25.899. Há 38 anos, o grupo se dedica à pesquisa, interpretação e democratização da música colonial mineira, mantendo vivo um acervo musical produzido entre os séculos 18 e 19, período que marcou a formação artística, histórica e cultural de Minas e do Brasil. Fundador e regente do coral, José Herculano Amâncio, o Ticula, diz o que representa para o coral Cidade dos Profetas ter sido declarado como de relevante interesse cultural do Estado de Minas Gerais.
1: O coral recebeu essa notícia com muita alegria, né? Que é um motivo de muita alegria, de honras, por saber que o Estado considera o nosso coro com relevante interesse cultural. Isso é muito grandioso, isso vem coroar um trabalho que nos acompanha, que a gente realiza durante esses quase 40 anos, né? E eu vivi essa expectativa desde 2022, quando foi proposto essa lei, né? Quando colocou, isso foi tramitado na Assembleia. E agora foi motivo de muita alegria, de muita divulgação, todos aqueles que receberam, os amigos do coro e outras pessoas que até nem conheciam, vieram nos parabenizar, e esse é um motivo de muito orgulho.
0: O reconhecimento integra as ações previstas pela Lei 24.219 de 2022, que valoriza bens, manifestações e expressões culturais fundamentais para a preservação da memória e da identidade do povo mineiro. Fundado em 1988 e mantido pela Associação Cultural Canto Livre, o Coral Cidade dos Profetas é referência na preservação da música sacra e colonial mineira, desenvolvendo um trabalho contínuo de pesquisa, formação e difusão desse patrimônio cultural brasileiro. Luiz Evandro, da Assessoria de Comunicação da Prefeitura de Congonhas, para o Café Colonial.
2: Muito obrigado, Luiz. Agora 7:20. Você vai conferir daqui a pouco. Lula ganha força com Tarifaço e amplia vantagem sobre Flávio. Cleitinho diz que Lula será muito bem recebido em Divinópolis. Vorcaro cita Alexandre Silveira em proposta de delação. Instituto de Tereza Cristina é bancado por 8 empresas ligadas ao agro. Estas e outras mais, daqui a pouco comigo, William Torres, no Café Colonial, que volta em instantes.
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1: Colonial 723.
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3: Café Colonial, agora 7:30. Bom dia. 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Lula ganha força com tarifaço e amplia vantagem sobre Flávio. O presidente Luiz Inácio Lula da Silva do PT abriu vantagem na disputa pelo Palácio do Planalto sobre o senador Flávio Bolsonaro do PL do Rio, segundo uma pesquisa Genial Quest divulgada ontem. Com apoio dos chamados eleitores independentes que não se identificam como petistas ou bolsonaristas, Lula venceria o rival por 44 a 48% no segundo turno. Há um mês o placar estava em 42 a 41 para o petista, o que configura empate técnico. No cenário de primeiro turno, o presidente soma 39 e Flávio 29. Outros 7 candidatos têm entre 1 e 3% das intenções de voto. A mobilização de Lula em torno do novo tarifaço sobre produtos brasileiros, anunciado pelo presidente dos Estados Unidos, Donald Trump, rendeu frutos eleitorais para o presidente e afetou negativamente a pré-campanha do senador, segundo a pesquisa. Cleitinho diz que Lula será muito bem recebido em Divinópolis. O presidente Lula do PT desembarca em Divinópolis, no centro-oeste de Minas Gerais, na sexta-feira da próxima semana, dia 19 de junho, e será muito bem recebido, segundo o senador Cleitinho Azevedo, do Republicanos de Minas Gerais, natural da cidade. A visita será para a inauguração do Hospital Regional de Divinópolis, que ficou com as obras paradas por 7 anos. Os recursos para a conclusão do hospital são provenientes do acordo judicial assinado pelo governo do estado com a mineradora Vale, devido ao rompimento da barragem em Brumadinho em 2019. Cleitinho usou o tempo de discurso no plenário do Senado Federal ontem para falar da agenda presidencial e agradecer ao senador Camilo Santana, do PT do Ceará, que foi ministro da Educação entre janeiro de 2023 e abril de 2026, por ter ajudado na articulação para finalizar as obras do hospital. Vorcaro cita Alexandre Silveira em proposta de delação. O dono do Banco Master, Daniel Vorcaro, citou o ministro de Minas e Energia, Alexandre Silveira, na proposta de acordo de delação premiada que está em tratativas com a Polícia Federal e a Procuradoria-Geral da República. O ex-banqueiro citou um suposto financiamento da campanha de Silveira por uma vaga no Senado nas eleições de 2022. O dinheiro teria sido repassado por meio de Caixa 2. A informação foi revelada pelo jornal O Globo e confirmada pelo Correio, junto a fontes da Polícia Federal. No entanto, os registros no Tribunal Superior Eleitoral, não há nenhum repasse informado por Vorcaro ou pelo Master para a campanha de Silveira. O banqueiro também não teria fornecido provas suficientes sobre a alegação. Procurado por meio de sua assessoria, o ministro ainda não se manifestou sobre o caso. Instituto Tereza Cristina é bancado por 8 empresas ligadas ao agro. A senadora Tereza Cristina, do PL do Mato Grosso do Sul, preside o Conselho de Administração de um instituto que tem 8 empresas, a maioria ligadas ao agronegócio, como fundadoras e financiadoras, revela a Folha de São Paulo. A ministra da Agricultura, durante o governo de Jair Bolsonaro, do PL, a parlamentar

0: recotada para compor como vice a chapa do senador Flávio Bolsonaro do PL do Rio à presidência. O instituto, ou melhor, o Instituto Diálogos, reúne com companhias que podem ser afetadas pela atuação da senadora no Congresso. A parlamentar, no entanto, disse que a entidade tem regras internas para evitar conflitos de interesse. Judiciário terá sistema para monitorar salários. A Corregedoria Nacional de Justiça vai lançar ainda neste mês o Sistema de Supervisão do Teto Constitucional, o Sisteto, com o objetivo de auxiliar no acompanhamento e na auditoria da remuneração de 18 mil magistrados e 275 mil servidores dos 92 tribunais do país. O Sisteto terá um banco de dados conectados com as cortes estaduais e federais. O Corregedor Nacional de Justiça, Mauro Campbell, disse que a iniciativa busca promover uma maior transparência e conformidade com a Constituição. As decisões do Supremo Tribunal Federal e as normas do Conselho Nacional de Justiça sobre os salários pagos pelo Poder Judiciário. Magistrados chegam a ganhar R$1 milhão por mês com os contra-cheques turbinados por penduricalhos. Café Colonial 7:35. Você vai conferir daqui a pouco. PEC de 99 bilhões de reais avança no Senado. Negociação de dívidas do agronegócio passa no Senado. Gestora da XP vendeu ativos ao Master, que pagou em certificados de depósito bancário. Estas e outras mais daqui a pouco comigo, William Torres.
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0: 7:37, bom dia.
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12: Café Colonial 7:42. PEC de 99 bilhões avança no Senado. 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A Comissão de Constituição e Justiça do Senado aprovou ontem em votação simbólica a proposta de emenda à Constituição que regulamenta a contratação e aposentadoria de agentes comunitários de saúde e de agentes de combates a endemias. O texto ainda precisa ser apreciado pelo plenário da Casa. A Confederação Nacional de Municípios calcula que o texto, se aprovado, terá impacto de R$69 bilhões para as prefeituras. Já o Ministério da Previdência Social estima um custo de quase R$99 bilhões com a iniciativa. A votação ocorreu um dia após o ministro da Fazenda, Dário Durigan, ter conversado com o presidente do Senado, Davi Alcolumbre, do União do Amapá, para tentar evitar que pautas bombas com grande impacto fiscal avancem na casa. A PEC dos agentes de saúde

0: Saúde estava entre elas. A proposta prevê aposentadoria especial para os servidores que comprovem atuação exclusiva na carreira durante 25 anos. Renegociação de dívidas do agronegócio passa no Senado. Apesar da oposição do governo, o Senado aprovou ontem em votação simbólica um projeto que prevê a renegociação de dívidas do agronegócio. O texto é mais uma das pautas bomba que o ministro da Fazenda, Dário Durigan, tentou evitar que fosse a votação em encontro com o presidente do Senado, Davi Alcolumbre, do União do Amapá, na véspera. O texto também já passou na Câmara, mas como foi modificado, terá de ser apreciado novamente pelos deputados. Alcolumbre atuou pela aprovação do projeto. Gestora da XP vendeu ativos ao Master, que pagou em certificados de depósito bancário. O relacionamento entre o Banco Master e a XP ia além da oferta de papéis da instituição. A XP vendeu pelo menos dois negócios ao Master, o Willbank e a rede de restaurante Alive Nino, por um total de 385 milhões de reais. A gestora, porém, não colocou dinheiro em caixa. Os recursos se transformaram em certificados de depósito bancário do Master. Os negócios foram fechados quando o banco já se encontrava em dificuldades. A maior parte dos certificados de depósito bancário recebida pela XP foi rapidamente negociada na plataforma da gestora. O controle do Willbank e da Alive Nino foram negociados por meio do fundo XP Private Equity 1. Café Colonial, agora 7h45. Com ameaças de Trump ao Irã, preço do petróleo fecha em alta. Os preços do petróleo fecharam em alta ontem, impulsionados pelas declarações belicosas do presidente americano Donald Trump após a retomada dos ataques entre Estados Unidos e Irã. Seu equivalente americano, o West Texas, para entrega em julho, subiu 2,08% a $90.03 o barril. Os preços do petróleo iniciaram uma tendência altíssima, ou com uma tendência altíssima, depois que o presidente americano afirmou que atacaria o Irã porque o país tinha demorado demais na mesa de negociações, declarou Robert Yeager, dos Estados Unidos. Café Colonial, 7h46. Vale inaugura usina modelo em Itabira, com inteligência artificial aplicada em 100% das operações. A Vale inaugurou ontem a primeira usina de alta tecnologia da empresa em Itabira, na região central de Minas. A usina Conceição 2 passou por um processo de modernização para integrar processos de ponta a ponta com uso de inteligência artificial. O objetivo é ampliar o uso de automação e reduzir a explosão, ou melhor, a exposição de pessoas a atividades de risco. O projeto recebeu investimento de 200 milhões de reais. Com capacidade de 11,2 milhões de toneladas por ano, a unidade será referência para a expansão do modelo em outras operações da empresa. A expectativa é que, até o fim de 2026, a mina de Brucutu, em São Gonçalo do Rio Abaixo, na região central de Minas, também esteja operando com o modelo. Depois, será a vez de Vargem Grande, em Nova Lima, na Grande Belo Horizonte. Café Colonial, 7h47. Em instantes, as principais do esporte com Márcio Elias no Café Colonial, que volta já.
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0: Colonial 7:49.
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9: Café Colonial, agora 7h56. Vamos agora com as principais do esporte com Márcio Elias. Olá, Márcio, bom dia.
10: Bom dia, William Torres.
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10: Começa hoje, quinta-feira, a Copa do Mundo 2026, a maior da história até o momento, com 48 seleções na disputa. E quatro delas estreiam nesta quinta-feira, dando a largada no Mundial. Uma delas é a anfitriã da competição. A partida inaugural da Copa do Mundo será entre México e África do Sul, pelo Grupo A do Mundial. As duas seleções se enfrentam às 16h, horário de Brasília, no Estádio Azteca, na Cidade do México. Será a segunda vez na história que os dois times fazem a abertura da competição. A outra partida será entre Coreia do Sul e República Tcheca. Ambos se encaram no Estádio Guadalajara, em Guadalajara do México, às 23h, horário de Brasília, também pelo Grupo A. Reforço do Galo que pode vir da Nigéria. O Atlético deve contar com mais uma joia do futebol africano. Após a contratação de guinezense Cissé, já integra o elenco profissional, o clube tem negociação adiantada pelo atacante nigeriano Tayo Alau, de apenas 18 anos. É um atacante beirada, jovem, que defende o Ikorodu City, da Nigéria. É apontado como uma das promessas da nova geração do futebol do país. Inicialmente, ele viria para o Galo para atuar na equipe sub-20, mas nada impede que ele siga os passos de Cissé, que também começou na base e foi puxado rapidamente para o elenco profissional. A casa do Atlético, Arena MRV, também está entrando no clima da Copa do Mundo. A partir da noite de ontem, o estádio Alvinegro recebeu iluminação nas cores verde e amarelo, símbolo da seleção brasileira. De acordo com o clube, a iluminação especial será adotada também hoje e amanhã, véspera da estreia do Brasil na Copa do Mundo diante do Marrocos. O procedimento também será adotado à véspera das demais partidas do Brasil na Copa. Os demais duelos da primeira fase do Brasil diante do Haiti no dia 19 e Escócia no dia 24. A Arena do Atlético está em ponto estratégico da capital mineira e em vários pontos altos da cidade. Ela pode ser vista, ainda mais à noite, com a iluminação especial. Tempo de reformas na Toca da Raposa. Sem jogos oficiais e jogadores curtindo férias, é hora de aproveitar para fazer reformas. A Toca da Raposa passa por melhorias para atender melhor o elenco estrelado. O clube aproveita a parada no calendário de clubes para

0: Copa do Mundo está reformando algumas estruturas da Toca 2. O foco são vestiários, únicos locais que não foram reestruturados nas últimas obras, especialmente no ano passado, quando setores como hotel, restaurante e departamento de saúde e performance foram reformulados. A expectativa é que quando os atletas retornarem aos treinamentos no dia 22, próximo, a reforma já tenha sido concluída. Nas demais áreas da Toca, há manutenções de rotina. Ao mesmo tempo em que os jogadores estão descansando da desgastante temporada, a diretoria trabalha especialmente em relação ao mercado de transferências. Contratações já devem ser concretizadas nos próximos dias, assim como algumas saídas. O Cruzeiro lançou oficialmente ontem a mais nova camisa, predominantemente amarela. Ela homenageia a seleção brasileira, que iniciará sua participação no Mundial de Clubes. A peça já está sendo vendida nas lojas físicas oficiais do clube em sites da internet. As 5 estrelas e a logomarca da fornecedora Adidas são azuis, enquanto as listas da empresa são verde, assim como detalhes nas mangas e na gola, onde também há branco. Todas as cores da bandeira do Brasil. O Cruzeiro chegou à pausa no calendário de clubes para a disputa da Copa do Mundo com mais de 20 milhões no caixa, somente em premiações pelas competições que disputou. Valor se refere a disputas da Libertadores e Copa do Brasil. No segundo semestre, com fases decisivas das duas competições, as premiações são ainda mais atrativas. Mas para conquistar os prêmios, tem que passar de fase. Ancelotti mantém dúvidas, mas esboça a escalação da seleção brasileira. Há 3 dias da estreia na Copa do Mundo, o técnico Carlos Ancelotti começa a esboçar a escalação da seleção para enfrentar Marrocos. Em treino realizado ontem, o treinador mesclou titulares e reservas em boa parte da atividade, mas deu indícios do Brasil que entrará em campo no sábado às 7 da noite, horário de Brasília. Em alguns momentos, Ancelotti armou a linha defensiva com Daniel, Gabriel, Magalhães, Marquinhos e Alexandre, indicando que os laterais do Flamengo podem começar como titulares. As laterais eram posições com dúvidas, com Ibanez e Douglas Santos também brigando pela vaga. Mais à frente, a tendência é que o Brasil tenha Casemiro e Bruno Guimarães, Lucas Paquetá, Rafinha, Vini Júnior e Matheus Cunha. Porém, nesta quarta, Luiz Henrique, Gabriel Martinelli, Igor Thiago e Endrick também foram testados no setor. Ainda restam mais 2 treinamentos antes da partida contra Marrocos, quando o Ancelotti deve confirmar a equipe. Provável formação do Brasil, então, para a estreia: Alisson, Danilo, Gabriel Magalhães, Marquinhos e Alexandre, Casemiro e Bruno Guimarães, Lucas Paquetá, Rafinha, Vini Júnior e Matheus Cunha. Esse deve ser o time da estreia do Brasil na Copa do Mundo. 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
3: Irã volta a atacar bases americanas no Oriente Médio. A polícia usou ontem canhões de água contra manifestantes que atearam fogo e lançaram tijolos, pedras e garrafas contra casas, veículos e estabelecimentos comerciais em Belfast. Foi a segunda noite de protestos violentos contra imigrantes da
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6: Colonial 8:03, bom dia. 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

0: Ó, eu tenho sonhos, metas e muitos planos para o futuro, mas aprendi que nada faz sentido longe da vontade de Deus. Quero agradecer e conquistar coisas boas, sem abrir mão daquilo que me aproxima dele. O que for para ser, encontrará o caminho certo. O que não for, que eu tenha sabedoria para deixar passar. Porque confiar em Deus sempre será a escolha mais segura.
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0: E aí, como é que você tá? Tudo bem? Bom, espero que sim, estava morrendo de saudades de falar aqui com você do outro lado, tá? Nossa, mãe! Não aguentava mais. Agradecer aqui ao Mário Augusto por ter me substituído nos últimos 3 dias. Valeu, Marinho. Muito obrigado. Estamos juntos. E agradecer a você por estar aí do outro lado me prestigiando com a sua audiência. Muito obrigado mesmo, tá? Por aqui tem Vander Mendes. Até logo mais ao meio-dia aqui do Manhã Colonial. 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Hoje, dia 11 de junho de 2026, quinta-feira, mais conhecida também como pré-sexta-feira.
3: Ah.
0: E para você ficar de bem com a vida, eu tenho aqui vários ingressos para o filme Michael Jackson, em exibição no Cine Hits Lafayette. Tá a fim de conferir esse filmaço? Você que ainda não assistiu, pode mandar aí no 319-8969-1400. Vamos juntos! Até logo mais ao meio-dia.
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0: Hugo e Vitor Hugo. 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Tá valendo aqui no Manhã Colonial vários ingressos para o Cine Hits Lafayette com o filme Michael Jackson. Tá afim de conferir? Tá afim de curtir esse filmaço? É só mandar aí no 319-8969-1400.
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0: Colonial, 8:19.
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0: Sabrina Carpenter, Nash Out, na programação do Manhã Colonial. 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E vamos aqui com as primeiras participações de hoje. Olá, bom dia.
1: Oi, Vande. Bom dia.
0: Bom dia.
1: Os parabéns pro nosso amigo Ronei aí, ó.
0: Opa!
1: Aniversário do Cabra hoje.
0: Ah, muito
1: tudo
0: bem.
1: Tudo de bom, Ronei. Muitos anos de vida e felicidades. Toca uma música bamba pra nós aí.
0: Valeu, Marcelo Elias, e parabéns pro nosso amigo Ronei Moura.
2: Parabéns pra você.
0: Tudo de bom pra você nesta data querida, Ronei. Tudo de bom, e convida a gente pra mais tarde, né? Fala onde aí você tá marcando, pra galera baixar em peso. Um abraço pra você, Ronei, tudo de bom, meu querido. Que Deus te abençoe sempre, tá? Que o bom Jesus e Nossa Senhora Aparecida te abençoe sempre. A gente sabe que você é um cara de muita fé, né? E tudo de bom pra você. Valeu, Ronei. Tudo de bom. Ô, Marcelo, obrigado por avisar, viu? Valeu. Vamos lá. Na cidade, acho que é uma das cidades mais frias da nossa região, né? Good morning.
3: Hello, replaceable. Good morning. Forever fan, number one, beauty, welcome. Opa, saudades de você também. Linda mensagem que você falou hoje,
0: obrigado.
3: Tá? Que Deus te abençoe e te proteja.
0: Amém.
3: Abraço minha mãe Carla, uma miss poderosa. Irmã Jéssica, uma dona JC. E cunhado Wagner. E toca uma música, Gustavo Lima, se você puder. Qualquer uma. Obrigada, Simone, querida. Hoje estou trabalhando naquele lugar que você sabe onde é, né? Ouvindo você pela internet.
0: Valeu.
3: Tamo junto até o meio-dia com o melhor na melhor. Simone, querida.
0: Valeu, minha querida. Simone, querido. Esse lugar é especial demais, viu, Simone? Ô, lugar bom, né? Ah. É, pra quem gosta, vou te falar, viu? É muito bom. Um abraço pra você, Simone. Temos também aqui a participação do Luciano. Ô, Luciano, bom dia pra você também. Muito obrigado aí, tá? E pra você que ainda não acordou, acorda isso. O dia está apenas começando, né? Vamos juntos aqui no Manhã Colonial. Até logo mais ou meio-dia. Pra você que tá trabalhando, bom dia, bom trabalho. Que Deus abençoe aí seu dia, tá? Vamos juntos. Até logo mais ao meio-dia com Manhã Colonial no oferecimento da Freitas, Odonto Arte, o Boticário e Cartão de Todos. E já já tem muito mais aqui no Manhã Colonial. Valendo hoje aqui, vários ingressos para o Cine Hits Lafayette com o filme Michael Jackson. Pode mandar aí no

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2: Colonial 8:33.
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0: Fabrício na Colonial. Te amar é meu talento. 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E amanhã, hein? 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Lance é o seguinte, hoje dia 11 de junho, hoje é o dia da Marinha Brasileira. Ah, muito bem. Dia do Educador Sanitário e também dia de São Barnabé. Anotou aí na sua agenda? Então tá bom. Daqui a pouco tem muito mais aqui no Manhã Colonial. Fica aí.
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0: Colonial, 9:12.
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0: Soares, Gustavo Moura e Rafael. Pau a pau.
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2: Muito obrigado.
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0: Prefeitura de Congonhas abre cadastramento para regularização de comerciantes e prestadores de serviços ambulantes. A Prefeitura de Congonhas informa que estará aberto entre os dias 15 e 30 de junho o cadastramento preliminar destinado à regularização das atividades de comércio e prestação de serviços ambulantes exercidas nas vias e logradouros públicos do município. O cadastramento deverá ser realizado presencialmente no setor de protocolo da Prefeitura de Congonhas, localizado na Avenida JK 230.
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0: Colonial 8:59.
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11: Estamos de volta com muito mais músicas aqui no Manhã Colonial. Agora tem quem? Danilo e Davi. Fala aí, ó.
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Joyce Alani. Abalo psicológico aqui na Colonial. 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Bora aqui com mais participações. Bom dia, Colonial. Manda um abraço aí pro Alaor, meu pai. Pro Valdir. É, meu pai, né? O Alaor, isso. Pro Valdir e minha mãe, Eni. É a Fabiana de Pituri. Um abraço pra você, Fabiana. Muito obrigado pela companhia esta manhã de quinta-feira. Vamos juntos, hein? Até o meio-dia. A Evinha do Carmo também por aqui, com as suas figurinhas de bom dia. Bom dia pra você também, viu, ô Eva do Carmo? Temos também aqui a participação de quem? Olá, bom dia. Quero ganhar os ingressos pro filme do Michael Jackson. Manda um oi, hein? Aqui pra Lanchonete Profeta, na rodoviária em Congonhas. Beijo, beijo pra você também. Quem é? Não deixou o nome? Ah, manda o nome pra mim, hein? Vai lá. Mandou os abraços, mas esqueceu de colocar o nome. Pode colocar seu nome completo, bairro e cidade pra você concorrer aos ingressos para o Cine Hits Lafayette com o filme Michael Jackson, tá bom? A Claudinha também tá conosco aqui, ó. Oi, Claudinha, tudo bem? Ela tá perguntando se eu melhorei a garganta.

0: Já, graças a Deus. Vai 100%, tá carregando pro 100. Um abraço pra você, Claudinha. Ela tá mandando um abraço também aqui pra Tatiane, né? Tá sempre ligada na Colonial. E que Deus abençoe aí o nosso dia. É isso, Claudinha. Forte abraço pra você, querida. Nosso amigo Ronei, o aniversariante do dia, também tá por aqui. Ó, Ronei, bom dia.
1: Ô, mano. Bom dia. Bom dia a todos aí.
0: Beleza?
1: É, como é que tá? Melhorou, meu filho?
0: Ah, quase 100%.
1: Hoje eu precisava mandar um abraço especial pro Mauro, que tá lá em São Sebastião do Gil, no sítio lá cuidando do gado.
0: Certo.
1: Um abraço pra ele, grande amigo.
0: Mauro.
1: Um abraço pro Geraldinho, Canador, tá aqui na mercearia, no Rosário.
0: Fala, Geraldinho.
1: As pessoas que vai pedir pra mandar um abraço aí. Uhum. Devido à sua ótima audiência.
0: Valeu.
1: Um abraço, fica com Deus.
0: Amém.
1: E Nossa Senhora Aparecida abençoe todos aí com muita saúde e paz.
0: Valeu, Ronei. Tudo de bom pra você, meu querido. Mais uma vez, parabéns pra você. O aniversariante do dia, Ronei Moura, do bairro Matriz, em Congonhas. Aniversariando hoje. Parabéns e tudo de bom. Que Deus te abençoe sempre, tá bom, Ronei? Forte abraço. Também temos aqui a participação de quem? Olá, Miriane, bom dia.
2: Bom dia, Wanderson.
0: Tudo bem?
2: Feliz em saber que você voltou.
0: Ah,
2: o
0: obrigado.
2: Mais importante, que você melhorou.
0: Valeu, querida.
2: E vamos que vamos.
0: Vamos.
2: Desejo um excelente dia para todos os ouvintes da Colonial FM. Uhum. Com esse friozinho que abrange nossa região.
0: Oh.
2: Um cafezinho com pão de queijo cai bem para esquentar.
0: Fala não!
2: Quero mandar um alô especial para o meu marido Emerson, dizer que eu amo muito.
0: Oh.
2: É a Miriane Rosário, de Conselheiro Lafayette. Beijos!
0: Valeu, Miriane! Forte abraço pra você, querida. Muito obrigado aí pela companhia, tá bom? Tudo de bom nesta quinta-feira pra você e pro seu maridão aí, o Emerson. Quem está conosco também aqui? Quem que é? É a Tânia. Ô, Tânia, bom dia pra você também. Muito obrigado, tá? 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Tá a fim de concorrer? 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
0: Colonial 918, bom dia.
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0: 0705.
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2: Vai Brasil! De volta agora com Maiara e Maraísa. Quem sente saudade sou eu, aqui na Colonial. Agora 9h22, bom dia.
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0: Rosa e Murilo Rufi. Atriz demais, aqui no Manhã Colonial. 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Daqui a pouco tem muito mais aqui no Manhã Colonial, tá? Se liga aí, ó. Já já tem as curtinhas da Colonial pra você se manter muito bem informado. Tá valendo hoje aqui vários ingressos para o Cine Hits Lafayette com o filme Michael Jackson. Tá a fim de conferir? Pode mandar no 319-8969-1400. 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
0: Colonial 928.
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1: Olá, este é o Giro de Notícias. Eu sou Alan Barbosa e você acompanha os destaques do momento. O senador Flávio Bolsonaro perdeu em junho 7 pontos percentuais entre os eleitores independentes em relação à última pesquisa Quest realizada em maio. Lula cresceu 8% neste eleitorado, disparando de 29% para 37%. Flávio caiu de 31% para 24% na preferência do eleitor independente. Em um eventual segundo turno, na pesquisa com todo o eleitorado, Lula conta com 44% das intenções de voto e Flávio Bolsonaro tem 38. Analistas atribuem a queda do candidato do PL à divulgação dos diálogos entre Flávio Bolsonaro e Daniel Vorkaro. O deputado estadual do Rio de Janeiro, Alexandre Knoploch, do PL, serviu pão com ovo aos colegas no plenário da Assembleia Legislativa. A iguaria foi uma crítica a uma declaração homofóbica do vereador Marcelo Diniz, do PSD. Durante sessão na Câmara de Vereadores, Diniz chamou o secretário municipal de saúde, Daniel Sorans, de vagabundo e bicha pão com ovo. O secretário representou contra o vereador na comissão de ética. O ator Tyler Mane, de 59 anos, anunciou que está com câncer de mama. Apesar de a doença atingir mais as mulheres, homens não estão imunes. Conhecido pela interpretação do vilão Dentes de Sabre em X-Men, Tyler Mane usou uma rede social para alertar e informar que já deu início a sessões de quimioterapia. O Papa Leão XIV celebrou missa em Barcelona, na Basílica Sagrada Família, nesta quarta-feira. O sumo pontífice inaugurou uma torre da igreja projetada por Antoni Gaudí. A torre icônica demorou décadas para ficar pronta e fez a Basílica se tornar a mais alta do mundo. Na homilia, o Papa voltou a pedir pelo fim das guerras. O presidente da FIFA, Gianni Infantino, se pronunciou sobre a não permissão do árbitro Omar Artan, da Somália, de entrar nos Estados Unidos. Infantino disse que a entidade não tem poder de intervir em questões migratórias dos países. Jogadores somalis também foram submetidos à revista vexatória em solo estadunidense. O Giro de Notícias é uma produção da agência Rádio Web, texto e apresentação Alan Barbosa, edição Thiago Pedruzzi.
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0: Telefone sem fio. Mari Fernandes, aqui na Colonial. 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E vamos aqui com mais participações no Manhã Colonial desta quinta-feira. Olá, bom dia.
1: Bom dia, Wander.
0: Tudo bem?
1: Tudo bem.
0: Joia.
1: Espero que você esteja bem. A garganta melhorou, né? Aqui agora é Nilza de Jaciaba.
0: Ô, Nilza.
1: Quero mandar um abraço pra Rosane.
0: Aham.
1: E outro abraço pra você.
0: Muito obrigado.
1: Tá? E tudo de bom, hein? Muita saúde, muita coisa boa. Tudo que Deus puder te dar, a você e a todos aí da rádio, eu desejo pra vocês.
0: Muito obrigado.
1: Um abraço grande, fica com Deus.
0: Amém, fique com Deus também, viu, Nilza? Muito obrigado. Grande abraço pra você, né, e pra todo mundo de Jeceaba. Temos também aqui a Maria José. Olá, Maria José, bom dia pra você. Mais uma participação aqui, quem que é? Alô, bom dia.
2: Dia Colonial.
0: Oi.
2: William do Bonner.
0: Tudo
2: sábado
0: bem?
2: Sábado 2-1 pro Brasil.
0: Oh.
2: São da Julieta, um beijo.
0: Ô,

0: Sandra?
1: Música pra mim, olho gordo, tô com cheio de olho gordo.
0: Ixi, tá danada, hein, Sandra? Um abraço. Temos também aqui, bom dia, colonial, quero participar da promoção. Me chamo Felipe Júlio, sou de Conselheiro Lafayette. Beleza, Felipe, tá concorrendo aqui. Aline Mariosa também, ó, bom dia, com alegria, bora trabalhar que é bom. Verdade. Tem que trabalhar, né, Aline? Bom dia pra você, querida. Temos também aqui, ó, aí sim, hein? Bom dia, Wander, manda um alô aqui pra nós na obra. É... No Novo Horizonte, mais Novo Horizonte, né? Ontem você colocou Marinho pra trabalhar. Ontem não, os últimos 3 dias, ô Wagner. E a obra lá vai, né? O bicho tá pegando. Valeu. Abraço pra você, Wagner.
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0: Colonial 9:47.
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12: Agora 9h52, de volta com Gustavo Lima.
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0: Cyrus and Off the Road, aqui no Manhã Colonial.
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0: Três cerimônias marcam a abertura da Copa do Mundo 2026. A Copa do Mundo de 2026 terá três cerimônias oficiais de abertura. Uma em cada país sede do torneio: Estados Unidos, México e Canadá. O primeiro evento será realizado nesta quinta-feira no México, seguido pelas celebrações no Canadá e nos Estados Unidos na sexta-feira, amanhã, dia 12. Esta será a primeira edição do Mundial disputada em três países. A abertura no México acontece às 14h30, horário de Brasília, no Estádio Azteca, na Cidade do México, antes da partida entre México e África do Sul, válida pelo Grupo A. O jogo está marcado para as 16 horas, horário de Brasília. Segundo a organização, a cerimônia contará com apresentações musicais e terá

0: como uma das atrações a cantora Shakira, que se apresentará ao lado do artista nigeriano Burna Boy. A dupla participa da música Dai Dai, escolhida como canção oficial da Copa do Mundo de 2026.
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0: Colonial 10 e 1, bom dia.
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1: Aqui é só gol de placa. 10 e 7, aqui no Manhã Colonial. Bom dia.

0: agora tem...
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2: Você nem percebeu que aquele foi o nosso último dormir com os anjos. Você...

lance é o seguinte, tá valendo aqui no Manhã Colonial desta quinta-feira vários ingressos para o Cine Hits Lafayette com o filme Michael Jackson. 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Combinado? 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Bora aqui com mais participações do Manhã Colonial. Excelente quinta-feira pra você também, Sônia. Muito obrigado. Bom dia, aqui é o Fabrício Seabra de Congonhas. Queria participar da promoção do par de ingressos. Beleza, Fabrício? Tá concorrendo. Boa sorte pra você. Bom dia, meu amigo. Que você tenha uma excelente quinta-feira pra você e toda a família. E todos os ouvintes da Colonial FM, que Deus abençoe sempre. Amém. É o nosso amigo aqui, o Walter Aniceto, do bairro Cachoeira, Lafayette. Valeu, Walter. E daqui a pouco eu volto

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2: Colonial, 10:16.
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0: David Guetta, Gone Gone, aqui no Manhã Colonial, no oferecimento do Boticário, cartão de todos, Freitas e Odonto Arte. Bora aqui com mais participações, a participação do nosso amigo aqui, o Márcio Ferreira. Bom dia, aqui é o Márcio da Marpé Serralheria, um abraço aí pro Ronei da Agrícola Moura, hoje é aniversário dele, obrigado, por nada, valeu Márcio. O Ronei já passou por aqui hoje, né? Pois é. Parabéns mais uma vez aí pro nosso amigo Ronei Moura. Recebendo também o carinho e o abraço aí do Márcio, da Marfé Serralheria. Forte abraço pra vocês, muito obrigado, hein? A festança hoje vai ser boa, hein? O Ronei tá caladinho, viu, Márcio? Falou nada. Caladinho, não comenta nada. Nós estamos aqui só de butuca, querendo saber onde vai ser, né? Pois é. Ô, Ronei, tira o escorpião no bolso, cara. Ajuda nós aí, sexta-feira, né? Aliás, hoje é quinta, né? Pré-sexta-feira. A galera tá querendo saber aí, conta pra gente, cara. Convide os amigos. Tá todo mundo aqui aguardando ansiosamente, tá? Manhã Colonial, de volta já já pra você. 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
0: Colonial 10h34.
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2: Começa hoje, quinta-feira, a Copa do Mundo 2026, a maior da história até o momento, com 48 seleções na disputa. E quatro delas estreiam nesta quinta-feira, dando a largada no Mundial. Uma delas é a anfitriã da competição. A partida inaugural da Copa do Mundo será entre México e África do Sul, pelo Grupo A do Mundial. As duas seleções se enfrentam às 16h, horário de Brasília, no Estádio Azteca, na cidade do México. Será a segunda vez na história que os dois times fazem a abertura da competição. A outra partida será entre Coreia do Sul e República Tcheca. Ambos se encaram no estádio Guadalajara, em Guadalajara do México, às 11 da noite, horário de Brasília, também pelo Grupo A. Reforço do Galo que pode vir da Nigéria. O Atlético deve contar com mais uma joia do futebol africano. Após a contratação de guinezense Cissé, já integra o elenco profissional. O clube tem negociação adiantada pelo atacante nigeriano Tayo Alau, de apenas 18 anos. É um atacante de beirada, jovem, que defende o Ikorodu City, da Nigéria. É apontado como uma das promessas da nova geração do futebol do país. Inicialmente ele viria para o Galo para atuar na equipe sub-20, mas nada impede que ele siga os passos de Cissé, que também começou na base e foi puxado rapidamente para o elenco profissional. A casa do Atlético, Arena MRV, também está entrando no clima da Copa do Mundo. A partir da noite de ontem, o estádio Alvinegro recebeu iluminação nas cores verde e amarelo, símbolo da seleção brasileira. De acordo com o clube, a iluminação especial será adotada também hoje e amanhã, véspera da estreia do Brasil na Copa do Mundo diante do Marrocos. O procedimento também será adotado à véspera das demais partidas do Brasil na Copa. Os demais duelos da primeira fase do Brasil diante do Haiti no dia 19 e Escócia no dia 24. A Arena do Atlético está em ponto estratégico da capital mineira e em vários pontos altos da cidade. Ela pode ser vista, ainda mais à noite, com a iluminação especial. Márcio Elias para as curtinhas da Colonial.
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É, tá lá no Novo Horizonte, segundo ele, começou a chover, né, Wagner? Eu não sei se ele falou se é pra ajudar ou atrapalhar. Um abraço pra você, Wagner, e todo mundo aí da obra, valeu! 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
0: Colonial, 10h47.
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6: Olá, amiguinhos, hoje vamos falar sobre escovação. Você sabia que o seu pet deve escovar os dentes também? A escovação é uma forma eficaz de prevenir o mau hálito, o acúmulo de tártaro e doenças bucais que podem afetar a saúde geral do seu pet. Importante escolher produtos corretos. Escova própria para cães ou uma dedeira. Utilize apenas creme dentário veterinário, pois as pastas de dente para humanos podem ser tóxicas para os animais, mesmo as pastas de criança. Ao iniciar a escovação pela primeira vez, deixe seu cão cheirar a escova, experimentar a pasta e comece com um toque delicado nos lábios, antes de iniciar a escovação. Elogie o seu cão durante o processo e ofereça carinho após a escovação, para se tornar um momento prazeroso para ele. O ideal é escovar os dentes do seu pet todos os dias, mas se isso não for possível, pelo menos 3 vezes por semana já ajuda muito. Se você notar mau hálito intenso, gengiva sangrando, dentes moles ou presença de tártaros, deve procurar ajuda com o veterinário de sua confiança. Lembrando também que 80% dos cães, após os 3 anos de idade, apresentam algum tipo de problema de saúde bucal. 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

Diego e Vitor Hugo, beijei a cura aqui na Colonial. Tem que registrar aqui, né? A Letícia. Frio, chuva, véspera de Dia dos Namorados. E aí vocês

0: ligado, tá bom? Vai dar tudo certo, esquenta a cabeça não. Ó, quem sabe até amanhã pinta aí, né? Também, sei lá, né? Ainda dá tempo de você faturar ganhar um presentinho de Dia dos Namorados. Ainda tá em tempo, tá bom? Grande abraço pra você, Letícia, de Lafayette. Ela mandou aqui, ó, um videozinho. Tá chovendo em Lafayette neste momento. Confirmando, então, a informação do nosso amigo Wagner. Congonhas também tá caindo a chuvinha. É, vai esfriar um pouquinho mais, né? Mas tá valendo.
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0: Praça de Eventos Cedia, a 13ª edição do Encontro de Autos Antigos de Congonhas. Os apaixonados por carros clássicos já têm destino certo neste final de semana. A Praça de Eventos de Congonhas recebe o 13º Encontro de Autos Antigos de Congonhas, nos dias 13 e 14 de junho, reunindo veículos históricos, música ao vivo, gastronomia e atividades para toda a família. O encontro também tem caráter solidário. A inscrição dos veículos participantes terá o valor de R$ 30,00 e toda a arrecadação será destinada a entidades assistenciais de Congonhas.
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0: Colonial, 11 em ponto.
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0: dia. Tá valendo a sua participação pelo 319-8969-1400. Tem aqui vários ingressos para o filme Michael Jackson. Isso aí. Bora aqui com mais participações. Ô, Zé Liceu, bom dia pra você.
1: Bom dia, Wander. É o Zé Liceu aqui da Piranguinha, lá, meu Wander. Peço uma música para os aniversariantes deste mês.
0: De bora junho, lá com a lista.
1: Gilberto Divina, Samuel José Baixinho, o Edo Roberto, Patrícia, minha sobrinha, as irmãs Jane, Elaine, Elmi Leonte, Silico Gemado, Valcir, Messias da Messias, Virgínio Neném e também para Paulinho, Deiziano, Raniel, o João, Anjo, Alcides, Lavinha, Detinho da Messias, Ilse da Lúcio, João Paulo Padeiro, também para Ronaldo e família, Marcelo, Pai Neto e família, Arlene e família, Messias da Messias e família,
0: Etimbada
1: Madeira e família, Francisco e família, Marinho e família, Geraldo e família, Mauro Zé Camilo e família, Marcelo Divino e família, e para meus 56 afiados. Essa é uma música, qualquer música aí, de preferência Teodoro Sampaio, os quatro cantos da casa, se for qualquer uma aí, falou peixe, falou, Wander, fique com Deus.
0: Valeu.
1: Um bom dia pra vocês, uma feliz quinta-feira aí pra vocês. Sim, fique com Deus. Aquele abraço, sim, tchau.
0: O Zé Liceu deve ser narrador de rodeio, né? Um abraço pra você, Liceu. Pra você, pra todo mundo aí. E aos seus 56 afiliados. Ei! Salário do mês é só pra comprar presente. Um abraço pra você, Liceu. Bom dia, Wander, seja bem-vindo. Muito obrigado, Maria Sueli, do Alvorada em Congonhas. Grande abraço pra você, tá? Temos também aqui, bom dia, Colonial, tudo bem? Aqui é a Tainara Lohane, do bairro Praia. Tudo bem com você? Tudo. Gostaria de participar da promoção, né? Das entradas pro cinema. Beleza. Um abençoado dia pra você e todos os ouvintes. Valeu, Tainara. Muito obrigado. Tudo de bom pra você nesta quinta-feira, tá? E eu volto já já com muito mais aqui no Manhã Colonial.
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2: Colonial, 11:16.
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2: Agora 11h21, estamos de volta com Rayane e Rafaela, Índole, aqui na Colonial.

0: Cris, né? Bom dia! Tudo bem com você? Tudo! Manda um alô aqui pra Dona Nilza, Claudinha, Tatiane e pra todos os ouvintes da Colonial. É a Rosane de Jeceaba. Olá, Rosane! Grande abraço pra você! Quem tá ouvindo a gente também é o Reginaldo Santos, né? Lá em Fortaleza, Ceará. Ouvindo aqui a Colonial pela internet. Um abraço pra você, Reginaldo! Tudo de bom! Temos também aqui, bom dia, meu querido amigo! Como é que você tá? Senti muita sua falta, mesmo gostando do outro, que estava no seu lugar, né? O Marinho, isso aí. Mas você fez falta. Que Deus te abençoe. E São Brás, né? Que cura de uma vez por toda a sua garganta. Que você não volte a mais ter esse problema aí. Tá bom, beijos no seu coração. Se você ainda não passou a música Te Amar é Meu Talento, manda pra mim aqui, por favor. Nossa amiga Maria das Dores e Caetano Lopes. Forte abraço pra você, Maria das Dores. Eu já toquei essa música, tá, Maria? Vou ficar te devendo hoje. Um abraço pra você, querida. Tudo de bom. Muito obrigado aí pelas palavras, tá bom? E daqui a pouco tem muito mais aqui no Manhã Colonial.
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0: Colonial 11:28.
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0: Benção Boni, Slot Down, na programação do Manhã Colonial. Até rimou, né? 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Bora aqui, ó. Manda um abraço pro Thales, Cássio e o Gustavo Freitas de Congonhas. E um feliz aniversário pra Laura. Opa, a Laura tá aniversariando hoje. Parabéns pra você, Laurinha. Muitos anos de vida e saúde pra você. Que o Papai do Céu te abençoe sempre, tá bom? Grande abraço pra você, Laura. Também aniversariante do dia. 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E já já, eu volto com muito mais. Lembrando que na sequência, teremos também aí mais uma edição do Alto Papo com Boris Feldman.
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4: 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E a hora?
0: Colonial, 11:40.
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16: Na época de frio, quando o motorista liga o sistema de ar quente, ele pode ter duas surpresas. Primeira, não vem ar quente nenhum. A segunda, água pingando no assoalho. Isso porque o sistema de ar quente aproveita a água aquecida do sistema de refrigeração do motor, do radiador. Porém, ela fica parada atrás do painel do carro durante muitos meses, às vezes anos, e acaba enferrujando algumas partes metálicas do sistema que se corroem, apodrece e a água cai no pé do motorista ou do passageiro. A hipótese de não vir ar quente nenhum é simples. O problema já aconteceu no passado. As mangueiras que trazem a água quente para o sistema foram bloqueadas. Então, deixa de pingar, mas deixa também de ter o ar quente.
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2: Muito bem, agora 11:46 e estamos de volta com mais músicas aqui no Manhã Colonial. Suel e Grupo Menos é Mais, Vitamina C. Colonial.

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1: Aqui no Manhã Colonial, que chega aqui com as últimas participações de hoje, né? Agora tem ele. Fala, Strauss. Rogério Strauss. Bom dia.
2: Bom dia, Colonial. Aqui é o Rogério Strauss. Manda um salve pra galera de manutenção da solda, que a turma toda ligada, o Jacó. A galera toda ligada,

0: Nós estamos juntos.
1: Valeu, tio. Um abraço pra vocês aí, muito obrigado, hein? Bom trabalho. Cuidado, hein, tio. Cuidado. Ô, Tatiane, bom dia.
2: Bom dia, Wander, tudo bem?
1: Tudo.
2: Você deu uma sumida, hein?
1: É.
2: Graças a Deus, tá de volta.
1: Isso.
2: É, eu gostaria que você mandasse um alô pros meus filhos, o Ítalo e Eloá, com meu pai Pedro Maia.
1: Pra vocês aí.
2: E gostaria que você mandasse pra minha amiga Rosane e pra Claudinha uma música do Zezé de Camargo, a nova dele. Desde já te agradeço. Muito obrigado.
1: Valeu, Tatiane, muito obrigado. Forte abraço pra você e pra todo mundo de Jeceaba.
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0: uma edição do Manhã Colonial. The Weeknd. É tudo embolado, né? The Weeknd. Agora sim. Antes. Oh, já, pera aí um pouquinho. Antes, só registrar aqui a participação da Fernanda Viana, né, Fernanda? A Fernanda também tá participando aqui da promoção. Agora vamos aqui com o resultado de promoção da Colonial. Ai, meu Deus do céu. É muita loucura. Resultado de promoção. Valendo pares de ingressos para o Cine Hits Lafayette com o filme do Michael Jackson. Bora lá, bora lá.
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0: Quem tá faturando hoje aqui é o Fabrício Seabra, do final de telefone 96. Aí, Fabrício, parabéns. Também saindo aqui pro Wagner de Paula Santana, do final de telefone 39. Ei, Wagner, parabéns. Quem está faturando também aqui pares de ingressos, faturando pares de ingressos para o Cine Hits Lafayette com o filme Michael Jackson, é a Letícia Campos, no final de telefone 41. Parabéns, Letícia! E saindo também aqui, último par de ingressos para o Rogério.

0: Cláudio, do final de telefone 61. Vocês podem passar na Avenida Telésforo Cândido de Resende, Lafayette, Mix Shopping, departamento comercial da Rádio Colonial, para vocês pegarem os seus ingressos, tá bom? Parabéns para todo mundo! E amanhã a Colonial fica por aqui e volta amanhã, a partir das 8 horas da manhã. Vem aí, Mário Augusto Matos, com asmaispedidas.com. Valeu aí, muito obrigado a todos pelo carinho.
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0: Fui, bom trabalho, Mário. Valeu.
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2: Na Colonial 11:57.
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3: 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E aí, galera, tudo bem? Marinho chegando com tudo a partir de agora na Colonial FM para comandar as melhores, as mais pedidas.com, a tela do mais 2 horas da tarde. Uma excelente quinta-feira para todo mundo.
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3: Bom demais estar na companhia até 2 horas da tarde, hoje um pouquinho mais tarde, né? O Vander voltou com tudo aqui para animar essa galera para fazer a festa junto com você desde 8 horas da matina. Bom, agora as mais pedidas.com. 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Pra começar tem Juan e Leandro com Danilo e Davi. É a fofoca do ano, vem cá pra você ouvir.

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3: Fala galera, aqui é o Zé Neto.
4: Oi, gente, aqui é o Cristiano.
3: E você ouve agora a nossa nova música.
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0: Colonial, 36 anos, acesso vitalício com Astral e o Diego Victor Hugo. Ainda Trapped com Fans e The Beat. Daqui a pouquinho tem muito mais. Tá só começando o encontro nessa quinta-feira gostosa.
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0: Colonial, 12:13.
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4: Boa tarde para todo mundo. Quinta-feira, 11 de junho de 2026, com Leonardo. Amanhã a gente volta.

0: histórias com você há 36 anos, atriz demais. Esse é o som do Bruno Rosa junto com Murilo Huff. Ainda Lisa Rose e Calvin Harris com Born Moving. Vamos mexer, vamos movimentar o corpo. Daqui a pouquinho tem muito mais música no lance. 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
0: Colonial, meio-dia e 27.
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2: Mais música de volta aqui na programação Colonial FM. Elis Dust, Cowgirl.

0: Daniel, 36 anos, Neto e Vinícius, Me Esquece de Longe, ainda o som das multidões, com Turma do Pagode, já já tem mais, hein? Você comigo, ligado nas maispedidas.com.
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0: Colonial 17 para uma.
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1: Agora tem Danilo e Davi. Não mexe nas minhas gavetas. Na Colonial.
2: Que

0: colonial, não mexe nas minhas gavetas, você já sabe disso, né? O recado tá dado com Danilo e Davi nas maispedidas.com. 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
0: BR-040 avança para duplicação com obras em Congonhas. A EPR Via Mineira iniciou nesta quarta-feira a instalação de uma barreira rígida na 040 em Congonhas, etapa que integra a implantação do sistema de pesagem em movimento e prepara também o trecho para futuras obras de duplicação da rodovia. A intervenção ocorre entre os quilômetros 606 e 7 em um dos segmentos contemplados pelo projeto de ampliação da capacidade da estrada, que é uma importante ligação para motoristas e transportadores que circulam por Lafayette e toda a região. Os serviços serão executados até a sexta-feira, com interdição parcial nos dois sentidos da rodovia durante o período diurno. O tráfego seguirá por uma faixa em cada sentido, sob operação sinalizada. A concessionária orienta os condutores a reduzirem a velocidade e também respeitarem a sinalização temporária para garantir a segurança durante a execução das obras. As obras do sistema de pesagem seguem em andamento e a conclusão está prevista para agosto. 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
2: Colonial, um pra uma.
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0: Tudo que você gosta de ouvir, música, informação, sua tarde com um gostinho a mais aqui na Colonial FM, né? Começo de tarde gostoso, agora Zezé de Camargo, irmão da lua, amigo das estrelas.

0: Colonial, Alok com Chainsmokers, Jungle. Ainda não, é só terminado o Fernando Sorocaba. Aliás, Fernando e Fabiano junto com o Panda. Quase que eu erro aqui, né? Fernando e Fabiano cantando pra você aqui, agitando todas. E daqui a pouquinho tem mais, hein? Nas maispedidas.com.
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1: Colonial, a gente volta com tudo, essa música que tá arrebentando. Fred e Fabrício, Te Amar é Meu Talento.

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Legal, e o Só nos Olhos, quanto tempo essa não passava aqui nas maispedidas.com, Jorge e Matheus, pelo amor de Deus, toca um Jorge e Matheus no oferecimento do Recanto da TT Restaurante, um cantinho de sabores em Congonhas, e o NOC, Núcleo Odontológico Congonhas, odontológico.

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2: Colonial 1:30.
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2: É a música que você quer ouvir? Então vem pra quinta-feira mais gostosa aqui, ó, na Colonial FM. Gabi Lauana Prado, Onde Essa Saudade Tava.

0: com, tocando as melhores músicas do nosso playlist.
1: Moçada, de quem fala com vocês, Eduardo Costa.
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0: Cerimonial, imagina eu do Eduardo Costa aqui em 104.7, ainda o Pixote primeira noite. Daqui a pouquinho eu tô voltando, tem mais. Pra você que tá ouvindo e curtindo aqui a Colonial.
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0: Colonial, 14 para as duas.
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5: Última sequência do nosso encontro em 104.7, nessa quinta-feira, 11 de junho. Kleber e Cauã, mil objetivos.

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Colonial, Diego e Victor Hugo, Beijei a Cura, pra fechar com tudo, com chave de ouro, né? Essa música que tá bombando também aqui, asmaispedidas.com. 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
0: Tô indo nessa, tô de volta amanhã no Sextou Mais Top do seu rádio. Sexta-feira, papai, meio-dia, pra comandar as mais pedidas. Beijo grande pra todo mundo. Vem aí, Tony Mel, em mais uma edição do nosso Geleia Geral. Tchau, gente. Boa quinta-feira. Eu fui.
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0: Colonial, um pras duas.
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1: Tá na hora, pessoal. Estamos chegando por aqui pra acordar você às 2 da tarde. Eu sou Tony Veloso.
2: E eu sou a Mel. Tá tudo bem por aí? Acordou já?
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1: Acorda aí, primo! Olha o galo aí, olha o galo aí, tá meio... fraco aí, hein? Tá meio fraco. Boa tarde pra você, estamos chegando com tudo. Cadê a plateia? A plateia tava dormindo também.
2: É,
1: tô brincando porque...
2: né?
1: Tô brincando aqui porque todo mundo que eu olhei pra cara hoje tá com cara de sono. Que é? Vamos espantar! Espantar esse sono aí, bora pra cima, curtir mais uma super tarde.
2: Começa a Copa do Mundo.
1: Pois é.
2: E a gente já tá no clima aqui com a camisa verde e amarelinha.
1: É, hoje...
2: Pra dar sorte,
1: já
2: né?
1: Já viemos no com o nosso uniforme oficial da Copa aqui da Colonial, tanto eu quanto a Mel também, a gente chegou já animado. Copa do Mundo começa hoje, festa. Que bom. 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Bora pra cima!
2: Então,
1: hoje tem cerimônia daqui a pouquinho, hein, Mel?
2: É daqui a pouquinho, às 2:30, horário de Brasília, na cidade do México, né? O show terá a participação da cantora Shakira.
1: Opa!
2: Logo depois, às 16 horas, ocorre o primeiro jogo oficial do torneio entre México e África do Sul.
1: Ah, vamos apostar? Vai dar o quê?
2: Eu acho que vai dar México.
1: Só pra contrariar, eu vou de África do Sul.
2: Você vai de
1: então.
2: África do Sul. Mas quem que você acha, assim, que é mais forte pra enfrentar o Brasil?
1: Ah, não sei. Bom, todo mundo é forte, né?
2: É.
1: A Copa do Mundo não tem mais... Aquele time que toma de todo mundo, né?
2: Uhum.
1: No grupo do Brasil tem até um time que é inexperiente, que é mais fraquinho, que é o Haiti, né?
2: Já
1: ganhou várias vezes, fizemos vários amistosos, coisa e tal.
2: É Haiti, papai. Marrocos.
1: É, e... Brasil... Ai, agora tá faltando mais um aí.
2: Tá faltando mais
1: Escócia,
2: um.
1: Escócia é forte também. Bom, no grupo do Brasil, mais forte é o Marrocos. Então...

0: Brasil perder o primeiro jogo, que vai ser no sábado, né? Pro Marrocos já fica complicada a situação do Brasil. Tem que ganhar de Haiti e Escócia. Do Haiti é bem provável, mas da Escócia a coisa já começa a pegar pro lado do Brasil. Então, tem que começar bem. A gente veio de uniforme, a gente tá no clima e na Copa quem apita é a Colonial.
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0: Agora a Shaq Shaq vai fazer aí o seu show a partir das 2:30 PM. A abertura da Copa é no México. Vamos ter 3 aberturas esse ano, meu.
2: Três aberturas.
0: Uma hoje com a Shakira, vai ter uma amanhã, e outra nos Estados Unidos. E quem vai estar lá é a Anitta. E eu tô sabendo que tem notícia da Anitta também.
2: Tem!
0: Nos nossos famosos aí, não é da Copa.
2: Anitta manda suposta indireta pra Virgínia e movimenta a internet antes de viagem pra torneio mundial.
0: Tinha que tirar o veneno antes de trabalhar, né?
2: Tem mais pra te contar, ó. Escorpiões e pratos usados pra necessidades fisiológicas. Rotina de Deolane Bezerra na prisão.
0: Como é que é?
2: É.
0: Ah, tá.
2: Escorpião fazendo... dentro da cela.
0: Escorpião. Ah, ela tá falando que tem escorpião.
2: Tem escorpião.
0: Gente,
2: eu te conto com mais detalhes daqui.
0: Isso que dizem que a cela dela é uma das melhores, né?
2: Pois é, você já imaginou, hein?
0: Tá doida.
2: Rafinha fala sobre rejeição de público brasileiro. E tem mais. Bruna Marquezine, Isa, Érica Januza, saiba quais famosos vão curtir o primeiro dia dos namorados com um novo amor.
0: Opa, fila andou.
2: E falando em Copa do Mundo, hoje o nosso tema é o seguinte: você já está animado para a Copa 2026? Ou ainda não sentiu firmeza na seleção brasileira?
0: É isso aí, conta pra gente, 98969-1400.
1: David Guetta, Galantes.
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0: Zé Neto Cristiano e a sua cadeira cativa, fechando a primeira sequência do Geleia Geral de hoje.
1: É isso aí, a gente continua com o nosso tema. Você já está animado para a Copa 2026 ou ainda não sentiu firmeza na seleção brasileira? Valendo o prêmio, hein? Valendo par de ingressos para o Cine Hits Lafayette, filme Backrooms. É isso aí, boa sorte.
0: Agora 2:18, tá participando aí com a gente, né? E a gente quer saber, hoje a gente já veio aqui no clima da Copa.
1: A gente tá animado, tá, a gente tá confiante.
0: Tá aí esperando um bom resultado do Brasil. Bom, que não, mesmo que não seja o título, né? Que muita gente pensa que é o título que é, é lógico, né? É o melhor que tem. Mas pelo menos uma boa apresentação, né? Não fazer o vexame que a gente deu aí. Nossa. Com Croácia, com Bélgica e coisa e tal lá pra trás, né? Se a gente for sair, pelo menos que saia pra uma grande seleção ou pra seleção campeã, né?
1: É.
0: E nada de 7-1 também não, pelo amor de Deus.
1: Nossa senhora, só se for o contrário. É. Só se ele fizer 7.
0: Mas tamo
1: deixa
0: aí.
1: Deixa eu aproveitar e mandar um abraço muito especial aqui pro motorista da linha da Basílica aqui em Congonhas.
0: Sim.
1: Ele é compositor e tá ligadinho com a gente. Pediu um pagodinho bem romântico daqui a pouquinho. Eu sei que ele gosta de Belo, então a gente rola pra ele daqui a pouquinho aqui.
0: Muito bem. Agora 2:19.
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1: Colonial, 2:20. Boa tarde pra você.
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0: Daniel de volta por aqui nesse Esquenta Legal para esse primeiro dia de Copa do Mundo. Tá quase na hora aí da turma, desse start oficial, né? Marcado aí para 2:30 e mais uma beirada.
1: É.
0: Nunca é na hora, né?
1: Sempre atrasa um pouquinho.
0: É 2:30 uma beirada.
1: 2:30
0: E a gente continua por aqui a participação. E hoje a gente tá perguntando para você, valendo prêmio, valendo ingressos para o Cine Ritz Lafayette. Você tá animado aí pra essa Copa do Mundo ou não tão sentindo firmeza? Não tá levando fé na seleção? Conta aí.
1: O Carlos Júnior, ele disse que tá animado, mas ele não torce pra seleção brasileira, não.
0: Não?
1: Ele é argentina desde 98.
0: É mesmo?
1: E ele aproveitou, tá mandando abraço aqui, ó.
2: Bom dia, Tony, bom dia, meu.
0: Bom dia.
2: Pra deixar um abraço.
1: Boa tarde,
2: pra vocês,
1: né?
2: Meus amigos.
1: Acordando agora,
2: esse
1: bom dia. Esse
2: dia aí.
0: Deve ter.
2: Vamos ouvintes aí, muito cuidado nessa BR aí.
0: Fala.
2: Isso, escorregadia.
0: Você tem um pezinho lá na Argentina, parente, tchau, próximo, bate coisa abraço, e tal.
2: Manda um abraço pra galera aqui da Mina de Fábrica e Mina de Viga. Pra minha irmã lá do Santíssimo Resort, Tiradentes, Flaviane. Forte abraço, tchau,
1: obrigado. Chique a irmã dele.
0: Pois é.
1: O Marcelo deu opinião também, super animado pra Copa. Ama, mas a seleção vai decepcionar mais uma vez.
0: Boa.
1: Espera que esteja errado, né?
0: Mas
1: espera
0: atrás,
1: que o Brasil ou Portugal ganhe a Copa. CR7 merece muito esse título, coroar a carreira dele de atleta, né?
0: Mas ganha,
1: ele é
0: não.
1: Um cara, uma
0: ganha,
1: lenda.
0: Não. Mas ele não ganha, não. Ganha, não.
1: Mas ele espera que o Brasil faça o impossível. É, a gente espera também.
0: É, eu acho que fazendo o possível pra mim já tá bom.
1: É, faz o possível pra gente aí.
0: Eu nem no impossível. Pode fazer o possível, tá ótimo.
1: A Larissa de Congonhas, não tô levando fé nessa seleção. Neymar só cai em campo e não é essa Coca-Cola toda não, viu? Que o povo pinta. Sou mais o CR7 e estou torcendo para Portugal. Mais uma torcendo pra
0: gente,
1: Portugal.
0: Gente, tomou uma galera querendo mudar pra Portugal aí.
1: Cê tá doido. Cê tá doido. Tudo bem, Michael?
3: Boa tarde, Mel. Boa tarde, Tony. Ótima quinta-feira pra vocês aí. A chuvinha de leve.
0: Tamo aqui tomando café.
3: Fazer mais frio, né? Tem que espantar um bocado. O tema de hoje, a primeira fase pra seleção, tá mais fácil um cadinho, né? Se não pegar firme aí, vai passar a perda depois, hein? Será que eles arrumam a cadeira de roda pro Neymar? Gosta de ver no, nos vídeos do

0: Instagram? Você tá
1: tadinho.
0: Toca pra nós, Pitch, equalize. Vou dar o grauzinho no volume aqui.
2: Olha, tá querendo animar mesmo o negócio aí, né?
1: É, ele tá relacionado à chuvinha aí com essa música, né? Miriane Rosário, Dali Portugal, também, gente. O que é isso?
2: Olha só, eu tô achando que esse povo tá torcendo é pro Cristiano Ronaldo.
1: É.
2: Não é pra Portugal
1: não é,
2: nada.
1: Não é pro Portugal, é.
2: O negócio desse é com o Cristiano Ronaldo.
1: É desse jeito, hein? E aí, vamos rolar o som agora do Maicon, então. Equalizando a sua tarde.
2: Bora equalizar.

0: boa quinta-feira, nossa pré-sexta. Bom demais da conta e que bom ter a sua companhia por aqui também, fazendo essa tarde ficar ainda melhor. Participe do nosso tema do dia. Tem prêmios pra você e tem o recadinho do Tony agora também.
1: 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Daqui a pouquinho tem a sua participação por

0: Aqui a turma continua mandando o seu recado. A gente pergunta hoje para você: tá confiante? Confia na seleção? Tá animado para a Copa? Dê a sua opinião e concorra a ingressos para o Cine Hits Lafayette.
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1: Colonial 2:39.
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11: Ancelotti mantém dúvidas, mas esboça a escalação da seleção brasileira. Há 3 dias da estreia na Copa do Mundo, o técnico Carlos Ancelotti começa a esboçar a escalação da seleção para enfrentar Marrocos. Em treino realizado ontem, o treinador mesclou titulares e reservas em boa parte da atividade, mas deu indícios do Brasil que entrará em campo no sábado às 19h, horário de Brasília. Em alguns momentos, Ancelotti armou a linha defensiva com Daniel, Gabriel, Magalhães, Marquinhos e Alexandre, indicando que os laterais do Flamengo podem começar como titulares. As laterais eram posições com dúvidas, com Ibanez e Douglas Santos também brigando pela vaga. Mais à frente, a tendência é que o Brasil tenha Casemiro e Bruno Guimarães, Lucas Paquetá, Rafinha, Vini Júnior e Matheus Cunha. Porém, nesta quarta, Luiz Henrique, Gabriel Martinelli, Igor Thiago e Endrick também foram testados no setor. Ainda restam mais 2 treinamentos antes da partida contra Marrocos, quando o Ancelotti deve confirmar a equipe. Provável formação do Brasil, então, para a estreia: Alisson, Danilo, Gabriel Magalhães, Marquinhos e Alexandre, Casemiro e Bruno Guimarães, Lucas Paquetá, Rafinha, Vini Júnior e Matheus Cunha. Esse deve ser o time da estreia do Brasil na Copa do Mundo. Márcio Elias para as curtinhas da Colonial.
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5: E tem você participando aqui, respondendo se tá animado para a Copa do Mundo. O De Paula também deu a opinião dele.
6: Ô, Colonial, boa tarde.
5: Boa tarde.
6: Ô, Melton, infelizmente o Brasil vai longe, não.
4: Nossa,
6: esse
4: não,
6: time tá... tem técnico, mas não tem garra.
4: É.
6: No jogador no... Não assumiu ainda o patriotismo, então fica difícil. Então, tem obrigação de parar, passar pelo menos na primeira fase. Depois, eu acho que não passa mais, não. Entendeu? Tá difícil pro Brasil. Mas eu queria que fosse campeão. Mas na lógica mesmo tá difícil.
4: Ele tá naquela, né?
5: Não sei se eu torço ou não.
4: Acho que vai depender muito da atuação do Brasil contra Marrocos. Porque, lembrando, Marrocos é uma equipe competitiva.
5: É forte.
4: É, do nível ali do Egito, mais forte um pouquinho, talvez, né? Então, já é é o grande teste da seleção nessa primeira fase, que é a fase de grupos, né? Depois tem Haiti e Escócia. O Brasil deve passar para a fase, aí vem oitavas, quartas, né? Semi e final. Então, deve ir para as oitavas. E aí já é mata-mata.
5: Aí é que o bicho
4: pega. O tropeço já era. Então, enfim, precisa mostrar serviço nessa primeira fase para ganhar a confiança da torcida brasileira. Mas você vai respondendo aí se você tá confiante ou não. E tá valendo ingresso para o Cine Riz Lafayette.
5: É, isso aí. Boa sorte para você. 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
4: 989-69-1400. Enquanto isso, você sabe, né? A gente continua com hits por aqui. Tá rolando a abertura nesse momento oficial da Copa do Mundo, né? Tá tendo aquela cerimônia lá no México, né? Hoje, nesse primeiro dia. Amanhã, se não me engano, é Canadá. E no sábado tem nos Estados Unidos, né? Lá em, se não me engano, acho que é Los Angeles. Vamos confirmar para você. Hoje ainda tem o nosso resumo da Copa por aqui no programa. A gente coloca você bem informado sobre tudo. A gente virou agora cronista esportivo, hein, Mel?
5: Eu tô tentando.
4: Mel... Mel Bueno e Tony Grande, pronto.
5: Tony Grande.
4: Você é o Casagrande, né? Então vai ter. Ou então podemos trocar. O Tony Bueno e a Mel Grande.
5: Não, aí, pô, então fica com você, o Mel pode, é o Tony Grande.
4: Então tá bom.
5: Tá bom?
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4: É da Copa.
5: É o tema, né? Lisa, Anitta e Rema.
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0: Ao som de Vitor Clay, Joyce Elane e o seu abalo psicológico. Nada de abalo psicológico hoje.
1: Não, né? O que é isso?
0: Hoje é dia de alegria, quinta-feira, mais um dia, sempre dia de alegria pra você aqui na Colonial, a tarde alegre, gostosa, bem informada, né? E por aqui a gente tá em clima de copo, hoje todo mundo amarelinho por aqui, né?
1: Todo mundo de amarelinho, verde e amarelo, muito lindo.
0: Bom, nesse momento tá rolando um J Balvin lá no México, a abertura da Copa tá acontecendo, né? A gente tá acompanhando daqui a pouquinho, trazendo as informações, notícias pra você que tá aí antenado, você que tá trabalhando, você que não para o seu dia, tá aí na atividade, curtindo a Color.
1: Tá ouvindo a gente vai passando informação aí pra vocês, tá bom?
0: Depois do intervalo tem mais.
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1: Na Colô, agora 7 para as 3.
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1: De volta, curtindo com você, acompanhando também aí esse primeiro dia de Copa do Mundo. Daqui a pouquinho tem México e África do Sul, primeiro jogo da Copa de 2026. A Shakira já passou por aqui. Passou. A gente vai falar dos famosos, a gente aproveita e fala disso também. Vamos lá.
2: Segundo relatos divulgados pela irmã de Deolane Bezerra, a influenciadora estaria enfrentando condições difíceis na penitenciária feminina de Tupi Paulista. Entre as alegações estão crises de ansiedade e pânico, medo constante por causa da presença de escorpiões e dificuldades para se alimentar, viu? A família afirma que Deolane evita as refeições por desconfiar das condições de higiene dos utensílios utilizados no presídio, alegando que alguns pratos seriam usados por detentas para necessidades fisiológicas antes de retornarem à cozinha.
1: Que isso?
2: É. Também foi relatado que ela precisou de atendimento médico devido à queda de pressão e continua aguardando a análise de um novo pedido de habeas corpus.
1: Gente, é doido, hein? Do jeito que ela fala, parece bem pior do que já é, né?
2: É, situação tá braba pro lado dela. E o atacante Rafinha afirmou que entende a menor identificação de parte da torcida brasileira por ele, por ter deixado o país ainda muito jovem e não ter criado uma ligação com nenhum clube nacional. Ele reconheceu que seu desempenho na seleção nem sempre foi o mesmo apresentado no clube, mas destacou que sempre entrega dedicação máxima em campo. O jogador também disse estar ciente das cobranças e acredita que pode evoluir ainda mais com a camisa do Brasil.
1: Muito bem, Brasil estreia dia de sábado, né? Vai ser no dia 13. É esquisito pra estrear.
2: 13. Ainda bem que não é sexta-feira.
1: Bom,
2: 13.
1: Mas se o fantasma do Zagallo estiver por perto, tá tudo certo, né? Ó, rimou pra ficar melhor. Brasil estreia contra o Marrocos às 19. O Rafinha é titular, esse é um dos poucos que a gente pode cravar que é titular. E deve estrear contra Marrocos e ter a chance de fazer a sua história, né? Bom, falando da Shakira agora, a Shakira cantou agora há pouco com Burna Boy.
2: Burna Boy.
1: E eu vou te falar a verdade, eu acho que ela tentou fazer uma reedição daquela Waka Waka que você falava lá, viu?
2: É que eu falei que a música marcou demais, né?
1: Não
2: é? Waka Waka. Eu acho que não teve nenhuma outra, assim, da Copa que fez tanto sucesso, né?
1: Sim, sim.
2: Mas ela tentou trazer também um ritmo parecido, né?
1: E parece que ela acertou de novo, né? Trouxe o nigeriano, foi lá na África pegar a receita de volta. Não, vem cá, vamos fazer um aquaca diferente. Agora saiu o dai, né?
2: Dai.
1: Daqui a pouquinho eu falo na programação pra você que tá ligado aí com a gente, né? Mais uma da Copa.
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0: Tavares com Murilo Ruf e o seu molho, né? Você tem molho? Será que a seleção brasileira tem um molho aí? Tem um molho para poder vencer essa edição da Copa do Mundo? A Copa do Mundo 2026? Bom, por aqui você dá a sua opinião e concorre a ingressos para o Cine Hits Lafayette. Você está confiante na seleção brasileira, né? Em uma boa apresentação ou talvez até mesmo no título? Manda pra gente no 989-69-1400, manda sua opinião, né? Sobre o que você espera da seleção brasileira e concorra aqui a pares de ingressos para o Cine Hits Lafayette, ok? 3:10 na Copa. Quem apita é a Colonial.
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2: Colonial 3:12.
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6: 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Já de volta e com mais música pra você.
11: Chega pra cá, Hugo e Guilherme, teu segredo!

0: Fechamos por aqui, fechamos aí a sequência. Nossa, o tempo passa rápido, hein? 3 horas e 22 minutos. Eu quero saber se você já participou com a gente do nosso tema do dia, porque tá valendo pares de ingresso para o Cine Hits Lafayette.
1: O resultado da promoção é 5 da tarde, hein? Dá tempo de você participar à vontade. Responde aí pra gente se você tá animado pra Copa 2026 ou ainda não sentiu firmeza na seleção brasileira. É o nosso tema de hoje.
0: Pois é, por enquanto a turma tá meio boa.

0: Pumba, é, né? Mais ou menos.
1: Não sabe se vai, se fica, se torce, se não torce.
0: Tá,
1: né?
0: Naquela, tá, não tá sabe naquela se vai, se vai. É porque a galera, tipo assim, tem sempre aquele que fica com o pé atrás e zoa o outro, né? Vou guardar aqui, se der alguma coisa, deu, eu tô lá comemorando. Se não der, eu vou zoar todo mundo, né?
1: Tem isso.
0: Porque é sempre alguém guardando uma carta na manga pra zoar geral, né? É. Bom, mas a gente quer saber como é que você tá aí. Você tá nem aí pra nada, vai torcer mesmo. Eu já vi algumas pessoas pintando ruas, né? Lá em Ouro Preto eu vi algumas ruas pintadas, chão pintado. Ó, que bacana. Já tem uma galera bem animada. Eu quero saber se você tá no meio dessa turma também. Manda aí, participa com a gente. 3h23, já voltamos com muito mais daqui a pouquinho.
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1: Colonial 3:24.
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14: Já de volta, curtindo com você, 3 horas e 30 minutos. Daqui a pouquinho, pra você que tá ligado, tem resumo da Copa, hein? Já tem notícias dos famosos também. Agora tem ela, a Elísias.

0: astral, Diego e Vitor Hugo, e o seu acesso vitalício. Por aqui, a gente segue curtindo junto com você. Tem entrevista já já também. A gente vai falar sobre encontro de carros antigos que acontecem em Congonhas em clima de Copa,
1: nesse
0: sabadão
1: fim de
0: Copa.
1: Semana, hein?
0: É, se prepara aí que vai. A gente vai trazer tudo pra você aí depois do intervalo. 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Mel, só reforça pra gente o tema de hoje.
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0: É isso aí, vem pra Colô, porque por aqui, meu amigo, na Copa, quem apita, você já sabe, né? É a gente, é a Colonial.
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3: Quinta-feira, 11 de junho de 2026, este é o Giro de Notícias. Eu sou Norberto Notari e você acompanha os destaques do momento. Começa hoje a Copa do Mundo de futebol masculino, que será realizada nos Estados Unidos, México e Canadá. Dois jogos marcam esta quinta. O México encara a África do Sul e a Coreia do Sul enfrenta a República Tcheca. O Brasil estreia no sábado diante de Marrocos. E o torcedor brasileiro está mais confiante na conquista do hexacampeonato. É o que aponta a pesquisa nacional da Quest, divulgada nesta quinta. Segundo o levantamento, 35% dos brasileiros acreditam no título do Brasil neste Mundial, um aumento de 10% em relação à pesquisa divulgada em abril. Pelo menos 5 pessoas ficaram feridas após um atropelamento no bairro de Sacramento, em Belém do Pará. Elas estavam pintando a rua para a Copa quando o motorista avançou de forma violenta. O condutor fugiu sem prestar socorro e ainda não foi identificado. O presidente norte-americano voltou a ameaçar o Irã. Pelas redes sociais, Donald Trump afirmou que vai atacar o país com muita força nesta noite. De acordo com o republicano, em breve, os Estados Unidos vão assumir o controle da infraestrutura e dos mercados de petróleo e gás iranianos. A conservadora Keiko Fujimori assumiu novamente a liderança na apuração dos votos do segundo turno das acirradas eleições presidenciais do Peru nesta quinta. Após 3 dias atrás de Roberto Sánchez, a candidata está com o maior número de votos, 50,002% contra 49,998% do deputado de esquerda. O PT entrou com um pedido de investigação no Supremo Tribunal Federal e na Polícia Federal sobre possível prática de caixa 2 para a campanha presidencial de Flávio Bolsonaro do PL na produção do filme Dark Horse. O partido alega que a produção apresenta uso de fundos no exterior com operação financeira complexa. O Giro de Notícias é uma produção da Agência Rádio Web. Produção e apresentação, Norberto Notari. Trabalhos técnicos, Mário Melo.
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8: Boa tarde pra você, já de volta por aqui, curtindo a melhor tarde na 104.7. Tô eu aqui, tá, Mel? E agora a gente, tô vendo ali um cafezinho expresso, porque a gente tá recebendo visita, hein, Mel?
4: Visita importantíssima aqui, viu? É o Robson Elias, presidente do Clube dos Autos Antigos de Congonhas, mais conhecido como Tio Robson.
8: Ah, é?
4: É, vamos ficar íntimo dele.
8: Tio
4: Tudo
8: Robson.
4: Tudo bem? Boa tarde.
9: Já estou ficando íntimo, tô gostando de ver, hein?
4: muito simpático, por sinal, viu? Seja muito bem-vindo.
8: Pois é, Robson.
9: Muito obrigado.
8: Bem-vindo, né? Vim aí mais um encontro, a gente sabe que, né, a última edição foi espetacular, né? Teve um recorde aí de veículos aí, lotou a Praça de Eventos. E nesse sábado, dia de estreia do Brasil na Copa do Mundo.
9: Novidade chegando.
8: Vamos ter mais um encontro. Fala pra gente.
9: Vai ser um encontro, a moda Brasil-seleção, né? Nós estamos aí no Entre Copas. E aí o que que vai

0: acontecer? Nós teremos no sábado, olha pra você ver, no sábado, no primeiro dia do nosso evento, uma projeção de um telão enorme para que todos os expositores, todos os nossos visitantes vão assistir os jogos da seleção lá na Praça de Evento de Congonhas.
1: Então não tem desculpa, né? Ah, não vou porque tem jogo. Não, lá pode assistir o jogo e pode conferir essa super edição aí dos carros auto-antigos,
2: olha, né? Brasileiro apaixonado por futebol e apaixonado por carro também. Então, carro.
0: Então as duas coisas estão se unindo. O pacote está completo. É. Tem uma praça de alimentação farta, maravilhosa, para atender todos os nossos visitantes. Nossa. Com aquelas iguarias, tá, que são os nossos alimentos mineiros, tem chope. Aí, ó, se São Pedro deixar, nós temos, já tá tudo preparadinho. A brinquedoteca para criançada de graça. As pessoas vão aproveitar muito. Eu quero que os pais vão e vejam realmente que as crianças também fazem parte do Clube do Carro Antigo de Congonhas. Nós temos lá vitrines de carrinhos antigos, nós temos um mercado de pulga vasto que vão chegar para trazer as novidades do mercado e ainda o principal da festa, os carros antigos, para fazer vocês voltarem na nostalgia, ver aquele tempo maravilhoso, como é a história do antigo mobilismo. Eu andei neste carro, meu pai tinha um deste, e aí as coisas vão se crescendo e construindo dentro da gente as lembranças. E quando você vê algo que bate com você, eu já vi muitas pessoas chorarem.
2: Não. Que legal.
1: Eu sei
2: de
1: uma pessoa que vai chorar lá, viu?
2: Ah, é?
1: O Tony aqui do lado, porque ele é apaixonado com o carro.
0: Vocês dois se intrusam aí, porque nós precisamos de quê? Não é choro, não. É alegria.
1: Alegria. Mas ele tá aqui. Ah, meu pai tinha.
2: Um pouquinho que a gente já conversou aqui, né? O Robson já chegou aqui com uma caravana. Né? Já puxei pela memória, meu pai teve uma, eu adorava o carro. Ele já chegou aqui e já falou assim que ele já chegou bem, né? Nada. O carro tem quantos mil rodados?
0: Ela tá com 62 mil quilômetros originais.
2: Tá menos rodada que meu carro que tá ali, que é 2015.
0: Mas as pessoas às vezes que cultivam, não é só a gente. A pessoa que comprou às vezes não usou por qualquer motivo. E aí a gente acaba achando essas relíquias paradas, né? Nós não somos caçadores de relíquias, mas quando elas vêm, a gente acaba comprando, né?
2: Gente, é bom demais. Eu tava até falando aqui com o Robson o seguinte, que eu, por enquanto, eu tô na fase dos carros velhos, né? Eu tô nos velhos.
1: Mas você não tá nos clássicos.
2: É velho, né? Eu já tive muito, já tive de tudo, já. Corcel, Fusca, Caravan, Opala, tive. Inclusive vendi uma Ranger 97, ó.
0: Olha pra você ver que maravilha. Véio. Virou comerciante de carro antigo, então ele não vai querer chegar no novo, não.
2: Aí o que que acontece? Vai ficar no antigo. Eu tô nos velhos, porque os velhos que eu falo é o seguinte, é porque é o famoso sem procedência. É aquele que a gente compra pra vender mesmo, pra negociar e coisa e tal. Agora, o antigo é diferente.
1: É o
2: antigo,
1: amor, né?
2: É, o dono, ele compra, às vezes ele restaura, ele não reforma, ele restaura. Ele tem um cuidado com aquele carro, né? Tem um carinho especial, tem uma história com aquele carro. A pessoa que compra um carro antigo, é como você está falando, né? Tem uma ligação com aquele carro ali, né? E às vezes ele consegue encontrar um carro também, né, pouco rodado, que teve uma procedência muito boa e coisa e tal, e trata aquilo como um tesouro, né? Tem um amor, um carinho especial envolvido, né?
0: É, muitas das vezes as pessoas que detêm esse patrimônio, ele trata como um filho da família. Trata-se como aquilo que é intocável. Eu já vi casos da pessoa comprar um veículo e vai ficando muitos anos com ele, depois vem os filhos nem podem dirigir o carro porque não sabem, e aí compra o carro novo pro filho e o antigo vai ficando, e as coisas vão passando, as histórias vão passando, e a pessoa vem, se vai, e o filho, eu não quero mais nem ver o carro por causa justamente dessa particularidade de, às vezes, de um conservamento de um bem para todo sempre, né? E a geração às vezes não acompanha. Mas é importante saber que no evento vão se ver muitas e muitas relíquias que as pessoas guardaram e deixaram essa.

0: essa história por rodas por muitos e muitos anos serem seguidas. E hoje nós criamos esse clube na intenção de quê? Preservar a história sobre rodas. O antigo mobilismo hoje em Minas Gerais, ele cresceu muito, tá fazendo encontro em várias cidades. Nós tivemos nesse mês de junho vários encontros imponentes, como Água de Lindóia, Araxá, Classic Show, excelente, onde que a gente vê automóveis da década de 20, 30 e 40 que a gente não se vê no mundo do antigo mobilismo rodando. Então a gente vê relíquias paradas, coisas preciosas, são verdadeiras cápsulas do tempo. Então, para se ver isso realmente, são eventos notórios que as pessoas têm que ficar com isso parado por lá. Mas voltando, Congonhas, sábado e domingo, vocês vão ver parte dessa história, o Rodas abre a nossa portaria às 8 horas da manhã. E aí, você expositor que está trazendo o seu carro, a gente pede nada mais, nada menos que uma contribuiçãozinha de R$30, porque todos os eventos do carro antigo, ele tem a filantropia de ajudar, de querer fazer o bem ao próximo também. Então essa contribuição de R$30, ela é convertida em cestas básicas, para que a gente faça realmente daquilo que o povo preservou, também de uma ajuda. Congonhas, nesse evento, nessa todas essas edições, nós estamos na 13ª edição do evento do carro antigo na nossa cidade, e nós temos toda a nossa praça de alimentação. Ela é toda feita por entidades da cidade de Congonhas. Nós temos lá o SCC da Matriz, SCC de São José, SCC da Mãe da Igreja, nós temos o Rotary Club, que é uma entidade enorme, que contribui muito no nosso Brasil, e ela está com a gente há mais de 13 anos, e nós temos uma gama de alimentos para poder as pessoas se deliciar da culinária mineira. Nós temos uma quantidade enorme de pessoas e veículos que já estão propostos a chegarem, mas ó, rezem para São Pedro, porque aquele que manda maior, ele vai nos ajudar para que não chova, porque o dono do carro antigo, ele detesta água na lata do carro. E aí ele fala: ah, se chover eu não vou, porque eu não consigo molhar a pintura. Tem história, tem preciosismo, tem tudo em cima de uma coisa. E como praça de evento,
1: são tesouros mesmo, né?
0: Como a praça de evento ainda não é toda coberta, a gente vai ficar com os carros expostos normalmente, e claro que os intempéries pode acontecer. Mas eu acredito que São Pedro vai estar do nosso lado, viu?
1: Que bacana.
0: Nós vamos estar sábado às 8 horas da manhã. Tem show ao longo do dia, de 19 às 21 horas. O telão, não se esqueçam, o telão é para todos. A portaria, ela não é custeada para ninguém, é de graça. Todo o público entra de graça. Somente o expositor, que ele vai dar um DXzinho só pra gente fazer uma ajuda ao próximo também. E isso é convertido em cesta básica. No domingo, no sábado, nós vamos encerrar às 23 horas. E a partir das 21 horas, nós temos o show com a banda Retrô. Essa banda pega. Gente. E é chique demais. E ó, domingo sempre tem surpresa, mas como os outros anos, todo mundo espera o cover artístico do Elvis Presley.
1: Opa!
0: Às 15 horas.
1: Toda hora tá sendo uma melhor que a outra.
2: É verdade.
1: Legal.
0: Temos várias outras bandas que vão estar com a gente ao longo do dia. E é o mais importante. Gente, 8 horas da manhã de sábado, encerra às 23h.

0: sábado, de 19 às 21, o nosso futebol vai estar num telão. Não precisa correr, não precisa ir embora. Fique na praça e desçam para a praça também para ver o jogo, porque vai ser um momento ímpar ver duas coisas preciosas acontecendo: nossa seleção e o evento de carro antigo. E no domingo abre 8 horas da manhã e encerra às 17 horas o evento. Mas ainda mesmo assim, ainda temos um último show depois do Elvis. É o nosso amigo. É o Gomes. É o Gomes que estará cantando com a gente.
1: É o Gomes?
2: Bacana. Só uma perguntinha. Quem quiser expor o carro, não é só chegar lá. Ah, eu quero expor, vou pagar os R$30 e trouxe meu carro, não.
0: Muito bem, Mel. A sua pergunta foi maravilhosa. Muitas pessoas nos perguntam. Mas, o carro tem que ter 30 anos de fabricação para ser exposto. E 30 anos de fabricação exposto, ele vai encerrar o quê? Veículos até 96 entram no nosso hall de exposição. Aqueles veículos que estão em condição de expor, né? Então é importante dizer que você que tem o seu carro até 96 está autorizado a expor. E lá na praça de evento nós temos local para caminhão, local para rebaixado, local para... Hoje está tendo uma cultura que está sendo cultuado muito no Brasil, os carros que são modificados.
1: Sim.
0: Então eles também têm essa vez. Então a gente também
1: são os muscle cars, né?
0: Isso.
2: Coisa assim. Como?
1: Os muscle cars.
0: Ah, muito bem. Essa palavra bonita, você viu?
2: Bonita a palavra, gostei.
1: Não é minha, não.
0: Esse Tommy tá ficando inglês e tá ficando buscando americanizado aqui o processo. Nós estamos aqui em Minas Gerais, gente. Veja o que esse Tommy tá fazendo. Mel, e aí, o que mais?
1: Então, aqui em Minas fica manso o carro. Pronto, aí resolveu o negócio.
2: E o carro mais antigo do evento?
0: Olha, nós temos carro da década de 10 aqui na nossa própria cidade. Nós temos um Daimler, que ele é de 1911. Ele é um carro até de carroceria de madeira, vai estar exposto. Nós temos carros de década de 40, muitos carros da década
1: de 40. Mas aqui, eu tô sabendo que você tem mais carros. Você veio com a caravan, espetacular, tá na porta aqui. Mas eu tô sabendo que você tem mais. Qual outro que você vai levar para lá?
0: Nós temos um carro... que tá fazendo o maior sucesso no pátio da prefeitura de Congonhas. É um Buick 1957.
1: Gente,
0: é um carro, espetacular, da cor azul e branca. Nós temos lá um Mercedes 51, linda. Nós temos lá uma Internacional 48. E deixa as novidades acontecer.
1: Muito bem.
2: Isso aí. Senão a gente vai falar muito.
1: O
2: pessoal vai falar tudo.
1: Tem que deixar guardado mais alguma coisinha.
0: Mas uma coisa muito mais importante do que isso são os nossos patrocinadores. Olha, Colonial. A Colonial está com a gente desde o primeiro evento. Acreditou que aquilo ia dar certo. E a gente deu um salto.
2: E deu muito certo, né?
0: Saímos da Romaria, estamos na praça de evento, graças ao quê? Aos nossos patrocinadores, como a Colonial, que nos deu todo o apoio desde o primeiro evento. A Colonial FM, nosso muito obrigado.
1: Bom, todo mundo convidado, então, sábado, a partir das 8 da manhã, começa a exposição. Você que vai, né, quer colocar o seu carro aí, seu carro é do ano 96 para trás, pode levar, né, a contribuição de R$30, shows, transmissão do Jogo do Brasil, a gente fez um resumão aí, e que esse que, na minha opinião, deve ser o maior evento de carro antigo de Minas Gerais, pelo menos, né, que seja um grande sucesso e que vocês, com a graça de São Pedro aí, Deus abençoe pro tempo. Tá bom, se o tempo estiver bom, pode chegar aí a mais de 1000 carros.
0: Pode ultrapassar. A nossa expectativa esse ano é chegar na casa de 1000 veículos.

0: ano passado chegamos quase próximo de 700. E eu acredito que não vai ficar muito longe, se nos abençoar o tempo, a gente vai ter um outro mega evento. E a gente está contando com muita parceria para que isso ocorra da melhor forma possível, né? Então, os nossos mentores do clube, meu vice-presidente trabalhando demais, Paulo Henrique, então, pelo amor de Deus, todo momento, corre aqui, corre ali, vamos lá, não pode parar, graças ao empenho de cada um dos meus colaboradores. Eu fico muito feliz da gente poder estar patrocinando para a cidade de Congonhas um evento Antigo Mobilismo. Eu acho que é um dos, se não for o maior, de interior de Minas Gerais. Eu acredito que seja um dos maiores do interior de Minas Gerais.
1: Show.
0: A edição do 13º Encontro de Autos Antigos de Congonhas. Parabéns, Congonhas, por essa edição.
1: Valeu, parabéns a vocês aí, toda a turma que está apoiando, os patrocinadores, parceiros, o pessoal que vai estar lá trabalhando no dia, as instituições parceiras, né? Que seja um grande sucesso, uma grande festa e tomara com a vitória do Brasil, né?
0: Esse é o melhor dos prêmios que a gente vai encontrar. Vamos torcendo para o Brasil, Colonial FM.
1: Valeu.
0: Junto com nós na nossa seleção.
1: Valeu, Robson. Por aqui, bora de música.
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2: Curtindo com você por aqui a melhor tarde. 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
3: Vamos falar da Anitta agora, né, que tá nas redes sociais. Foi suficiente para incendiar a internet e colocar novamente o nome de Virgínia Fonseca entre os assuntos mais comentados do país. A cantora compartilhou uma mensagem pouco antes de embarcar para compromissos ligados ao principal torneio de seleções e rapidamente internautas começaram a apontar uma possível indireta direcionada à influenciadora. É que a Anitta ela falou o seguinte: eu não preciso do Tigrinho. Eu tenho dinheiro e não foi com o Tigrinho. O que aconteceu, né?
2: Treta.
3: Internautas resgataram episódios recentes que ela teria apoiado críticas direcionadas à Virgínia durante outras polêmicas envolvendo a influenciadora. Por causa desse histórico, muita gente interpretou a nova postagem como mais um possível recado indireto.
2: Guerra de influencer agora.
3: Nas redes sociais o assunto dividiu opiniões aí, né? Enquanto alguns seguidores afirmavam que a mensagem foi claramente direcionada à influenciadora, outros acreditam que a internet exagerou na interpretação.
2: O problema é a treta dos influencers, né? Que você tem aí com o maior número de seguidores, né? As duas mulheres com o maior número de seguidores do Brasil, né?
3: A Anitta tem mais do que a Virgínia?
2: A Anitta tem mais.
3: E a Virgínia tá chegando perto, né?
2: O número, a matemática, eu não sei certinho, não. Eu sei que a Anitta tem mais.
3: Ouvi falar.
2: Eu sei que ela tem mais, né? E tudo que ela fala reverbera, né? Tudo que ela fala dá.
3: E ela é muito amiga
2: da Buzu Buzu, né?
3: Da Buzu Buzu. Gostei.
2: Ai, ai, ai.
3: A Anitta é muito amiga do Luciano Huck também, né?
2: Eu também.
3: Agora a Virgínia tá indo pro lado do Luciano.
2: Não dá nem pra retrucar a Anitta, né?
3: Falando que.
2: Como é que briga com a amiga do chefe, né?
3: Pois é, menino. Mas vamos falar de amor agora, Dia dos Namorados se aproximando, né?
2: Será
3: especial para vários famosos que vivem uma nova fase na vida amorosa. Entre eles, Bruna Marquezine, que vai passar o Dia dos Namorados agora com Shawn Mendes. Como todo mundo sabe, ela já tava aí com ele, né?
2: É o homem de uma roupa só, né? Foi criticado por andar só com...
3: Sempre.
2: Passou uma semana com o mesmo short aí no
3: pois
2: Brasil.
3: Pois é. Você vê a simplicidade do cara.
2: Ela troca de roupa pra sair da cozinha pra sala. Ele não, ele anda com o mesmo short aí.
3: A cantora Isa também celebra a data com um novo relacionamento, ator João Vitor Silva.
2: Olha só.
3: Após um período de grande repercussão em sua vida pessoal.
2: Tá bom, hein, João? Ali tem que ser os três viagens, hein? Você tá do. Bom.
3: E a Érica Januza tá com o sambista Arlindinho, filho do Arlindo Cruz.
2: Olha só.
3: Que deve aproveitar a ocasião ao lado do namorado. E viva o amor.
2: Pois é, só loves. Aplausos pros novos casais.
3: E daqui a pouquinho a gente fala da Copa do Mundo, né?
2: Daqui a pouquinho você vai dando a sua opinião aí pra gente, falando sobre a sua animação. Você tá animado pra Copa 2026? Tá confiante na seleção brasileira? Valendo pares de ingresso para o Cine Hits Lafayette. Manda sua opinião no 989-69-1400. Pode mandar sua mensagem de áudio. Gente, manda o áudio um pouquinho menor, tá? Pra gente poder rodar tudo, né? Até no máximo uns 30 segundos. Passou disso, fica impossível da gente rodar o áudio.
3: Tem gente mandando com quase 2 minutos,
2: né? Não dá. Aí aperta. É o tempo de uma música. A gente deixa de tocar uma música pra vocês, né? Então, manda um áudio no máximo 30 segundinhos pra gente poder disparar aqui, pra turma toda ouvir a sua voz aqui também na Colô. Você também faz o programa junto com a gente?
3: Com certeza.
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2: Esse é o tema da Copa, já rolou hoje lá no México.

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2: 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E a hora?
3: Colonial 4:17.
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11: A Copa do Mundo de 2026 tem abertura inédita com três grandes cerimônias. A Copa do Mundo de 2026 já começou fazendo história. Pela primeira vez, o torneio contará com três cerimônias oficiais de abertura. Uma em cada país sede, México, Canadá e Estados Unidos. Nesta quinta-feira, o México deu pontapé inicial na festa com uma grande celebração que reuniu artistas como J Balvin, Maná, Alejandro Fernandes, Belinda e Shakira, com o tema oficial da Copa, marcando oficialmente o início do Mundial. Nesta sexta-feira, dia 12 de junho, será a vez do Canadá, gente, receber sua cerimônia de abertura com apresentações de Alanis Morissette e Michael Bublé, entre outros. Também no dia 12, acontece uma das festas mais aguardadas da competição. A abertura nos Estados Unidos, realizada antes da partida entre Estados Unidos e Paraguai. O espetáculo contará com apresentações de Anitta, Katy Perry, Lisa, Rema e Tyla, prometendo um grande show para os fãs de futebol e música em todo o mundo.
10: Muito bem, e as partidas já começaram nesse momento pelo Grupo A. O jogo de abertura, né, das 16 começou um pouquinho atrasado, mas já está pegando fogo. Jogo entre a equipe do México e a África do Sul. O México, vamos conferir, estava ganhando por 1-0. Vamos puxar aí, Mel. Deixa eu conferir se ainda continua no 1-0. Vamos lá. Bom, é isso aí. Continua.

0: no 1-0, né? 1-0 México sobre a África do Sul, né? O México começa na vantagem aí por enquanto essa partida. Teremos também mais tarde às 23 horas, horário de Brasília, em Guadalajara, Coreia do Sul e República Tcheca. O segundo jogo dessa estreia, desta quinta-feira de início dos trabalhos na Copa do Mundo 2026. E o duelo promete um equilíbrio, tá? Os sul-coreanos chegam com um elenco experiente e são apontados como uma equipe que tem uma leve vantagem, inclusive, sobre os tchecos, tá? Bom, já a República Tcheca aposta na organização tática para tentar surpreender e largar com um resultado positivo nesse primeiro dia de Copa do Mundo. Gente, na Copa, quem apita é a Colonial.
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0: Por aqui, mais música.

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4: Colonial 4:28.

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8: Vereadora de Lafayette lança pré-candidatura. A vereadora Damires Rinarli, do PV, de Conselheiro Lafayette, lançou oficialmente sua pré-candidatura a deputada estadual durante encontro realizado no último dia 30 de maio. O evento reuniu representantes de diversos municípios e marcou o início da articulação regional para as eleições de 2026. Segundo o Fato Real, a movimentação coloca a parlamentar entre os nomes que pretendem ampliar a representação da região na Assembleia Legislativa de Minas Gerais. Reforça o debate sobre a presença feminina nos espaços de decisão política. Para as Curtinhas da Colonial, repórter Vander Mendes.
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13: Curtindo com você essa quinta-feira, dia de estreia da Copa do Mundo. A gente já trouxe informações para você, atualizando, segue México e África do Sul. México ganhando por 1-0, mas a África do Sul tá tentando.
14: Que o México ia ganhar, hein? Tomara, tô aqui na torcida.
13: Pois é, eu não vou mudar de lado, não, vou continuar torcendo pra África do Sul, tá?
14: Não pode mudar agora, não, tá? Virar a folha, não.
13: Bom, e olha, vamos com as últimas participações, mas antes, um recadinho aqui do Grupo Real Materiais de Construção para você. 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Vamos com as últimas de hoje.
15: Boa tarde, Mel. Boa tarde, Tony. Boa tarde,
13: cidade
15: colonial. Aqui quem fala é de São Duta, da cidade de Entre Minas, a empresa vai e volta, BH encomenda. Ô, meu, ô, Tony, muita chuva.
13: Tá aqui, chuva.
15: Grande, parece que nem o seu Gomes. Corta, mas corta bonito.
13: Vamos. Cortou. Ver.
14: Vou cortar o seu também aqui. Ó, o seu áudio, tá?
16: Agora... Salve, salve, colonial. Aqui é o Rogério Estraus. Manda um salve pra galera de manutenção. Da Vila 3SN, o Devinho, o Condé.
14: Opa!
16: Perequinho, chefe.
14: Perequinho.
16: Babão. Regis Márcia. Juliana e a galera toda ouvindo, Joe. É nóis, Joe.
13: Valeu. E o Maicon?
14: O Maicon já foi.
13: Mas já foi, agora é o Ronei.
14: Já foi, agora é o Ronei Moura.
17: Boa tarde a todos aí. Queria parabenizar o Robson
12: a diretoria aí do Clube do Carros Antigo de Congonhas.
13: Valeu, Robson.
14: Valeu.
13: É o Ronei mandando.

0: Robson, né? Eu confundi. A dupla Ro-Ro.
1: Ai, ai.
0: Gente, não perca, quem encontra de carros antigos em Congonhas, maior de Minas Gerais, nesse sábado, a partir das 8 da manhã. E na hora do jogo do Brasil vai ter telão pra galera acompanhar lá na Praça de Eventos em Congonhas.
1: Um alô pra Alexandra, Júlia, Pedro, Reginaldo, Claudinei. Estamos na Viga JSL. Tem também a boa tarde aqui pro Sandro, participando, ele é de Jeceaba e tá desanimado pra Copa, viu?
0: Eita, né?
1: Minha seleção é o time do Alface de Vespasiano.
0: Você tá doido?
1: O único que me faz assistir jogo na beira de campo, tomando uma gelada e batendo um papo com os jogadores do Galo.
0: Eita, atleticano.
1: Inclusive o Buião e Marinho. Galo! Tá bom, tá dado recado, hein?
0: E a Poli? A Poli tá animada?
1: A Poli também não tá. Pra ela, não tá nem meio, nem início de bomba. Já foi a época que existia seleção, que dava vontade de parar, assistir o jogo, né? Pra ela, perdeu a graça quando começaram a colocar jogadores que nem atuam no Brasil. Mas ainda coloca técnico estrangeiro, né? Pra piorar.
0: Deixou de ser
1: brasileiro pra virar mista. Ela é mais a seleção da época da Gretchen.
0: A da Gretchen? Nossa.
1: Você tá doido.
0: Tá entregando a idade aí.
1: Ela tá mandando alô pra galera Mina Fábrica GPO que tá ralando nesse tempo.
0: Bora animar, menina. Bora animar. Na hora do jogo, compra um pastel de queijo, uma Fanta laranja e pato pra cima. Joga uma vodka, se tiver pouco pra esquentar e pronto.
1: Wi-Fi? Não, porque...
0: Wi-Fi é estranho que a gente usa no celular aí.
1: Eu falei... como que chama aquela bebida?
0: A pessoa que toma leite vem falar de bebida. Meu Deus do céu.
1: Tá bom, você entendeu.
0: Entendi. Wi-Fi.
1: Wi-Fi foi boa.
0: Bom, depois dessa... Vamos de música agora?
1: O René Sérgio falou que não sente firmeza, não quer jogar com vontade igual era antigamente.
0: Ei, é igual aquele senhor que já passou de uma certa idade, né? Não tá sentindo firmeza.
1: Memel, alô pra você também.
2: Sucesso.
1: Diz que tá difícil a seleção, hein?
0: Eita, né? Vamos nessa, agora faltando 19 para 5.
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0: Novo som da Ludmilla por aqui fechando a sequência. Muito mais que música. E na Copa, quem apita é a Colonial. Segue 1-0 o México sobre a África do Sul.
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0: Colonial, 12 para 5.
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4: Olá, amiguinhos. Hoje vamos falar sobre escovação. Você sabia que o seu pet deve escovar os dentes também? A escovação é uma forma eficaz de prevenir o mau hálito, o acúmulo de tártaro e doenças bucais que podem afetar a saúde geral do seu pet. Importante escolher produtos corretos, escova própria para cães ou uma dedeira. Utilize apenas creme dentário veterinário, pois as pastas de dente para humanos podem ser tóxicas para os animais, mesmo as pastas de criança. Ao iniciar a escovação pela primeira vez, deixe seu cão cheirar a escova, experimentar a pasta e comece com um toque delicado nos lábios, antes de iniciar a escovação. Elogie o seu cão durante o processo e ofereça carinho após a escovação, para se tornar um momento prazeroso para ele. O ideal é escovar os dentes do seu pet todos os dias, mas se isso não for possível, pelo menos 3 vezes por semana já ajuda muito. Se você notar mau hálito intenso, gengiva sangrando, dentes moles ou presença de tártaros, deve procurar ajuda com o veterinário de sua confiança. Lembrando também que 80% dos cães, após os 3 anos de idade, apresentam algum tipo de problema de saúde bucal. 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
7: Agora 8 minutos para 5. Segue México e África do Sul, 1-0 México. Chegamos a pouco mais de 40 minutos do primeiro tempo.
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7: 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Deixa eu te contar agora, resultado de promoção.
9: Vamos lá para os ganhadores de hoje, que estão faturando ingressos aqui para o filme Backrooms. Roney Moura, final do telefone 3680. Márcio Moraes, final do telefone 6454. Marco Aurélio, 0708. E o Sandro, do 7631. Só homens aqui faturando hoje, hein?
7: Opa.
9: Sortudos! Podem passar no Mix Shopping, segundo piso, com documento em mãos. Tem 2 dias úteis para retirarem os pares de ingressos.
7: 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Agora, saideira!
10: Amor, me diz uma coisa. Você não vai me assumir, não, é?
11: É claro que eu assumo.

0: Fechando com BTS, o nosso Geleia Geral, desta quinta-feira. Gente, falei tanto, igual o Pablo na chuva.
1: Falou demais, mas é isso. Deu a informação da Copa, né?
0: Pois
1: a gente comentou sobre os famosos.
0: Coisa, né? A gente proseou bastante entrevista. Hoje, foi legal.
1: Foi bacana demais. O tempo voou, né?

0: Minutinho pra cinco aí.
1: Foi muito rápido aí, vamos ter que esticar a geleia geral. Que coisa. Bom, sempre muito bom estar com vocês. Eu continuo, vou até as 19. Hoje o cafezinho da Mel.
0: Hoje tô indo tomar um cafezinho, te ouvindo aí no Pegada Sertaneja. Capricha aí na programação, tá? Que eu tô bem apaixonada.
1: Tá cheio das nejas apaixonadas, pode deixar chonadas, né? Olha, 45 minutos do primeiro tempo nesse momento, na primeira partida de estreia da Copa do Mundo, México e África do Sul. O México agora há pouco carimbou a trave esquerda do goleiro da África do Sul e segue o jogo, atualizando pra você, 1-0 México sobre a África.
0: Enquanto tá ganhando, hein?
1: Estreia. Vamos ver, mas a África tá chegando também. Eu tô torcendo pra África do Sul e a Mel pro México. Nós estamos apostando aqui um café pra ver quem vai vencer. Por enquanto ela tá na vantagem.
0: Tô na vantagem.
1: Agora 5 da tarde em ponto. Fica por aqui, mais um Geleia Geral.
0: E eu tô indo nessa, tchau.
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1: Colonial, 5 horas.
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2: É muito mais que música. Já de volta curtindo com você. Vamos até as 19 agora no Pegada Sertaneja. 2 horas com as melhores nejas do rádio para você curtir de volta. Então, para você agitar, estamos aí nesse dia gostoso, né? Dia de estreia de Copa do Mundo, 4 anos depois, né? Mais uma grande festa do futebol. Esse esporte que o brasileiro é apaixonado, né? A gente falava mais cedo, apaixonado por carro, por futebol, por festa, por alegria, né? Todo esse, né, esse clima de Copa do Mundo é muito legal. Por falar em clima, a gente também dá uma esquentada no seu dia, diazinho frio, com direito à chuva e tudo mais. Por aqui, agora no Pegada Sertaneja, a gente esquenta junto com você essa reta final de tarde. 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Eu sou Tony Veloso e vou junto com você até as 19. Agora tem Daniel, Altair e Alexandre. Hoje eu sei. Só as mais gostosas para você. Segue quinta-feira, 11 de junho. Mais um Pegada Sertaneja na Colonial.

Pera Barões da Pisadinha, nunca vai ser eu. Pegada Sertaneja, edição desta quinta-feira, 11 de junho, né, que chega com tudo, com toda a alegria do mundo, aquele sorriso roxo sempre e as melhores nejas do rádio no seu fim de tarde, início de noite.

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2: Colonial 5:18. 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

Copa que apita é Colonial, atualizando para você, temos aí o início do segundo tempo, estamos no início do segundo tempo, nesse momento o México tem uma falta frontal, né? Foi um quase pênalti pro México. O México continua com mais volume de jogo, voltou bem aí pro segundo tempo e segue vencendo a equipe da África do Sul por 1-0. Falta cobrada, não deu em nada. A gente segue atualizando você por aqui sobre os jogos da Copa 2026. 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
2: 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Você

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3: Colonial 5:35. 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
2: A Organização Mundial de Saúde alertou quem vai aos Estados Unidos assistir a Copa do Mundo, mas também vale para quem vai acompanhar os jogos aqui do Brasil. Vacine-se contra o sarampo. Isso porque os países que recebem o torneio, Estados Unidos, Canadá e México, registraram aumento de casos da doença, que por décadas foi considerada a mais contagiosa do mundo. Dados recentes da Organização Pan-Americana da Saúde, que faz parte da OMS, estimam 10 mil casos no México, quase 2 mil nos Estados Unidos e mais de 1.000 no Canadá. Números que preocupam a infectologista Raquel Stuck, que também é professora da Universidade Estadual de Campinas, a Unicamp.
3: São números preocupantes, porque sarampo é uma doença que é prevenível por vacina, e até 10 anos atrás, mais ou menos, nós tínhamos um número irrisório de casos de sarampo, e há muitos anos a gente não tinha relato de mortes por sarampo. Então, qualquer morte por sarampo já é assustador.
2: O sarampo é uma doença viral altamente contagiosa, transmitida pelo ar por meio de gotículas expelidas ao falar, espirrar e tossir. Como a Copa deve reunir milhões de pessoas em aeroportos, estádios e outros eventos simultâneos, com contato de pessoas de países com baixa cobertura contra a doença, a médica, que também é membro da diretoria da Sociedade Paulista de Infectologia, teme que o vírus volte ao Brasil, que em 2024 recuperou o certificado de país livre do sarampo.
3: A gente tem no Brasil uma preocupação permanente, porque você tem a globalização, então muita gente que vem para o Brasil por diversos, por trabalho, por lazer e tudo, eventualmente não pode estar incubando o vírus e acabar adoecendo e transmitindo aqui. Quem ficou aqui, vai assistir na TV e tem pessoas próximas que foram para a Copa, devem aproveitar esse momento, sim, para atualizarem a sua situação vacinal em relação ao sarampo, para estar protegido quando todos voltarem.
2: Os sintomas do sarampo costumam começar com febre alta, tosse, coriza e olhos avermelhados, seguidos pelo aparecimento de manchas vermelhas na pele, e podem evoluir a quadros mais graves de pneumonia, sequelas neurológicas e até a óbito. A vacina

0: contra a doença está disponível de graça no Sistema Único de Saúde, o SUS, e confere proteção superior a 90%. Segundo Raquel, a primeira dose pode ser aplicada já antes do primeiro ano do bebê, com a segunda dose até o quinto ano. Para quem aplicar agora pela primeira vez, vale lembrar, terá de esperar 15 dias para o imunizante conferir proteção. Ela também lembra que a vacina contra o sarampo é contraindicado para gestantes e pessoas imunossuprimidas. Para mais informações, consulte o seu médico. Agência Rádio Web, produção e reportagem, Breno Zonta.
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0: Gustavo Lima, Luiz Fonsi, Vagabundo. Faltando 13 minutos para 6. Atualização sobre Copa do Mundo 2026. O México ampliou o placar, vai vencendo a África do Sul por 2-0. O jogo está no seu segundo tempo. E por aqui, a gente trazendo todas as informações para você na Colonial.
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2: 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E a hora?
3: Colonial, 11:06.
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1: E por aqui a gente já tá de volta, bem acompanhado com Jorge Matheus. Pirraça!

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0: 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Continue plugado aqui na Colô.
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De volta por aqui, tem mais Pegada Sertaneja na sua quinta-feira, que é sempre especial, né? Agora, Fernando, Fabiano e Panda, não é só terminar.

0: Leandro e Romário, Ícaro e Gilmar, Corações Egoístas. Fernando Sorocaba com A Casa Caiu também passou por aqui pra você na programação da sua Colonial nesta quinta-feira. Pegada sertaneja pra você. Daqui a pouquinho eu trago Danilo e Davi, tem Chitão e Chororó e mais na próxima sequência.
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5: É muito mais que música. Essa é a Colonial, pegada sertaneja até às 7. Vamos junto por aqui. Hoje é 11, dia de estreia, Copa do Mundo. Todo mundo já naquela torcida. Que beleza, hein? Vamos curtir mais música? Agora Danilo e Davi. Não mexe nas minhas gavetas.
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0: som do Diego e Vitor Hugo. VG é a cura, sucesso em todo o Brasil. Rolando aqui pra você, soltinho na Colonial. 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Já, eu volto com mais pegada sertaneja.
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0: Colonial 6:33. 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
2: Coral Cidade dos Profetas recebe reconhecimento cultural do Estado de Minas Gerais. O Coral Cidade dos Profetas de Congonhas alcançou um importante

0: contribuição do grupo para a preservação e difusão da música colonial mineira. Há 38 anos, o coral desenvolve um trabalho voltado à pesquisa, interpretação e divulgação de obras produzidas entre os séculos 18 e 19, período fundamental para a formação artística e cultural de Minas Gerais e do Brasil. A iniciativa tem contribuído para manter viva uma importante expressão da identidade mineira, aproximando diferentes gerações desse patrimônio histórico. Para as Curtinhas da Colonial, repórter Vander Mendes.
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5: Foi rapidinho, já tô de volta e tem as melhores nejas do rádio para você até as 19, no oferecimento da Rota Real Proteção Veicular. 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Agora, Zé Neto e Cristiano, Cadeira Cativa.
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0: Rosa Murilo Ruf, atriz demais, uma das novidades aí neste mês pra você, aqui na Colonial, bombando só com as melhores no Pegada Sertaneja.
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0: Colonial, 14 para 7.
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4: Já de volta em Hora das Saideiras por aqui. O tempo passa rápido, né? Você tá doido? 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Gente, hora de ir nessa. A todos uma excelente noite, continue plugados com a gente e vamos de saideiras. Eduardo Costa, Imagina Eu. Até mais, tchau, tchau, até amanhã.
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0: de noticiar os fatos que ajudam a construir um novo país. Direto dos estúdios da Empresa Brasil de Comunicação, em Brasília, vem aí a Voz do Brasil.
1: Em Brasília, 19 horas.

0: Está no ar a Voz do Brasil. As notícias do governo federal que movimentaram o país no dia de hoje.
1: Olá, boa noite.
2: Boa noite para você que nos acompanha em todo o país.
1: Quinta-feira, 11 de junho de 2026.
2: Vamos ao destaque do dia: habitação.
1: Mais de 100 mil famílias terão posse de imóveis em periferias de 31 cidades.
2: Novo PAC vai investir 138 milhões de reais para que as prefeituras transfiram a titularidade dos imóveis.
1: Presidente Lula destaca que imóveis públicos ociosos também serão destinados a moradias e outras políticas.
3: A minha ideia era fazer uma prateleira de terra disponível para que a gente não precisasse ter invasão.
2: E ainda, queda no desmatamento.
1: Na Amazônia, a redução foi de 61% em maio desse ano, comparado a maio do ano passado.
2: E no Cerrado, a queda foi de 12%. O presidente disse que apresentará os dados aos Estados Unidos para reverter tarifas contra o Brasil.
1: E nós vamos falar também do Exame Nacional do Ensino Médio.
2: Inscrições terminam amanhã e o presidente do INEP, Manuel Palacios, conversa conosco sobre o que você precisa fazer para não perder a chance de fazer a prova.
1: Na apresentação da Voz do Brasil, Mariana Jungmann e Luciano Seixas.
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1: Mais de 100 mil famílias de 31 municípios serão beneficiadas por contratos de regularização fundiária.
2: Os documentos foram assinados hoje em cerimônia no Palácio do Planalto com a presença do presidente Lula.
1: Uma parceria com o programa Imóvel da Gente, que destina imóveis sem uso ou ociosos para atender necessidades da população, como saúde, educação e moradia.
4: Com a assinatura dos novos contratos nesta quinta-feira, mais de 100 mil famílias em 31 municípios serão beneficiadas com a posse definitiva do imóvel onde vivem. A iniciativa faz parte do programa Periferia Viva e prevê investimentos de 138 milhões de reais do novo PAC para que as prefeituras transfiram as titularidades dos imóveis. De acordo com o ministro das Cidades, Vladimir Lima, é o primeiro passo para dar dignidade a esses brasileiros.
5: Além da gente levar a regularização fundiária, a gente leva a urbanização de assentamentos precários, a gente leva água, drenagem, esgoto, melhoria habitacional, de forma a impactar positivamente vidas.
4: Os novos contratos somam-se a outros 14 em execução. O programa Periferia Viva é uma das ferramentas de democratização e destinação social do patrimônio da União e funciona em parceria com o programa Imóvel da Gente. A ideia é direcionar imóveis sem uso ou ociosos para políticas públicas, como afirmou o presidente Lula.
3: Não é preciso a gente ficar esperando que o movimento ocupe uma terra para a gente distribuir essa terra. A minha ideia era fazer uma prateleira de terras disponíveis, de terras ociosas, para que a gente não precisasse ter invasão, que a gente invadisse o movimento e entregasse para eles.
4: Desde 2023, o Imóvel da Gente destinou mais de 1.900 áreas e imóveis federais para atender necessidades da população, superando em quase 20% a meta estabelecida até o fim de 2026. A estimativa, segundo a ministra Esther Dueck, da Gestão e da Inovação em Serviços Públicos, é que as ações de moradia, titulação fundiária e instalação de equipamentos públicos beneficiem cerca de 400 mil famílias.
6: O patrimônio da União deixou de ser um conjunto de imóveis para se tornar mais uma vez um instrumento de justiça social, de desenvolvimento territorial e de fortalecimento de políticas públicas. A gente já está chegando hoje, com as entregas de hoje, a quase 1.900 imóveis, com a possibilidade de beneficiar 400 mil famílias.
4: Ao todo, as áreas destinadas somam mais de 18.500 quilômetros quadrados, cerca de 3 vezes o tamanho do Distrito Federal. Reportagem Gabriela Noronha.
2: O desmatamento na Amazônia legal teve redução de 61,4% em maio deste ano em relação ao mesmo mês de 2025.
1: É a maior queda percentual já registrada na região.
2: O mês também registrou queda de 12% no desmatamento no Cerrado.
1: Durante a apresentação dos dados hoje, o presidente Lula destacou que eles serão usados para reverter as sobretaxas impostas pelos Estados Unidos ao Brasil.
7: Os dados são do Sistema de Detecção de Desmatamentos em Tempo Real, DETER, feito pelo Instituto Nacional de Pesquisas Espaciais, o INPE, e mostram que foi registrada uma queda expressiva no desmatamento na Amazônia e no Cerrado brasileiro. Na Amazônia, em

0: Maio deste ano, a redução foi de 61% na comparação com o mesmo mês do ano passado. Em relação a maio de 2024, a queda foi de 26%. O ministro do Meio Ambiente, João Paulo Capobianco, destacou essa redução significativa.
1: Monitoramos isso dia a dia, o IBAMA indo a campo, fazendo os embargos remotos, o ICMBio indo a campo, impedindo o desmatamento em unidades de conservação federais. E também agindo em terras indígenas e assentamentos, conseguimos esse feito fundamental.
0: Também foi registrada a queda dos números de desmatamento no Cerrado em maio. A redução foi de 12% em relação ao mesmo mês do ano passado. Já na comparação com 2024, a queda foi de 25%. A ministra da Ciência, Tecnologia e Inovação, Luciana Santos, apontou que os dados são históricos e demonstram um compromisso do país com a ciência.
2: Essa divulgação dos dados é importante. Unidade de pesquisa do nosso ministério, que é o Instituto Nacional de Pesquisas Espaciais, é reconhecida internacionalmente, faz valer aqui a sua diretriz, que é exatamente colocar a ciência a serviço dos grandes desafios nacionais, como o combate ao desmatamento e a proteção dos nossos biomas.
0: O presidente Lula, que acompanhou a divulgação dos dados, voltou a afirmar que o combate ao desmatamento é uma prioridade do governo brasileiro e que os avanços

0: precisam ser reconhecidos pelos Estados Unidos, que alegam questões ambientais entre as justificativas para impor maiores tarifas comerciais.
1: Isso é importante porque nós vamos ter que pegar esses dados, mandar para o cidadão do comércio dos Estados Unidos, que coloca a questão do desmatamento como justificativa para punir o Brasil com uma taxação maior, e vamos comparar o que acontece no Brasil com o que acontece nos Estados Unidos. Eles não sabem o trabalho que nós fazemos para fazer com que o desmatamento chegue a desmatamento zero até 2030.
0: Para o Ministério do Meio Ambiente e Mudança do Clima, a queda no desmatamento é resultado de um trabalho amplo que passa pela intensificação de ações de fiscalização, aumento de investimentos no setor ambiental e pelo trabalho do governo federal na fiscalização das normas de acesso ao crédito rural. Reportagem Márcia Fernandes.
2: O Enem, Exame Nacional do Ensino Médio, é a última etapa do ensino básico no Brasil.
3: É ele que abre a porta de entrada para o ensino superior e seleciona os estudantes para as vagas nas universidades públicas e privadas e nos institutos federais.
2: No caso dos estudantes do Pé de Meia, a participação no Enem garante também uma bolsa adicional de R$200.
3: As inscrições acabam amanhã e hoje nós conversamos com Manuel Palacios, presidente do INEP, o instituto responsável pela execução do exame. Boa noite, presidente, bem-vindo.
4: Boa noite. É um prazer estar aqui com vocês. Boa noite para todos que nos acompanham.
3: Presidente, as inscrições foram prorrogadas até amanhã. Até que horas os estudantes podem fazer a inscrição? E há previsão de nova prorrogação no prazo?
4: Não, não, essa já foi a prorrogação possível. Às 23 horas e 59 minutos, ou seja, até a meia-noite de amanhã, todos podem fazer as suas inscrições na plataforma do INEP, enem.inep.gov.br/participante.
2: Agora, esse ano a gente teve a inscrição pré-preenchida para os estudantes de escolas públicas, né, presidente? E eu tenho aqui uma pergunta da Raquel Santos, de Alagoas. Ela tem uma dúvida exatamente sobre isso. Vamos ouvir.
5: Meu nome é Raquel Ueta dos Santos, sou aluna da Escola Pública Maria Elias de Albuquerque Tavares, na cidade de Junqueiro, no estado de Alagoas, e minha inscrição para o Enem já está pré-preenchida. Mesmo assim, eu devo fazer a inscrição? E como eu faço isso?
4: Olha, esse ano nós tivemos a inscrição automática de todos aqueles que estão concluindo o terceiro ano do ensino médio na rede pública em todos os estados brasileiros. Essa inscrição automática, ela significa que estão todos devidamente registrados para fazer o Enem lá em novembro. Mas é preciso entrar na plataforma do INEP, entrar na página do participante para, primeiro, dizer qual é a língua estrangeira que vai fazer prova no final do ano, escolher entre inglês e espanhol. Também dizer se tem necessidade de algum tipo de atendimento especializado. É também na página do participante, na hora do preenchimento dos formulários, que essa solicitação é feita. E há um questionário do candidato, do participante, que deve ser respondido. Nos casos daqueles estudantes que querem fazer prova em outro município que não aquele em que estudam, também podem solicitar nesse momento a sua transferência para um outro município. Enfim, mesmo já inscrito automaticamente, é fundamental entrar na página do participante para realizar essas ações. Escolher a língua, dizer se precisa de algum atendimento especializado, em especial. Isso é para todo mundo, e responder o questionário do estudante.
2: Sem isso, não está inscrito, né?
4: Sem isso, a inscrição fica ainda pendente de seleção da língua e não estará concluída, efetivamente não estará concluída.
3: O mesmo vale para os estudantes do Pé de Meia, né? Eles precisam concluir a inscrição, né?
4: O Pé de Meia está na mesma situação. Eles estão todos inscritos automaticamente, mas precisam entrar na plataforma para realizar essas ações.
2: Agora, presidente, e o pagamento da inscrição para esses estudantes de escolas públicas, do Pé de Meia, principalmente, eles ficam automaticamente isentos? Não, né? O prazo para pedir isenção de pagamento já foi concluído, também foi prorrogado. Como é que fica nesses casos?
4: Todos os concluintes de rede pública estão isentos. E como a inscrição foi feita automaticamente, eles não vão precisar pagar a taxa, mesmo que não tenham pedido a isenção no tempo certo. A decisão de fazer a inscrição automaticamente isentou os concluintes. Os estados brasileiros informam quais são os estudantes que estão concluindo o ensino médio, e com base nesses dados nós fizemos a inscrição.

0: automática e isentamos a todos eles. Especialmente os pé de meia, os que estão inscritos no pé de meia também estão isentos.
1: E aí o pagamento para quem precisa fazer vai até que dia?
0: Até dia 17 de junho, aqueles que precisam pagar, ou porque não foram isentos, ou porque não estão previstos mesmo nas categorias de isenção, eles precisam até dia 17 pagar o boleto. O sistema emite o boleto, vai no banco e paga a taxa de inscrição de R$85.
2: Bom, então vamos lá. Precisa, mesmo quem já está com a inscrição pré-preenchida, precisa entrar na página do participante, concluir a sua inscrição, fazer essas seleções que o senhor mencionou. Essas pessoas que são de escolas públicas e pé de meia estão isentas. E quem não está isento precisa pagar a taxa de inscrição até a semana que vem.
0: Perfeitamente. É exatamente isso que precisa fazer para assegurar a sua participação no Enem dia 8 e dia 15 de novembro, como está previsto.
2: Então, antes de concluir, presidente, a gente tem também uma pergunta, mas agora não é temática inscrição, já é temática prova. Vamos ouvir.
3: Olá, meu nome é Manu Azevedo, tenho 17 anos e eu estudo em escola pública, mais precisamente no Instituto Federal Goiano, Campus Cristalino, em Cristalina, Goiás. E minha dúvida é sobre a redação do Enem. Quais são os erros mais comuns que fazem os estudantes perderem pontos e o que podemos fazer para evitá-los durante a prova?
0: Olha, eu recomendo muito que você entre lá no site do INEP, na página do participante, para consultar o manual da redação. Todo ano, o INEP publica um manual com orientações para aquele que vai participar do exame, para justamente informar como é que é avaliada a redação, para que tenha uma noção clara do que é esperado. Mas eu posso dizer para você que uma das principais preocupações que tem crescido nos últimos tempos é a de que a redação não seja feita com base em argumentos pré-elaborados que servem para qualquer situação, porque eles acabam fazendo com que o argumento desenvolvido pelo estudante, pelo participante no Enem, fique frágil, fique sem relação com o tema proposto. Então, aquelas frases feitas, aquilo que muitas vezes o estudante mais desavisado prepara para colocar na prova, não funciona. Então, pense no tema e escreva de forma bem vinculada ao assunto que está sendo solicitado na prova.
1: Muito bem, nós conversamos com Manuel Palacios, presidente do INEP, o Instituto Nacional de Estudos e Pesquisas Educacionais, Anísio Teixeira. Muito obrigado por sua entrevista, Voz do Brasil.
0: Eu que agradeço, estou sempre à disposição.
2: Todos os anos, mais de 80 mil pessoas desaparecem no Brasil e 40% delas não retornam para casa.
1: Por isso, o governo do Brasil está fortalecendo a Política Nacional de Busca de Pessoas Desaparecidas.
2: Três novas ações foram elaboradas para aumentar a resposta aos casos de desaparecimentos.
4: Num piscar de olhos, em qualquer lugar, alguém simplesmente pode desaparecer, deixando para trás um grande vazio. O país registrou 84.760 casos de desaparecimento de pessoas em 2025, um aumento de 4% em relação a 2024. Ivanise Esperidião perdeu a filha aos 13 anos e há 3 décadas a dor ainda persiste.
5: São 30 anos de busca por respostas, de busca por melhorias no sistema de identificação e localização de pessoas desaparecidas.
4: E o que antes era uma jornada solitária ganhou força com a Política Nacional de Busca de Pessoas Desaparecidas. O governo federal, sociedade civil e organismos internacionais discutem a melhoria da integração, da atuação em rede, de cooperação entre as instituições para a busca dos desaparecidos. 3 publicações vão contribuir para o fortalecimento de ações conjuntas entre as instituições. Os materiais são para orientar, capacitar e servir de referência para a localização de pessoas desaparecidas em todo o país, como explica o diretor do Sistema Único de Segurança Pública, João Nogueira Júnior.
6: A cartilha, atuação da Polícia Militar e Guarda Municipal da busca de pessoas desaparecidas, o guia de orientações às autoridades centrais e estaduais e o diagnóstico da gestão de pessoas falecidas com identidade desconhecida. Nosso objetivo é fortalecer a capacidade institucional dos entes federativos e estimular a atuação articulada entre

0: e todos os atores envolvidos.
1: Dados da Secretaria Nacional de Segurança Pública apontam que no Brasil, 60% dos desaparecidos são encontrados. Reportagem Cleide Lopes.
2: Violência contra a mulher pode se esconder atrás de uma tela de computador ou celular.
3: Ofensas virtuais, ataques de ódio, perseguição e exposição da nudez são casos vividos por muitas mulheres no ambiente digital.
2: O governo federal editou medidas voltadas às plataformas para que elas tenham mais agilidade e rigidez nesses casos.
4: Uma em cada 10 brasileiras com 16 anos ou mais sofreu violência digital no último ano, segundo dados levantados pelo Data Senado, Instituto de Pesquisa do Senado Federal. São quase 9 milhões de vítimas de crimes como perseguição, o chamado stalking, ataques de ódio online e exposição não consentida de imagens íntimas. Em muitos casos, o agressor é parceiro, ex-parceiro ou alguém do convívio da vítima. Rose Leonel faz parte dessas estatísticas. Ela teve fotos íntimas divulgadas na internet, sofreu linchamento moral e chegou a perder o emprego. Hoje é uma ativista.
5: Eu falei, assim que eu puder, que sair a condenação do meu ex, eu vou criar uma ONG para ajudar essas mulheres. E foi o que eu fiz. Nós criamos a ONG Marias da Internet e de lá para cá nós temos trabalhado atendendo vítimas em todo o Brasil e fora do Brasil também.
4: No mês passado, foi assinado um decreto com normas para as plataformas digitais. Segundo o texto, as empresas devem atuar rapidamente nesses casos, principalmente de exposição não consentida de imagens íntimas, com prazo de até 2 horas para a retirada do material. E também terão que reforçar o combate aos ataques de ódio. Outra mudança é que as plataformas precisam ter um canal específico e de fácil acesso para denúncias e informar os usuários sobre o Ligue 180, Central de Atendimento à Mulher. Janara Kalini, chefe da Assessoria Especial de Comunicação do Ministério das Mulheres, fala sobre a importância de atuar junto às plataformas.
6: Fazer com que as plataformas sejam mais rápidas e proativas em retirar esse conteúdo, em banir perfis ofensivos, isso é muito mais eficiente para manter um ambiente de paz para as mulheres.
4: No caso das plataformas que vendem anúncios na internet, elas terão que guardar informações sobre quem pagou por aquela publicidade. O objetivo é identificar os responsáveis caso aquele conteúdo cause prejuízos ou seja usado para cometer crimes. A fiscalização das plataformas digitais vai ficar a cargo da Agência Nacional de Proteção de Dados. Reportagem Luciana Colares de Holanda.
3: Amanhã, os cidadãos de Belém, no Pará, terão uma ótima oportunidade de renegociar dívidas pelo programa Desenrola.
2: É que a cidade vai receber o governo do Brasil na rua, iniciativa que leva serviços do governo federal para as capitais, em parceria com o governo do estado e prefeitura.
3: Com isso, quem quiser vai poder ter ajuda para fazer a renegociação pelo Desenrola.
7: O governo do Brasil na rua chega ao Parque da Cidade em Belém, no Pará, nesta sexta-feira, 12 de junho. A capital é a 22ª cidade do país a receber o programa do governo federal, com o apoio do governo do estado e da prefeitura municipal. O projeto aproxima serviços públicos essenciais da população. Entre os mais procurados está o novo Desenrola Brasil, para renegociação de dívidas. A coordenadora de participação social e diversidade do Ministério da Fazenda, Ana Sobral, explica que a medida é importante, principalmente para ajudar as famílias que precisam de orientação para acessar o programa.
8: Muitas pessoas ainda têm dúvidas sobre como acessar o programa, verificar as condições de renegociação ou entender quanto realmente podem pagar para quitar suas dívidas. Nós orientamos sobre como acessar o Desenrola pelos aplicativos dos bancos, fazemos simulação utilizando a calculadora do programa e ajudamos as pessoas a compreenderem melhor as opções disponíveis para negociação.
7: Estandes da Caixa Econômica Federal e do Banco do

0: Brasil estarão no local para auxiliar a população na adesão ao programa. Segundo Ana Sobral, isso é importante para que as pessoas tomem conhecimento do valor da dívida e consigam as melhores condições possíveis.
1: E quando a dívida é com o Banco do Brasil ou com a Caixa, nós fazemos um encaminhamento para os estandes desses bancos, onde a negociação pode ser realizada na hora. Uma dúvida muito comum é quando a pessoa não sabe exatamente o valor atualizado da dívida. Nesses casos, nós utilizamos a calculadora do Desenrola para fazer uma estimativa do valor que poderá ser pago após a negociação.
0: A programação será no portão 9 do Parque da Cidade, das 9 horas da manhã às 5 horas da tarde desta sexta-feira. O acesso é pela Avenida Senador Lemos. Além do Desenrola Brasil, outros serviços serão ofertados, como perícias do INSS sem agendamento prévio, pé de meia e reforma Casa Brasil. Reportagem Joxan Natividade.
2: Mais 300 pessoas aprovadas no último Concurso Público Nacional Unificado, CPNU2, foram nomeadas.
3: A portaria do Ministério da Gestão e da Inovação em Serviços Públicos prevê a nomeação dos analistas técnicos executivos e a formação de cadastro de reserva do Ministério.
4: Foi autorizada a nomeação de 300 aprovados na segunda edição do Concurso Público Nacional Unificado, o CPNU2, e também a formação de cadastro de reserva do quadro de pessoal do Ministério da Gestão e da Inovação. As 300 vagas, todas de nível superior, são para o cargo de analista técnico executivo, que permite a atuação dos servidores em diferentes áreas e órgãos da Administração Pública Federal. As nomeações individuais e os procedimentos relativos à posse serão publicados posteriormente pelos canais oficiais do Ministério da Gestão e da Inovação em Serviços Públicos. Informações sobre documentação, prazos e entrada em exercício podem ser acessadas no portal do servidor e na página oficial do Concurso Público Nacional Unificado, que é gov.br/gestão/concurso-nacional. Daniele Popov para a Voz do Brasil.
2: A agricultura brasileira deve registrar mais uma safra recorde.
3: A Companhia Nacional de Abastecimento prevê que serão colhidas 358 milhões e 600 mil toneladas de grãos, aumento de 1,8% em relação ao ciclo anterior.
2: O levantamento indica crescimento nas culturas de soja, milho e café na safra 2025-2026.
3: Já o Instituto Brasileiro de Geografia e Estatística trabalha com uma estimativa de 358 milhões e 400 mil toneladas, em crescimento de 1,2%.
2: O IBGE mede a safra de janeiro a dezembro e a Conab adota ano safra, que geralmente vai de setembro de um ano a agosto do ano seguinte.
3: E essas foram as notícias do Governo do Brasil.
2: Uma realização da Secretaria de Comunicação Social da Presidência da República.
3: Com produção da empresa Brasil de Comunicação.
2: Fique agora com as notícias do Poder Judiciário e do Congresso Nacional. Boa noite.
3: Boa noite para você e até amanhã.
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7: STF julga recursos sobre responsabilidade de redes sociais.
8: STJ mantém indenização à família que pagou por tratamento após descumprimento de ordem judicial pelo Estado.
7: Senado Federal inspeciona códigos-fonte dos sistemas eleitorais.
8: Boa noite, eu sou Marcela Luiza.
7: E eu sou Walter Lima.
8: O plenário do Supremo Tribunal Federal votou na sessão plenária desta quinta-feira pelo aprimoramento da decisão que definiu parâmetros para a responsabilização das plataformas digitais por conteúdos publicados por terceiros.
7: Os ministros analisaram recursos contra a decisão que alterou a aplicação do artigo 19 do Marco Civil da Internet. A questão envolve a tese fixada pelo STF, que alterou o regime de responsabilização das empresas provedoras de aplicações de internet.
8: Pela regra anterior, as plataformas só respondiam civilmente por danos gerados por terceiros se descumprissem permanência em ordem judicial específica de retirada. Pelos novos critérios, as plataformas podem ser responsabilizadas se não atuarem imediatamente para retirar publicações que envolvam crimes graves, como terrorismo.

0: terrorismo, racismo, homofobia, tentativa de golpe de Estado, instigação ao suicídio ou mutilação, além de crimes contra mulheres e crianças.
1: Na sessão de hoje, o relator de parte dos recursos apresentados ao Supremo Ministro Dias Toffoli propôs que esse entendimento tenha efeitos apenas para o futuro, a partir da publicação da ata do julgamento em 27 de junho de 2025. Com isso, a nova interpretação não alcançaria fatos antigos que ainda não haviam sido levados ao judiciário.
0: Quando o poder público não cumpre ordem judicial para garantir tratamento de saúde, a obrigação de custear o atendimento pode ser convertida em indenização.
1: O entendimento é do STJ. Fátima Uchoa.
2: Uma mulher entrou na justiça para garantir a internação compulsória do filho com vários problemas de saúde. Segundo ela, não havia vaga adequada para o tratamento no estado onde a família morava, então pagou a internação na capital paulista. Como o estado não cumpriu a ordem judicial para custeá-la, a mulher pediu que a obrigação fosse convertida em indenização pelos gastos. O ente público foi condenado a pagar pouco mais de R$20 mil e a segunda turma do STJ manteve a determinação. Para a relatora ministra Maria Tereza de Assis Moura, não houve decisão fora do pedido da ação e, como a ordem judicial não foi cumprida, a indenização foi uma adaptação à realidade do caso, o que é permitido por lei.
0: Semana da Conciliação Trabalhista 2026 atendeu mais de 500 000 de pessoas.
1: Os valores movimentados superam os 2 bilhões de reais. Marla Lacerda.
3: Os números são recordes. Na 10ª edição do mutirão, que aconteceu de 25 a 29 de maio, foram realizadas mais de 97 mil audiências de conciliação em todo o país. Foram fechados mais de 30 mil acordos. No TST, mais de R$100 mil foram arrecadados em processos encerrados. A ideia da campanha é incentivar os acordos e reduzir o volume de ações e o tempo de espera dos trabalhadores para resolver pendências na justiça. Um ganho que vai além de resultados financeiros. O fim de uma disputa é um alívio tanto para a empresa quanto para o trabalhador.
0: Senado Federal inspeciona códigos-fonte dos sistemas eleitorais.
1: Os códigos foram abertos para inspeção em outubro do ano passado. Fábio Ruas.
4: O representante do Senado foi recebido pela equipe da Secretaria de Tecnologia da Informação do TSE. Ele viu uma urna desmontada e analisou a programação dos códigos-fonte. O Senado é a segunda instituição a fazer a inspeção. A primeira foi o Partido União Brasil, que foi ao TSE em maio. Os códigos-fonte são o conjunto de instruções que orientam o funcionamento da urna e dos sistemas eleitorais. A inspeção pode ser feita até setembro, quando será realizada a cerimônia de assinatura digital e lacração dos sistemas eleitorais. A Confederação Nacional do Comércio tem inspeção agendada para a próxima segunda-feira, dia 15 de junho.
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0: Uma boa noite.
1: E até amanhã.
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1: Eu sou Paula Groba.
2: E eu sou Ricardo Nakaoka.
1: E estes são os destaques de hoje do Jornal do Senado, que começa agora.
2: Renegociação de dívidas rurais. Linha de crédito vai atender produtores com perdas de safra entre 2019 e 2025.
1: Brasileira que inventou caneta detectora de câncer defende tecnologia no SUS.
2: Ensino domiciliar recebe apoio em debate no Senado.
1: Boa noite.
2: Boa noite.
1: Em uma tentativa de dar fôlego a produtores rurais afetados por crises climáticas e oscilações do mercado internacional, o Senado aprovou um projeto que cria mecanismos para a renegociação de dívidas no campo. A proposta autoriza o uso de recursos do fundo do pré-sal e de outras fontes para financiar novas linhas de crédito destinadas a agricultores que acumularam prejuízos nos últimos anos.
2: O texto, aprovado com alterações, segue agora para nova análise da Câmara dos Deputados. Repórter Alexandre Campos.
3: Pelo texto, poderão ser beneficiados.

0: beneficiários da linha de crédito especial os produtores rurais, associações e consórcios que no período entre 2019 e 2025 tenham registrado em duas ou mais safras perdas de no mínimo 30% da renda bruta agropecuária comprovadas por laudo técnico. Ex-ministra da Agricultura, a senadora Tereza Cristina, do PP de Mato Grosso do Sul, afirmou que a renegociação é essencial para o setor agrícola, que enfrenta um cenário de dificuldades motivado por diversos fatores.
1: Nós temos as commodities em baixa, nós temos os juros em alta, nós plantamos uma safra com $1 a 6 e estamos colhendo com $1 a 5. Isso é mortal para os preços dos agricultores, fora o problema que o Rio Grande do Sul teve climático e outros estados brasileiros.
0: O texto ainda permite a concessão de desconto para liquidação até o final de 2027 de dívidas de mini, pequenos e médios produtores rurais referentes a operações de crédito contratadas até 31 de dezembro de 2018 e a renegociação de dívidas de produtores de municípios nas áreas de atuação da SUDENE e da SUDAM.
2: E a regularização de áreas rurais embargadas por questões ambientais poderá se tornar mais ágil no país.
3: A Comissão de Agricultura aprovou por unanimidade um projeto que altera o Código Florestal e permite a celebração de acordos entre produtores rurais e órgãos de fiscalização para facilitar a recuperação e a regularização dessas propriedades. Repórter Marcela Cunha.
4: O projeto do senador Sérgio Petecão, do PSD do Acre, prevê que o produtor poderá buscar a regularização da área rural junto ao órgão ambiental. Esse processo será feito por meio de um termo de compromisso, com obrigações para interromper a irregularidade, reparar o dano e regularizar a área. E não vale para atividades como garimpo ilegal, grilagem e infrações em terras indígenas ou unidades de conservação. O relator, senador Zequinha Marinho, do Podemos do Pará, defende que o embargo, criado para interromper danos ambientais, não vire uma punição sem prazo definido.
5: Lá no meu estado, o estado do Pará, o que tem de gente que já cumpriu tudo, mas continua embargado, alguma coisa assustadora. A gente precisa regularizar isso para que a economia rural não venha quebrar, como está acontecendo em função desses embargos.
4: Entre as mudanças feitas pelo relator está um cronograma para análise de embargos que já estão em vigor, priorizando os mais antigos. Durante a discussão, senadores defenderam que o embargo fique limitado à área onde ocorreu a infração, sem comprometer toda a propriedade ou outras áreas vinculadas ao produtor.
2: Possibilidade de pais assumirem integralmente a educação dos filhos dentro de casa voltou ao centro do debate no Senado.
3: Defensores do chamado ensino domiciliar ou homeschooling afirmam que a modalidade amplia a liberdade das famílias e pode oferecer uma formação mais personalizada para crianças e adolescentes. Os detalhes com Márcio Maturana.
6: O presidente da Associação Nacional de Educação Domiciliar, Carlos Vinícius Reis, defendeu o chamado homeschooling com argumentos religiosos.
7: Quando Deus estabeleceu de maneira ainda mais clara que os pais deveriam educar os seus filhos, transmitir para eles a sua fé, seus valores, a sua moral, a sua concepção. E isso nenhum Estado, nenhum regime, nenhuma Constituição poderia atentar contra.
6: O senador Eduardo Girão, do Novo do Ceará, foi o requerente da audiência e presidiu a reunião. Ele revelou que já foi feito um pedido de urgência para o projeto ser votado no plenário do Senado. E disse que no Brasil o ensino domiciliar vem sendo prejudicado pela justiça.
8: Nós temos a presença de pais aqui que foram ameaçados, né?

0: Quem pensa diferente, para mim, um militante.
1: A família citada por Girão participou da reunião e a experiência da condenação dos pais foi relatada pela filha Alicia Denardi, de 11 anos.
2: Meus pais foram condenados a 50 dias de detenção em regime semiaberto e esse é o único modo da gente conseguir continuar junto sem eles terem de dormir durante 50 dias com bandidos.
1: A presidente da Comissão de Direitos Humanos, Damaris Alves, do Republicanos do Distrito Federal, disse que o ensino domiciliar é uma tendência mundial.
3: O Brasil quer sentar no mundo inteiro com as nações ricas. As nações ricas têm o ensino domiciliar. Por que a gente ainda, com relação a esse tema, quer ficar na Idade das Trevas, na Idade Primitiva?
1: A Comissão de Educação, onde o projeto está sendo analisado, já fez 3 audiências públicas sobre homeschooling. A maior parte dos debatedores considerou a medida equivocada por fazer uma contraposição entre família e escola, quando as duas são necessárias. O ensino domiciliar foi associado à falta de socialização, ao risco de violência no ambiente doméstico, à desvalorização dos professores e à desconsideração das crianças com deficiência.
4: E uma tecnologia brasileira capaz de identificar células cancerígenas em tempo real durante cirurgias foi destaque em audiência pública na Comissão de Assuntos Sociais.
5: A chamada caneta que detecta o câncer, desenvolvida por uma cientista brasileira, foi apresentada como uma inovação com potencial e parlamentares defenderam a incorporação da tecnologia ao Sistema Único de Saúde. Repórter Marcela Diniz.
6: A Maspec Pen é uma caneta que identifica em mais ou menos 10 segundos células cancerígenas. Testada em cerca de 450 cirurgias para a retirada de 12 tipos de tumores, a tecnologia permitiu uma operação precisa, sem retirada de mais tecido do que o necessário, o que reduziu o tempo de recuperação dos pacientes, a necessidade de novas operações e também de quimio e radioterapias complementares. A invenção é da cientista brasileira Lívia Schiavinato Eberlin, formada pela Unicamp e que atua hoje na Baylor College of Medicine, em Houston, no estado americano do Texas. No Brasil, o Hospital Albert Einstein é o primeiro fora dos Estados Unidos a conduzir testes clínicos em pacientes com cânceres de pulmão e tireoide. Em audiência no Senado, Lívia Eberlin defendeu a incorporação da tecnologia ao Sistema Único de Saúde.
7: Todos os dias a gente recebe uma mensagem perguntando: Lívia, quando que estará disponível no SUS? E essa é a realidade que a gente precisa mudar, né? O acesso à tecnologia de ponta tem que ser para todos.
6: A senadora doutora Eudócia, do PSDB de Alagoas, que presidiu o debate, defendeu rapidez nas análises da Anvisa e da Comissão Nacional de Incorporação de Tecnologias no SUS, a Conitec, para que a caneta detectora de câncer possa ser oferecida nos tratamentos oncológicos da rede pública de saúde.
4: Enquanto o mundo volta as atenções para o futebol com a abertura da Copa do Mundo masculina nesta quinta-feira, o Brasil segue avançando nos preparativos para receber a Copa do Mundo feminina de 2027.
5: O Senado aprovou um projeto que estabelece regras para a isenção do ISS sobre serviços ligados à organização e à realização da competição. A medida busca garantir o cumprimento dos compromissos assumidos pelo país junto à FIFA para sediar o torneio. Repórter Pedro Pincer.
8: A medida não cria automaticamente o benefício, mas estabelece uma base legal para que os municípios decidam, por meio de legislação própria, se vão ou não adotar a desoneração. A adoção de incentivos fiscais costuma fazer parte desse tipo de acordo internacional, com o objetivo de garantir a estrutura necessária para a realização da competição. Para o relator, senador Romário, do PL do Rio de Janeiro, a realização da Copa no Brasil transcende a questão econômica.
9: Agora na Copa Feminina, sem projetos e obras faraônicas, estamos falando do mais importante, da essência do esporte, o legado social que ela deixará. Estamos falando de jovens e crianças que certamente irão se inspirar com as atletas e com a festa nos estádios.
8: O evento será disputado em Brasília, Belo Horizonte, Rio de Janeiro, São Paulo, Recife, Salvador, Fortaleza e Porto Alegre. O texto segue agora para a sanção presidencial.
5: Com edição de Paula Groba e trabalhos técnicos de João Lira, o Jornal do Senado fica por aqui. Acompanhe agora as notícias da Câmara dos Deputados. Boa noite.
4: Boa noite e até amanhã.

0: da misoginia.
1: Projeto prevê redução de desigualdades regionais no tratamento do câncer.
0: Câmara pode votar adesão do Brasil a medidas contra a violência no trabalho.
1: Boa noite. A Câmara pode votar a adesão do Brasil à Convenção Internacional que prevê punições e reparações para assédio e violência no trabalho. O repórter Antônio Vital tem os detalhes da proposta.
2: Ganhou o regime de urgência e pode ser votado pelo plenário da Câmara a proposta que aprova a adesão do Brasil à Convenção da Organização Internacional do Trabalho, a OIT, com medidas contra violência e assédio no trabalho. O regime de urgência permite que o texto seja votado diretamente no plenário sem passar pela análise das comissões permanentes da Casa. Mas a votação provocou discussão com críticas da oposição. A Convenção 190 da OIT é o primeiro tratado internacional a reconhecer o direito de todas as pessoas a um mundo de trabalho livre de violência e assédio. Os países que ratificarem o texto ficam obrigados a adotar medidas, como proibir violência e assédio contra trabalhadores e garantir reparação às vítimas e sanções aos autores. A Convenção considera violência e assédio baseados no gênero como práticas inaceitáveis e inclui o assédio sexual como violência praticada contra as pessoas em razão do seu sexo e gênero. Outro trecho estabelece que as medidas previstas na Convenção se aplicam à violência e assédio que ocorre no trabalho, inclusive durante os deslocamentos do empregado. Deputados da oposição criticaram a adesão do Brasil à Convenção. Para o deputado Cabo Gilberto Silva, do PL da Paraíba, o texto pode acarretar punições aos empregadores, mesmo que a violência ocorra fora do ambiente de trabalho. Já o deputado Márcio Marinho, do Republicanos da Bahia, sugeriu alteração para que a expressão gênero seja interpretada como uma referência ao sexo da pessoa. O deputado Kim Kataguiri, do Missão de São Paulo, disse que os termos do tratado são vagos.
3: Obviamente, sempre se coloca palavras bonitas para tentar justificar enfrentamento a assédio, coisas que todos são favoráveis, mas quando você vai ver nas definições, você coloca aqui a violência e o assédio, a definição. Um conjunto de comportamentos e práticas inaceitáveis ou ameaças de tais comportamentos que sejam suscetíveis de causar dano econômico. O que é uma ameaça de um comportamento inaceitável capaz de causar um dano econômico?
2: A convenção entrou em vigor em 2021 e até 2023 já tinha sido ratificada por 27 países, entre os quais a Inglaterra, Espanha, Itália, Uruguai, Peru e Argentina. Na Câmara, parecer pela aprovação do texto apresentado pela deputada Fernanda Melchiona, do PSOL do Rio Grande do Sul, não chegou a ser votado pela Comissão de Relações Exteriores. Ela citou estudos que indicam que uma em cada três mulheres afirma ter sofrido algum tipo de assédio sexual no ambiente de trabalho. Ao defender o regime de urgência para a proposta, a deputada Jaque Rocha, do PT do Espírito Santo, disse que a convenção amplia o combate à violência.
4: Essa ratificação, ela cria uma base internacional para fortalecer e ampliar os instrumentos de combate à violência e principalmente fortalecendo leis, como nós aprovamos aqui, que cria o programa Emprega Mais Mulheres, para dar mais suporte às medidas administrativas e de proteção no serviço público e privado.
2: Ainda não há data para votação no plenário da Câmara da proposta que aprova a adesão do Brasil à Convenção da OIT sobre combate à violência e assédio no trabalho. Da Rádio Câmara de Brasília, Antônio Vital.
5: Trabalho.
0: Alexandre Lindemaier, do PT do Rio Grande do Sul, celebra a aprovação na Câmara de proposta que acaba com a escala 6x1. O parlamentar afirma que a redução da jornada para 40 horas semanais representa um avanço para a qualidade de vida dos trabalhadores.
1: Alexandre Lindemaier critica projeto apresentado no Senado que permite regime flexível de trabalho com pagamento baseado nas horas cumpridas. Ele avalia que a medida ameaça direitos trabalhistas ao reduzir a previsibilidade de jornada, salário e descanso.
0: Enfermeira Rejane, do PCdoB do Rio de Janeiro, critica o que classifica como terceirização da saúde pública por meio das organizações sociais. Ela avalia que o modelo das chamadas OSs impõe metas e cobranças que precarizam o trabalho de profissionais responsáveis pelo cuidado dos pacientes.
1: Enfermeira Rejane defende a criação de uma CPI na Assembleia Legislativa do Rio de Janeiro para investigar a atuação das organizações sociais. Ela afirma que essas entidades adotam contratos marcados por pejotização, com relatos de salários atrasados e perda de direitos trabalhistas.
5: Desenvolvimento regional.
0: O pedido de vista adiou a votação de uma proposta que aumenta os repasses federais para municípios e cria fundos para as regiões Sul e Sudeste.

0: A repórter Noelle Nobre tem mais detalhes da votação.
1: Um pedido de vista coletivo adiou para o próximo dia 17 de junho a votação da proposta de emenda à Constituição, que aumenta em um ponto percentual os repasses da União para o Fundo de Participação dos Municípios, o FPM. A proposta, em análise em comissão especial da Câmara, também cria fundos constitucionais de financiamento para as regiões Sul e Sudeste. O adiamento foi solicitado pelo deputado Reginaldo Lopes, do PT de Minas Gerais, um dos autores da PEC original, para que os parlamentares tenham mais tempo de dialogar sobre o texto elaborado pelo relator, deputado Arnaldo Jardim, do Cidadania de São Paulo. Lopes explicou.
2: E a ideia é que pudesse, então, construir uma transição para a aprovação desta emenda constitucional. Se for possível, eu preferia então que a gente pudesse, sei lá, suspender ou deixar para a gente apreciar na semana que vem.
1: O parecer de Arnaldo Jardim prevê que a União entregue a estados e municípios 53% da arrecadação do imposto de renda, do IPI e do novo imposto seletivo. Atualmente, esse índice é de 50%. Com a mudança, o FPM passará a receber uma parcela adicional de 1% em março de cada ano, somando-se aos repasses já existentes de julho, setembro e dezembro. O relator argumentou que o reforço no FPM é vital para prefeituras que lidam com custos operacionais crescentes. Além disso, o texto institui fundos para o Sul e Sudeste, destinando 1% da arrecadação federal para cada região financiar o setor produtivo local por meio de bancos regionais. O objetivo, segundo Arnaldo Jardim, é dar tratamento igualitário às regiões do país.
3: A região Nordeste já tem um fundo de desenvolvimento, a região Centro-Oeste também o tem, a região Norte tem um fundo de desenvolvimento e exatamente as duas outras regiões. As regiões Sul-Sudeste não tem.
1: O texto atual incorpora sugestões de outras propostas que tratam do assunto e estão sendo analisadas na Câmara. Da Rádio Câmara de Brasília, Noelle Nobre.
4: Economia.
5: Beto Preto, do PSD do Paraná, apresentou o projeto de lei que prevê a extinção do Conselho Administrativo de Recursos Fiscais, o CARF. Ele argumenta que o modelo atual contribui para a demora no julgamento de processos envolvendo grandes débitos tributários.
0: O deputado apoia um novo sistema de contestação fiscal no qual os contribuintes tenham acesso mais célere à análise judicial de seus casos. Para Beto Preto, a ideia é modernizar os procedimentos e tornar a relação entre cidadãos e administração tributária mais simples e eficiente.
4: Agricultura.
5: Rafael Simões, do União de Minas Gerais, cobra do governo federal medidas contra a concorrência desleal no comércio de leite importado da Argentina e do Uruguai. O legislador afirma que produtores brasileiros estão decepcionados com a falta de ação por parte do executivo.
0: Rafael Simões destaca a força da pecuária leiteira do Brasil para a economia nacional. Ele também defende a aprovação de propostas que criem uma linha especial de renegociação de dívidas de produtores rurais afetados por eventos climáticos com o uso de recursos do Fundo Social do Pré-Sal.
4: Transportes.
5: Eduardo Bismarck, do PV do Ceará, pede ao DENIT medidas para aumentar a segurança na BR-304, no trecho que corta o município de Aracati. Entre as reivindicações estão a retirada de lombadas das pontes sobre o rio Jaguaribe e a adoção de alternativas que reduzam os acidentes.
0: O parlamentar também defende a implantação de uma rotatória e o reforço da sinalização no acesso às praias de Canoa Quebrada, Marjolândia e Quixaba. Segundo ele, as intervenções são necessárias para melhorar a mobilidade e acompanhar o crescimento do turismo na região.
4: Segurança Pública.
5: A relatora da proposta que criminaliza a misoginia apresentou ajustes ao texto principal que está em debate na Câmara. A expectativa é que o projeto seja votado ainda este mês no plenário, como informa o repórter José Carlos Oliveira.
6: A coordenadora do Grupo de Trabalho de Criminalização da Misoginia, deputada Tabata Amaral, do PSB de São Paulo, anunciou ajustes no projeto de lei sobre o tema, já aprovado no Senado e com possível votação no plenário da Câmara dos Deputados ainda neste mês.

0: com relatoria da própria deputada. O texto original equipara a misoginia ao crime de racismo, o que a torna inafiançável e imprescritível. Tabata alterou principalmente a definição de misoginia.
1: A fim de preservar a uniformidade conceitual da legislação penal e processual penal sobre o tema, propomos a substituição dos termos ódio e aversão previstos no projeto para a caracterização da misoginia pelas expressões menosprezo ou discriminação em razão da condição de mulher.
0: Tabata Amaral afirmou que a aprovação da proposta será avanço civilizatório essencial. A misoginia é descrita como fenômeno estrutural profundamente enraizado em relações de poder historicamente marcadas pela desigualdade de gênero. A deputada também identificou crescente disseminação de comunidades e redes de conteúdo na internet associadas à chamada machosfera, que difundem narrativas de hostilidade ao feminino e promovem processos de radicalização, sobretudo entre jovens. Entre outros pontos, o novo texto de Tabata Amaral prevê suspensão temporária de conta ou perfil de internet que veiculem conteúdo ilícito.
1: A gente precisa aprovar esse texto ainda nesse mês, porque enquanto a gente não atualiza a legislação, a gente vai ter criminosos que não só se sentem à vontade, mas estão sendo autorizados todos os dias a dizerem que mulheres podem e devem ser assassinadas, podem e devem ser humilhadas, podem e devem ser estupradas. É isso o que a gente quer combater.
0: Segundo a deputada, as audiências do grupo de trabalho da Câmara mostraram que o feminicídio é muitas vezes uma morte anunciada, precedida por violência verbal e simbólica. Tabata Amaral manteve a previsão de pena de 2 a 5 anos de reclusão e multa para crimes praticados em razão de misoginia, mas incluiu, entre os agravantes, o crime contra criança, adolescente e pessoa idosa ou com deficiência. O texto ainda poderá passar por novos ajustes até 16 de junho, quando será votado no GT e depois levado ao Colégio de Líderes e ao plenário, possivelmente na mesma semana, de acordo com a deputada.
1: E aí, fiquem muito à vontade nos próximos dias para me procurar, para que a gente possa ir ajustando e que traga, de fato, um consenso de todos os membros do nosso grupo de trabalho.
0: Tabata Amaral também definiu propostas prioritárias complementares ao projeto de lei principal. Duas já estão formalizadas e tratam do enfrentamento à violência digital contra as mulheres. A outra proposta é um anteprojeto sobre investigação e atendimento das vítimas de ato de misoginia, com medidas de prevenção à violência doméstica e familiar contra a mulher. A deputada Talíria Petroni, do PSOL do Rio de Janeiro, manifestou otimismo quanto à rápida aprovação dos textos no Congresso.
2: Tem muitas diferenças que constituem as deputadas da bancada feminina, mas tem também muitas coisas que nos unem. E, lamentavelmente, a violência é uma delas. 367 meninas menores de 18 anos foram vítimas de feminicídio nos últimos 5 anos. Uma vida inteira interrompida pelo feminicídio. Isso é chocante num país que, infelizmente, todo ano mata quase 1.500 mulheres por serem mulheres.
0: O grupo de trabalho ainda apresentou uma indicação ao Ministério das Mulheres para a regulamentação de medidas de prevenção e enfrentamento à violência digital contra a mulher, além de ações preventivas em articulação com os órgãos federais. Da Rádio Câmara de Brasília, José Carlos Oliveira.
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4: Política. Rogério Correia, do PT de Minas Gerais, exige apuração sobre documentos divulgados por reportagem a respeito de pagamentos do Banco Master ao filme Dark Horse, ligado à trajetória do ex-presidente Jair Bolsonaro. Ele afirma que o material indica repasses em dólar entre 2025 e 2026.
5: Rogério Correia questiona a origem dos recursos envolvidos. O deputado pede investigação sobre uma possível conexão entre as transferências

0: suspeitas ao projeto cinematográfico e verbas da Previdência dos Servidores do Estado do Rio de Janeiro.
1: Coronel Crisóstomo, do PL de Rondônia, elogia a postura dos políticos da direita diante dos desafios enfrentados pelo Brasil. Ele afirma que os parlamentares de oposição têm contribuído para o fortalecimento da segurança pública, do agronegócio e de valores ligados à família.
0: Coronel Crisóstomo acrescenta que o país também precisa de mudanças na condução da economia para evitar mais pressão sobre a população. O deputado critica a política econômica do governo federal, citando o editorial da imprensa que alerta sobre o aumento de gastos públicos.
1: Ricardo Maia, do MDB, faz um balanço de sua agenda no interior da Bahia, destacando encontros com lideranças políticas e comunidades locais. Ele afirma que sua presença nos municípios fortalece o diálogo com a população e permite acompanhar de perto as demandas regionais.
0: Ricardo Maia também ressalta a participação em inaugurações e visitas a obras em andamento. Ele defende que a atuação no interior é fundamental para contribuir com ações voltadas ao desenvolvimento local e à melhoria da qualidade de vida da população.
2: Saúde.
1: A Comissão de Finanças e Tributação da Câmara aprovou proposta para ampliar o combate ao câncer e a assistência aos pacientes, reduzindo as desigualdades regionais de acesso ao tratamento. A repórter Sofia Peçanha tem os detalhes.
3: A Comissão de Finanças e Tributação da Câmara dos Deputados aprovou a criação de um Programa Nacional para Combate ao Câncer. Originalmente, o projeto estabelecia o Fundo Nacional de Combate ao Câncer e de Assistência a Portadores. Mas, por recomendação do relator do texto, deputado Merlong Solano, do PT do Piauí, a comissão optou por substituir o fundo pelo Programa Nacional de Combate ao Câncer e de Assistência a Portadores. Entre as prioridades previstas estão a prevenção e o diagnóstico precoce da doença, a ampliação do acesso aos serviços de oncologia, a qualificação de profissionais de saúde e apoio à pesquisa científica. Se a proposta for transformada em lei, o Ministério da Saúde deverá regulamentar o programa e definir as ações necessárias para sua implementação. Segundo Merlong Solano, ações de prevenção e diagnóstico precoce são fundamentais para aumentar as chances de sucesso no tratamento.
4: A gente sabe que o câncer é uma das enfermidades que mais agrava a vida das pessoas, mas felizmente ele cada vez mais tem cura, desde que haja cuidados preventivos e tratamento rápido, até mesmo precoce, se for possível, melhor. O que implica na montagem de toda uma rede de informação e de diagnóstico precoce.
3: O texto também determina que o programa prioriza a redução das desigualdades regionais no acesso aos serviços oncológicos. O relator afirma que a intenção é reduzir a necessidade dos pacientes se deslocarem longas distâncias para realizar exames, consultas ou tratamentos especializados.
4: Também no projeto, a gente estabeleceu a necessidade do Ministério dar especial atenção à descentralização dessa rede, no sentido de diminuir a desigualdade regional que existe em relação ao acesso ao tratamento do câncer.
3: A criação de um Programa Nacional de Combate ao Câncer será analisada agora pela Comissão de Constituição e Justiça, antes de seguir ao Senado. Da Rádio Câmara de Brasília, Sofia Peçanha.
2: Direitos Humanos.
0: Robinson Faria, do PP do Rio Grande do Norte, quer impedir a aplicação de punições baseadas na lei do silêncio em situações relacionadas a comportamentos de pessoas com transtorno do espectro autista. A ideia é evitar constrangimentos contra famílias atípicas.
1: Robinson Faria.
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esperado Dia dos Namorados, gente. Boa noite, dia 11 de junho, quinto Alto Paraupeba. E hoje já é uma, não é uma quinta-feira normal, comum ou quinta-feira qualquer, não, viu? Hoje à noite já tem cheiro de Dia dos Namorados chegando, hein? Tem gente apaixonada, tem gente planejando uma surpresa pro namorado, pra namorada, ou pro esposo, pra esposa, né? Eternos namorados. Tem gente tentando descobrir se o presente que comprou vai agradar a pessoa que você ama. E tem gente também que fala que não liga pra data de Dia dos Namorados, né? Ah, não liga pra Dia dos Namorados é todo dia. Mas já deixou a indireta bem estratégica durante a semana aí pra pessoa que tá com você, né? Pro seu par. Mas o importante é que o amor, de um jeito ou de outro, sempre dá um jeitinho de aparecer no dia 12 de junho, né? E enquanto o Dia dos Namorados não chega oficialmente, a Colonial FM vai aquecendo o coração da região com música boa, alegria e aquela companhia que a gente tem pra você aonde você estiver, tá? Eu sou Gabriel Ribeiro, vamos lá, até a meia-noite aqui, ajeita o volume e bora viver mais uma noite especial aqui na Colonial FM. Dia 11 de junho, véspera do Dia dos Namorados, dia de abertura da Copa. Você assistiu os jogos da Copa hoje, não? Vai ser bom, hein? Começou a Copa aí, ó. Depois da manhã tem Brasil na estreia aí, contra o Marrocos. Bom também. Matthew Cole é a primeira de hoje. Summertime Sadness, Colonial FM. 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
1: Agora tem Danilo e Davi. Não mexe nas minhas gavetas. Na Colonial.

0: Nacional 104.7, Eduardo Costa. Música nova, Imagina Eu, Imagina Eu. Também teve Axtrol com Diego e Vitor Hugo. É bom demais, acesso vitalício, gente. Bom, primeiro bloco foi embora, né? Véspera do Dia dos Namorados aí, tem casal que completa hoje muitos anos juntos, 10 anos juntos assim, né? E ainda discute por causa de controle remoto. A verdade é, o amor verdadeiro não é perfeito não, só aprende a negociar. Depois do intervalo, mais música. Oi, Colonial, boa quinta-feira, boa véspera do Dia dos Namorados. Eu sou Gabriel Ribeiro, volto já.
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0: 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E a hora? Moçada, 8h22 na Colonial. Boa noite.
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0: De volta agora com Fred e Fabrício. Te amar é meu talento. Colonial FM, quinto, vai.

0: Colonial, 8h31.
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0: 24 horas, mentira, 25 horas o nome da música. Teve David Guetta com Alphaville aqui, com Ava Max, Forever Young. Boa véspera do Dia dos Namorados, hein? Aquele momento que a gente sabe que metade da população tá apaixonada e a outra metade tá torcendo pra não esquecer a data, né? É isso aí. Depois do intervalo, mais música. Fica aí.
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13: 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De volta na Colonial tem Diego e Vitor Hugo agora. Beijei a cura, vai Colonial.
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0: aqui da Colonial, faltando 8 para as 9.
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Tanzinho Lima, me apaixonei nessa morena. Também Lil Nas X com That's What I Want. Ah, o mês de junho tá caminhando já aí pra quase metade, né? Copa do Mundo já começou hoje.

0: os melhores, que as melhores lembranças e os bons momentos quase sempre envolvem você estar ao lado de pessoas na sua vida, né? Junho é todo mundo junto. E a gente continua junto aqui na Colonial. Eu sou Gabriel Ribeiro, volto já com mais música boa. Fica aí, Quintou.
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0: 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E a hora? Colonial FM 9:01, 104.7.
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